Maravilha, vou fechando nosso bailão de hoje, passamos um pouquinho, mas tô fechando por aqui. A partir das 22 horas tem musical na noite por aqui com o Emerson. Hoje é do Emerson Naná, né? É, eu achei que era do Rafael Rosa. Hoje é do Emerson Naná! A programação depois das 22. Rafael Rosa vem aí no Olho Vivo amanhã, ele, o Norton e também o Wilson, né? No Olho Vivo ao vivo a partir das 6 horas da manhã. Tem previsão do tempo, tem informações, tem notícias da região. Olho Vivo de segunda a sexta a partir das 6 horas da manhã e depois... Vem aí nossa equipe de jornalismo trazendo informações aqui também na programação da 98.5. Fico por aqui, fecho com as duas de hoje. Muito obrigado a todos vocês pelo carinho e pela companhia. Um abraço a todos. Amanhã a gente retorna a partir das 19 horas com mais um bailão da 98. Ótima noite de quarta-feira a todos. Hoje, dia 8 de julho de 2026. Ficamos por aqui. Até amanhã. Direto ao assunto. Tava devendo essa. Tô trazendo por aqui Banda Modelo e também Brilhação. Valeu, até amanhã!

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1: Simão! Salve pra todos os loucos apaixonados que estão aí com a gente. Aquele cara que defende seu grande amor.

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1: Olá, boa noite.
2: Boa noite para você que nos acompanha em todo o país.
1: Quarta-feira, 8 de julho de 2026.
2: Vamos ao destaque do dia na Voz do Brasil.
1: Vacinação infantil.
2: Pneumo 20 contra pneumonia e meningite está disponível nas unidades básicas de saúde. Gabriela Noronha.
3: A Pneumo 20 é indicada para bebês no primeiro ano de vida e crianças menores de 5 anos que ainda não completaram o esquema de vacinação recomendado.
1: Proteção às mulheres.
2: Ligue 180 registra denúncias de violência e funciona 24 horas todos os dias da semana. Pablo Mundim.
4: O Ligue 180 também orienta familiares, amigos, vizinhos e qualquer pessoa que queira saber como agir diante de uma situação de risco.
1: E vamos falar hoje sobre a Rede Nacional de Proteção e Defesa dos Direitos Humanos das Pessoas Idosas.
2: Quem vai explicar para a gente mais sobre o tema é o Secretário Nacional dos Direitos da Pessoa Idosa, Alexandre da Silva.
5: São todas aquelas pessoas, aquelas instituições, aqueles órgãos que atuam no segmento da pessoa idosa e que garantam a defesa, a promoção, a mitigação de violações e violências e a garantia de mais direitos.
1: Hoje na apresentação da Voz do Brasil, eu, Mariana Jungmann e Luciano Seixas.
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1: Crianças menores de 5 anos e grupos prioritários já podem procurar o posto de vacinação mais próximo para se protegerem com a Pneumo 20.
2: O imunizante previne contra 20 sorotipos da bactéria causadora de doenças graves, como pneumonia e meningite.
1: A ideia é diminuir as hospitalizações, sequelas e óbitos em função das doenças.
3: A vacina Pneumo 20 está disponível nas unidades básicas de saúde e demais pontos de vacinação em todo o país. Éder Gatti, diretor do Programa Nacional de Imunização do Ministério da Saúde, explica que o imunizante vai substituir gradualmente a Pneumo 10 contra a bactéria causadora de doenças como pneumonia e meningite.
6: O Ministério já tinha uma vacina no SUS, que era a Pneumo 10, é uma vacina que cobria contra 10 tipos da bactéria pneumococo, só que agora nós estamos atualizando para uma vacina que cobre contra 20 tipos de pneumococo, ou seja, é um número maior de tipos de bactéria que a vacina protege. E com isso, a gente espera diminuir ainda mais a ocorrência de meningite e pneumonias em crianças.
3: A Pneumo 20 é indicada para bebês no primeiro ano de vida e crianças menores de 5 anos que ainda não completaram o esquema de vacinação recomendado. Segundo Eduardo Jorge da Fonseca, presidente do Departamento de Imunizações da Sociedade Brasileira de Pediatria, a imunização nesta faixa etária é fundamental para prevenir internações e reduzir mortes associadas às infecções pneumocócicas.
7: Então, as crianças menores de 2 anos, as que mais internam e as que mais morrem, ou seja, tem maior incidência e maior letalidade. Então, esse é o grupo mais importante, é um grupo prioritário para a prevenção das doenças pneumocócicas invasivas, como a gente chama.
3: A Pneumo 20 também é indicada para indígenas com mais de 5 anos, sem histórico vacinal, idosos com 60 anos ou mais que estejam acamados ou institucionalizados e pessoas com condições clínicas especiais. O histórico de vacinação pode ser acompanhado pela caderneta digital de saúde da criança, disponível no aplicativo Meu SUS Digital. Reportagem Gabriela Noronha.
2: A doença de Chagas é transmitida principalmente por um inseto conhecido como barbeiro e pode levar à morte, especialmente em populações vulneráveis.
1: Isso porque a infecção pode evoluir de forma silenciosa por anos e, quando não tratada, pode levar a graves complicações cardíacas e digestivas.
2: Para tratar a doença, a Anvisa publicou o registro de um novo medicamento voltado a pacientes menores de 18 anos.
1: É o Lampti, feito de substâncias que danificam o parasita e que levam à sua eliminação do organismo.
8: A Agência Nacional de Vigilância Sanitária, Anvisa, aprovou o registro do medicamento Lampti, indicado para o tratamento da doença de Chagas em pacientes pediátricos. O produto pode ser utilizado desde recém-nascidos com peso mínimo de 2,5 kg até adolescentes menores de 18 anos. A doença de Chagas é causada pelo protozoário Trypanosoma cruzi e está entre as principais doenças negligenciadas no Brasil. a infecção pode permanecer sem sintomas por muitos anos e, quando não tratada, provocar complicações graves, principalmente no coração e no sistema digestivo. O Lampit é um medicamento antiparasitário que atua na eliminação do parasita responsável pela doença. A aprovação do registro foi publicada pela Anvisa no Diário Oficial da União, com a Resolução 2631 de 2026. Claudimário Carvalho, para a Voz do Brasil.
2: Buscar ajuda pode ser o primeiro passo para interromper um ciclo de violência contra as mulheres.
1: O Ligue 180 funciona gratuitamente, 24 horas por dia, e também pode ser acessado por canais digitais como WhatsApp.
2: Os atendentes são especializados para oferecer ajuda imediata, indicando os caminhos para a solução do problema.
4: É por meio do Ligue 180 que milhares de mulheres encontram acolhimento, orientação e encaminhamento para a rede de proteção em todo o país. Cada atendimento começa por uma escuta qualificada e humanizada. O serviço funciona 24 horas por dia, todos os dias da semana, e pode ser acionado pela própria vítima ou por qualquer pessoa que queira denunciar uma situação de violência contra a mulher. A coordenadora de atendimento da central do Ligue 180, Juliana Costa, explica como funciona o atendimento.
9: A denúncia é registrada pelas nossas atendentes. Posteriormente a isso, nós temos uma equipe também especializada que faz a análise dessa denúncia. Então, entrando em contato com o Ligue 180, a pessoa que nos contatar vai ter ali um atendimento especializado e essa atendente ela vai identificar qual é a necessidade dessa pessoa.
4: Segundo o Anuário Brasileiro de Segurança Pública, em 2025 foram registrados cerca de 1.470 feminicídios. O maior número desde que o crime passou a ser tipificado em 2015. Apenas no primeiro trimestre deste ano, já foram contabilizadas 399 mortes. Também cresceram os casos de violência no ambiente digital, como ameaças, perseguição nas redes sociais, invasão de contas e divulgação não autorizada de imagens íntimas. Nos 5 primeiros meses de 2026, o Ligue 180 registrou mais de 16 mil ocorrências desse tipo de violência. A coordenadora de atendimento do Ligue 180 do Ministério da Saúde, Nery Araújo, alerta que o combate ao feminicídio é responsabilidade de todos.
10: É importante que o Brasil inteiro, a sociedade inteira, todo mundo, igrejas, feiras, times de futebol, escolas, templos religiosos, todo mundo seja envolvido. Por quê? Porque não é um problema só da mulher, é um problema de todos nós.
4: Além de atender mulheres em situação de violência, o Ligue 180 também orienta familiares, amigos, vizinhos e qualquer pessoa que queira saber como agir diante de uma situação de risco. O atendimento é sigiloso e pode ser feito de qualquer lugar do mundo. Além dos 180, denúncias e informações podem ser feitas pelo WhatsApp no telefone DDD 61 9610 0180. Reportagem Pablo Mundim.
1: O Cidadão conta com uma nova plataforma do programa Luz para Todos.
2: O aplicativo permite registrar e acompanhar solicitações de atendimento, facilitando a identificação de famílias que ainda vivem sem acesso à energia elétrica.
11: O aplicativo do programa Luz para Todos permite a cidadãos, lideranças comunitárias e instituições registrarem e acompanharem as solicitações de instalação de energia elétrica. A iniciativa é voltada para o público que mora em áreas rurais e regiões remotas do país. Segundo André Dias, diretor do Departamento de Universalização e Políticas Sociais de Energia Elétrica do Ministério de Minas e Energia, o aplicativo permite acompanhar as solicitações feitas ao programa e se existem subnotificações.
12: Hoje, nós estimamos que há no Brasil cerca de 220 mil unidades consumidoras, famílias sem acesso à energia, mas a gente entende que esse número pode estar subnotificado, possa ser maior, e aí o aplicativo vai nos dar justamente esse conhecimento.
11: O aplicativo Luz para Todos está disponível nas lojas de aplicativos para celulares e pode ser baixado por qualquer pessoa de forma gratuita. Ao abrir o pedido para instalação de energia elétrica, o cidadão deverá tirar foto da unidade a ser atendida. Por meio do georreferenciamento, o Ministério de Minas e Energia vai localizar o endereço e encaminhar a solicitação para a concessionária de energia elétrica responsável pela região. Não será preciso acesso à internet para registrar o pedido. Reportagem Luana Karen.
1: Embaixadores estrangeiros que não residem no Brasil participaram nesta quarta-feira, no Palácio do Itamaraty, da cerimônia de entrega das cartas credenciais.
2: O ato habilita oficialmente os diplomatas diante do chefe de Estado do país onde vai atuar.
1: As cartas foram assinadas pelo presidente da República perante o governo anfitrião e dão início à missão diplomática.
2: Ao todo, 14 embaixadores não residentes no país foram oficialmente credenciados.
1: Um espaço para que as mulheres idosas participem da construção de políticas públicas voltadas a elas.
2: O Fórum Nacional pelo Protagonismo e Mobilização das Mulheres Idosas reúne organizações, movimentos sociais e representantes do poder público.
1: Entre os desafios tratados no fórum estão a saúde mental dos idosos, autonomia econômica e combate ao preconceito etário.
2: A secretária nacional de Autonomia Econômica e Política de Cuidados, Joana Célia dos Passos, fala mais sobre o fórum.
13: Esse fórum, ele tem a duração de 2 anos e uma das competências dele é promover iniciativas para o fortalecimento das organizações de participação social de mulheres idosas, para que a gente possa ampliar a capacidade de mobilização, o protagonismo, a autonomia e a incidência no debate sobre as políticas para esse grupo de mulheres idosas.
1: Segundo o IBGE, o Brasil possui 32 milhões de pessoas com 60 anos ou mais, sendo 55% mulheres.
2: E vamos falar agora da Rede Nacional de Proteção e Defesa dos Direitos Humanos da Pessoa Idosa, RENAPID.
1: Ela tem como objetivo garantir uma articulação entre os órgãos públicos que atendem essa população.
2: Nós conversamos com o secretário nacional dos Direitos da Pessoa Idosa, do Ministério dos Direitos Humanos e da Cidadania, Alexandre da Silva, sobre como vai funcionar essa colaboração. Acompanhe. Boa noite, secretário. Explica pra gente o que é essa rede de proteção às pessoas idosas. Que entidades formam essa rede?
14: A RENADP é a Rede Nacional de Proteção e Defesa dos Direitos Humanos das Pessoas Idosas. É uma rede que vem sendo pensada e solicitada pela participação social desde a nossa conferência, da primeira conferência de 2006, e que agora, em 2026, ela se realiza. São convidados todos os entes federativos, todas as pessoas que atuam no parlamento, no sistema de justiça, entidades privadas, entidades públicas, ONGs, universidades, enfim, são todas aquelas pessoas, aquelas instituições, aqueles órgãos que atuam no segmento da pessoa idosa e que garantam a defesa, a promoção, a mitigação de violações e violências e a garantia de mais direitos.
1: Agora, secretário, essa rede ela funciona para um acompanhamento mais próximo, por exemplo, de idosos que estejam em situações vulneráveis, vamos supor, idosos que vivam sozinhos, precisem desse acompanhamento, essa rede atua assim também?
14: Esse é um dos focos, mas eu vou dizer que o foco central dessa RENADP é a intersetorialidade. Para quem não está acostumado com esse termo, é dizer que algumas soluções para as pessoas idosas, ou para outros grupos também, elas precisam sempre de uma articulação com mais de um setor. Um exemplo, pode acontecer uma dificuldade da pessoa idosa em acessar um serviço de saúde. Isso pode ser decorrente do transporte, isso pode ser decorrente da dificuldade dela em ler, então ela não consegue muitas vezes pegar um ônibus ou chamar um táxi porque ela não consegue ler. E aí pode ser um outro problema, o transporte em si, que pode estar disponível ou dificultoso naquela região. Então a resposta intersetorial é o ponto central. E sim, é o objetivo também da gente, o quanto antes, enquanto sociedade, detectarmos que uma pessoa idosa está numa condição de violência ou de violação e que isso gera um risco para ela de vida, que o quanto antes ela possa ser retirada dessa situação ou que o agente causal ou a situação também possa ser o mais rápido possível eliminada ou eliminado.
2: E como é que os próprios idosos, os familiares ou amigos podem acionar essa rede?
14: A RENADP ela vai ter uma estrutura que precisará funcionar tanto no âmbito municipal, estadual e federal. Então vejamos, se o problema for municipal, nós vamos criar essa rede no município para que esses essas entidades, esses órgãos, a gestão municipal, uma secretaria específica, consiga dar a resposta o quanto antes. Mas, por vezes, um problema que envolva, por exemplo, uma questão de uma estrada estadual, eu já teria que procurar a instância estadual para dar essa resposta, ou muitas vezes é uma questão ministerial, alguma ação que possa ser garantida por um ministério. Então, essa pessoa idosa ou familiar, quando perceba uma situação como essa, ela vai procurar algum desses agentes, dessas entidades, desses órgãos que estão vinculados a essa rede, para poder acionar a resposta mais efetiva. Cabe lembrar aqui que o Brasil já tem, dentro do seu estado, a experiência de alguns municípios e alguns estados que já fazem uma rede. Então, nós não estamos partindo do zero, esse é um ponto positivo. A ideia nossa agora é entender o que nós podemos construir coletivamente, e já houve até uma oficina para começar a conversar com essas pessoas que já estão envolvidas em alguma rede, seja ela municipal ou estadual, e perceber como essa rede pode ser construída do que nós chamamos tanto de baixo para cima, ou seja, a partir das experiências e realidade dos municípios e o quanto os governos estaduais, distrital e a União precisam se organizar para concluir as boas respostas, ou também o contrário, o quanto a União vai também construir essa rede dialogando com os estados e o Distrito Federal para poder alcançar os municípios ou no caso do DF, as regiões administrativas também.
1: Para a gente tentar deixar um pouquinho mais claro, secretário, sendo um caso como o senhor mencionou, né, um problema que o idoso tenha com o transporte, ele deve, nesse caso, por exemplo, procurar a prefeitura da cidade dele, e aí a prefeitura também vai estar, os órgãos da prefeitura vão estar ativos nessa rede, e aí caso se identifique outras necessidades desse idoso, a rede toda pode ser acionada? É assim que funciona?
14: Isso, um bom exemplo, exatamente isso. Então, se for uma questão de transporte, a pessoa idosa que consiga alcançar a prefeitura e a secretaria específica pode fazer da forma como você explicou mesmo, ou muitas vezes a gente pode ter uma liderança comunitária, você pode ter às vezes um agente, um pessoal da saúde ou da assistência que frequenta aquela casa e vai levar para algum órgão específico, seja o conselho municipal, caso exista na região, para poder muitas vezes chegar também a um órgão responsável, ou muitas vezes até se tiver uma empresa privada de ônibus que esteja vinculada nessa rede para querer de fato, já sabendo que muitas vezes isso já aconteceu, que ela também tenha uma resposta mais efetiva, ou muitas vezes até a prefeitura que vai pensar um ponto de ônibus. É um bom exemplo. Então, são vários caminhos que nós queremos criar justamente para que a pessoa, tanto aquela que tenha mais autonomia, independência e conhecimento, buscar a prefeitura, ou muitas vezes ver quem são os atores que vão circular naquele território que possam captar essa denúncia e poder encaminhar para um órgão mais específico.
2: Secretária, a rede também prevê a realização de diagnósticos sobre o envelhecimento populacional. De que forma isso pode se converter em políticas públicas posteriormente?
14: Esse diagnóstico ele é fundamental, é ele que vai balizar muito do que nós já fazemos no âmbito nacional, tanto União, Estados, DF, municípios, para ver quais são as demandas atuais. Então, hoje, quando falamos de envelhecimento de pessoas idosas, é muito importante que as ações sejam centradas a partir das demandas das pessoas idosas. E hoje nós temos uma série de informações que possam vir tanto das gestões municipais, com os dados obtidos por meio de suas secretarias, pode ser também a partir dos institutos de pesquisa que nós temos, geração de dados que nós temos no nosso país, e também a partir daquilo que é conduzido e pensado no âmbito governamental e também federal. Então, esse diagnóstico ajuda muitas vezes a criar programas que são feitos no âmbito federal, existem alguns criados já, também no âmbito estadual, e também pela pactuação que a gente pode fazer entre esses três entes, municípios, estados e governo. Então, é fundamental que os diagnósticos aconteçam e, mais do que fundamental para a gestão, que isso fique sempre à disposição das da participação social da sociedade como um todo. Então, a transparência, a divulgação, a linguagem simples desses diagnósticos também faz parte da RENADP de disseminar cada vez mais o conhecimento, porque esse também é um ponto bastante preocupante. Quando falamos de pessoas idosas, muitas vezes existe uma certa invisibilização de alguns dados. E a RENADP vem justamente para poder colocar isso mais à disposição da sociedade, de conselhos, de entidades, movimentos sociais que também estão atuando na defesa dos direitos para as pessoas idosas.
1: Agora, secretário, a gente tem só mais alguns segundinhos, mas o senhor mencionou aí que lideranças comunitárias, por exemplo, né, ou organizações da sociedade civil também podem compor a rede, assim como as prefeituras. E aí, quem quer fazer parte dessa rede, essa pessoa deve proceder como, né, ou esse organismo? Eles precisam procurar a Secretaria Nacional dos Direitos da Pessoa Idosa?
14: Sim, exatamente. Nós estamos agora, no próximo mês, mais ou menos, nós vamos concluir a instrução normativa que vai dar os melhores caminhos para qualquer entidade, qualquer segmento que queira aderir à nossa rede. Então, haverá a classificação, a possibilidade de ser um integrante, de fato, para a rede ou de ser um colaborador com papéis distintos. Então, isso é aguardar agora, que nas próximas semanas nós vamos divulgar essa instrução normativa que está dentro do tempo proposto, dentro da portaria que criou a RENADP.
2: Muito bem, nós conversamos com o secretário nacional dos Direitos da Pessoa Idosa, Alexandre da Silva. Muito obrigado, secretário, pela entrevista à Voz do Brasil.
14: Obrigado a vocês, a todos os ouvintes, as ouvintes, uma boa noite.
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1: Quem for fazer o Exame Nacional de Desempenho dos Estudantes ainda tem tempo para solicitar atendimento especializado.
2: Saiba mais com Thaís Araújo.
15: Está aberto o prazo de solicitação de atendimento especializado e para o requerimento de tratamento pelo nome social para os participantes do Exame Nacional de Desempenho dos Estudantes, o ENAD 2026. Os interessados têm até o dia 24 de julho para fazer essa solicitação em relação ao ENAD de bacharelados e cursos superiores de tecnologia. O pedido deve ser realizado diretamente pelo estudante por meio do sistema ENAD e o resultado será divulgado no dia 31 de julho. Em caso de negativa, os estudantes terão prazo para recurso entre os dias 3 e 7 de agosto. A prova está marcada para o dia 29 de novembro. O Exame Nacional de Desempenho dos Estudantes é aplicado a todos que estão concluindo o ensino superior. Thaís de Araújo, para a Voz do Brasil.
1: As Forças Integradas de Combate ao Crime Organizado realizam nesta quarta-feira operações em 16 estados em investigações envolvendo organizações criminosas.
2: As medidas incluem 181 mandados de busca e apreensão, 93 mandados de prisão e outras medidas cautelares determinadas pela Justiça.
1: Estão sendo apurados indícios de crimes como tráfico de drogas, de armas e também lavagem de dinheiro.
2: As Forças Integradas reúnem instituições federais e estaduais para atuação conjunta.
1: Essas foram as notícias do governo federal.
2: Uma realização da Secretaria de Comunicação Social da Presidência da República.
1: Com produção da empresa Brasil de Comunicação.
2: Fique agora com o Minuto do TCU. Em seguida, as notícias do Poder Judiciário e do Congresso Nacional. Boa noite.
1: Boa noite. Até amanhã.
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17: O Tribunal de Contas da União avaliou a política de autoprodução de energia elétrica, usada por empresas e outros consumidores que geram energia para consumo próprio. A auditoria identificou que as regras atuais dão incentivos econômicos aos autoprodutores, mas podem aumentar custos para os demais consumidores. O tribunal constatou que os autoprodutores usam a infraestrutura do sistema elétrico, mas não contribuem de forma suficiente para manter a estabilidade do serviço. O TCU também apontou baixo nível de maturidade no desenho, na institucionalização e no monitoramento da política pública. O tribunal recomendou que o Ministério de Minas e Energia formalize diretrizes, objetivos, metas, indicadores e estrutura de acompanhamento para a política. Saiba mais em tcu.gov.br.
16: 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Você vai ouvir agora notícias do Poder Judiciário.
18: Presidente do STF do CNJ participa da instalação de varas especializadas no combate ao crime organizado em São Paulo.
19: STJ reconhece dano moral coletivo por demora na demarcação de território quilombola em Sergipe.
18: Desembargador pernambucano é indicado para ocupar vaga de ministro do TST.
19: Boa noite, eu sou o Arthur Filho.
18: E eu sou Walter Lima.
19: O presidente do Supremo Tribunal Federal e do Conselho Nacional de Justiça, ministro Edson Fachin, afirmou nesta quarta-feira que a criação de varas especializadas no combate ao crime organizado representa uma resposta concreta do judiciário ao avanço das facções criminosas no país.
18: O ministro participou da solenidade de instalação das novas varas estaduais especializadas em organizações criminosas e lavagem de bens, direitos e valores do Tribunal de Justiça de São Paulo. Marta Ferreira.
20: O enfrentamento ao crime organizado tem sido uma das prioridades da gestão do ministro Edson Fachin. Durante a cerimônia, ele afirmou que o crime organizado não é apenas um problema de segurança pública, mas uma ameaça ao próprio Estado de Direito Democrático. Fachin também ressaltou que o judiciário tem ampliado a atuação para combater novos mecanismos utilizados pelo crime organizado, como o uso de plataformas clandestinas de apostas eletrônicas e de empresas aparentemente lícitas para lavagem de dinheiro.
21: Não estou, é claro, a me referir ao mercado regulado, mas estou a me referir, sim, às plataformas clandestinas e também às empresas que têm sido utilizadas como instrumentos de organizações criminosas.
20: A instalação das novas varas está alinhada aos projetos conduzidos pelo Conselho Nacional de Justiça para ampliar a especialização judicial no enfrentamento ao crime organizado em todo o país.
19: A União e o INCRA terão de indenizar um quilombo em Sergipe.
18: O STJ reconheceu danos morais coletivos devido à demora na demarcação do território. Fátima Uchoa.
22: A comunidade Catuabo foi reconhecida como remanescente quilombola em 2006 e o território identificado e delimitado em 2017, mas até hoje não saiu o decreto de desapropriação para a continuidade da regularização territorial. O Ministério Público Federal ajuizou ação civil pública contra a União e o INCRA, pedindo a conclusão do procedimento e indenização por danos morais coletivos. O juízo de primeiro grau e o TRF5 determinaram a finalização do procedimento, mas não reconheceram dano moral coletivo. Já a primeira turma do STJ considerou que a demora injustificada do poder estatal em efetivar um direito constitucional gera dano moral presumido, que não exige prova de abalo psicológico. O relator foi o ministro Paulo Sérgio Domingues.

0: a votação no plenário da casa.
1: Justiça Federal determina que a União formule plano para tornar acessíveis todos os sites da administração federal.
2: A decisão atendeu a pedido do MPF. Vanessa Pereira.
3: O aperfeiçoamento dos sites da administração pública federal é apenas um dos pedidos da ação, que busca garantir a autonomia de pessoas com deficiência no uso de plataformas digitais públicas e privadas. Ao final do processo, o MPF pretende que a Justiça Federal determine à União a regulamentação do artigo 63 da Lei Brasileira de Inclusão, que torna obrigatória a acessibilidade digital.
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1: A você, uma boa noite.
2: E até amanhã.
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6: Eu sou Paula Groba.
7: E eu sou Humberto Pinheiro.
6: E estes são os destaques de hoje do Jornal do Senado, que começa agora.
7: Senado aprova transferência automática de pensão alimentícia.
6: Chanceler Mauro Vieira será convidado a explicar alerta sobre intervenção militar no Brasil pelos Estados Unidos.
7: Crédito de 15 bilhões para exportadores vai à sanção após aprovação do Senado.
6: Boa noite.
7: Boa noite.
6: Quem depende de pensão alimentícia poderá ter mais segurança para receber o benefício em dia. O Senado aprovou um projeto que cria a transferência automática dos valores, o que pode reduzir atrasos e facilitar o pagamento.
7: Para isso, o beneficiário deverá pedir à Justiça que determine o repasse mensal, com a transferência automática do valor da conta do devedor para a conta de quem tem direito à pensão, na data fixada pelo juiz. A proposta, conhecida como Pix Pensão, segue agora para a sanção presidencial. Repórter Douglas Castilho.
8: O projeto, que teve origem na Câmara dos Deputados, visa garantir a pontualidade dos pagamentos e oferecer mais segurança jurídica às famílias envolvidas. A relatora da proposta, a senadora Ana Paula Lobato, do PSB do Maranhão, ressaltou a importância da aprovação.
9: Enfrenta problema recorrente nas execuções de alimentos. A necessidade de sucessivas provocações judiciais diante de inadimplementos mensais. Trata-se de solução simples, objetiva e compatível com a natureza urgente da obrigação alimentar.
8: Uma das formas de garantir que os repasses ocorram na prática é a possibilidade de indisponibilização automática dos ativos financeiros do devedor, se ele não possuir saldo bancário suficiente para o pagamento. Para evitar abusos ou erros, o projeto também prevê que esse procedimento deve seguir as regras do Código de Processo Civil, que asseguram um controle por parte do juiz, a intimação do devedor e a correção ou cancelamento de bloqueios excessivos. A operacionalização do processo de transferências será gerida por sistema eletrônico sob responsabilidade do Banco Central.
6: E a senadora Roberta Accioli, do Republicanos de Roraima, apresentou um projeto que torna mais flexível a concessão do benefício da prestação continuada, o BPC. A proposta evita a perda automática do benefício grande no mercado de trabalho.
7: O texto também prevê um período de transição de até 12 meses. Segundo a senadora, a medida permite que os beneficiários melhorem de vida sem o risco imediato de perder o auxílio. O projeto será analisado pelas comissões do Senado.
10: O projeto garante que o ingresso no mercado de trabalho não resulte na perda automática do benefício. Além disso, prevê um período de transição com reavaliação social para que essa mudança ocorra de forma gradual e segura, oferecendo mais segurança às famílias nesse momento de conquista e de reorganização de vida.
6: Já o senador Cleitinho, do Republicanos de Minas Gerais, defendeu o endurecimento de regras para as apostas online e cobrou a votação de projetos que restringem a publicidade das bets. O parlamentar alertou que o avanço desse mercado tem impactos na saúde mental, compromete a renda das famílias e aumenta os gastos públicos com saúde.
7: Segundo Cleitinho, os prejuízos causados pelas apostas exigem uma ação conjunta do Congresso e do governo federal, acima de diferenças partidárias.
11: Se literalmente agora é uma época de Copa do Mundo,

0: A gente está vendo aqui 35% de aumento na questão dos jogos. É momento agora da gente refletir. Hoje, infelizmente, o Brasil é o Brasil das bets. Então, espero que todos os senadores da República, como eu aqui, possam combater de uma vez por todas essa porcaria de jogo online.
1: A Comissão de Direitos Humanos aprovou um projeto que cria categorias diferentes para os casos de desaparecimento de pessoas no Brasil.
2: O objetivo da proposta é aprimorar as investigações e as buscas de acordo com cada situação. Repórter Patrícia Oliveira.
3: A proposta classifica os casos de pessoas desaparecidas em três categorias. O desaparecimento voluntário é quando um adulto decide romper contato com familiares por vontade própria. O involuntário inclui situações como acidentes, desastres, problemas de saúde mental e o sumiço de crianças e adolescentes. Já o desaparecimento forçado envolve casos relacionados à violência, coação, sequestro ou abuso de poder. Atualmente, a legislação adota uma definição única para todos os casos. Para a relatora, senadora Damaris Alves, do Republicanos do Distrito Federal, a mudança pode contribuir na atuação das autoridades pela busca, identificação e localização dos desaparecidos.
4: Os dados mais recentes demonstram que o desaparecimento de pessoas permanece como desafio grave e crescente para o poder público.
3: Em 2025, foram registrados mais de 85 mil desaparecimentos no Brasil, cerca de um caso a cada 6 minutos. O projeto segue para análise da Comissão de Constituição e Justiça.
1: A Comissão de Direitos Humanos também aprovou um projeto que endurece a punição para agressões praticadas contra mulheres por razões de gênero. A proposta transforma esse tipo de violência em crime autônomo, que hoje é tratado apenas como agravante da lesão corporal. E também aumenta as penas nos casos mais graves. O texto segue agora para a Comissão de Constituição e Justiça.
2: E o plenário aprovou o projeto que torna obrigatória a divulgação do Ligue 180, canal nacional de denúncia e orientação para mulheres em situação de violência. A proposta determina que o serviço seja divulgado em meios de comunicação e em locais públicos e privados de grande circulação para ampliar o acesso às denúncias e às informações sobre a rede de proteção. O texto segue para a sanção presidencial.
1: O chanceler Mauro Vieira será convidado para esclarecer no Senado as recentes afirmações apontando risco de intervenção militar norte-americana no Brasil. O convite foi aprovado pela Comissão de Relações Exteriores.
2: O risco teria sido apontado a partir da classificação como terroristas de facções do crime organizado que atuam em nosso país. Repórter César Mendes.
5: A Comissão de Relações Exteriores aprovou o convite para que o ministro das Relações Exteriores, Mauro Vieira, esclareça aos senadores declarações recentes dadas por ele de que a classificação do Comando Vermelho e do Primeiro Comando da capital como organizações terroristas pelos Estados Unidos traria o risco de uma eventual atuação de forças militares norte-americanas no Brasil. Autor do convite, o senador Hamilton Mourão, do Republicanos do Rio Grande do Sul, quer que Mauro Vieira explique melhor de onde tirou os dados que o levaram a fazer essa afirmação, que, na opinião de Mourão, tem uma certa gravidade.
6: Apesar dos Estados Unidos recentemente vir exercendo de forma unilateral o seu poder militar, tanto no caso recente aí da captura do então presidente da Venezuela, o ditador Maduro, como também no ataque feito ao Irã, apesar de ser um conflito que se arrasta 46, 47 anos entre esses dois países, não é? Mas me chama atenção face à relação que nós temos com os Estados Unidos da América, inclusive na área militar, não é? Onde combatemos juntos na Segunda Guerra Mundial, e ver por parte de uma autoridade como o ministro Mauro Vieira uma afirmação nessa natureza. Então eu gostaria de ouvir isso aqui do ministro.
5: A declaração de Mauro Vieira foi dada no dia 1º de julho em resposta oficial do Itamaraty a questionamentos feitos pela Câmara dos Deputados. O comparecimento do ministro em reunião da Comissão de Relações Exteriores ainda não tem data agendada.
1: E empresas brasileiras que exportam produtos para o exterior já podem contar com uma nova linha de crédito para enfrentar os efeitos das barreiras comerciais impostas por outros outros países.
2: O Senado aprovou a medida provisória que libera até 15 bilhões de reais para financiar exportações por meio do Plano Brasil Soberano. Repórter Douglas Castilho.
7: A medida surge como resposta ao que ficou conhecido como tarifaços impostos pelos Estados Unidos, que elevaram as tarifas de importação daquele país a patamares de até 50%. O senador Randolph Rodrigues, do PT do Amapá, que solicitou a inclusão da votação na pauta, comemorou a aprovação e explicou a sua importância diante da instabilidade do contexto internacional.
8: O Brasil soberano é o significado de como um governo deve agir. Um governo, mesmo agredido por uma potência estrangeira, não deve ficar lamentando. Deve buscar superar a agressão, que o que ocorreu no fato do tarifaço é uma agressão ao Brasil e ao seu povo, e buscar soluções, sobretudo para suas empresas. A Brasil soberano vem para isso, para socorrer.
7: Além das tarifas alfandegárias, a MP apresenta uma resposta às chamadas barreiras sanitárias, que ocorrem por restrições à entrada de produtos não pelo aumento dos tributos, mas com argumentos como o utilizado pela União Europeia este ano. O bloco proibiu a entrada de carne bovina brasileira sob a acusação do uso indiscriminado de antibióticos por parte do setor pecuário brasileiro. O texto segue para a sanção presidencial.
2: Edição de Paula Grova e trabalhos técnicos de João Lira, o Jornal do Senado fica por aqui. Acompanhe agora as notícias da Câmara dos Deputados. Boa noite.
1: Boa noite e até amanhã.
9: 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Parlamentares aprovam sistema para enfrentar a violência de gênero.
10: Câmara amplia acesso das Santas Casas a linhas de crédito do FGTS.
9: Comissão de Orçamento aprova recursos contra a guerra e desastres.
11: Boa noite. A Comissão Mista de Orçamento aprovou despesas extras de R$12,3 bilhões no orçamento de 2026. A repórter Silvia Munhato acompanhou a votação.
12: A Comissão Mista de Orçamento aprovou 8 medidas provisórias com despesas extras no orçamento de 2026, no valor de R$12,3 bilhões. Um total de 10,3 bilhões estão sendo utilizados para minimizar os efeitos da guerra no Oriente Médio nos preços dos combustíveis e gás de cozinha, e outros R$2 bilhões foram destinados para auxiliar os atingidos por desastres climáticos este ano. Os parlamentares deixaram para esta quarta-feira a análise de um projeto que pretende abrir um crédito novo no orçamento de R$13,3 bilhões. O texto original veio com apenas R$1,3 milhão para uma contribuição voluntária do país à Comissão Econômica para a América Latina e o Caribe. Mas o governo modificou a proposta para incluir recursos para financiamentos agrícolas e para o programa Desenrola Adimplentes. O deputado Domingos Sávio, do PL de Minas Gerais, e outros parlamentares pediram mais tempo para analisar a proposta.
13: Por outro lado, nos preocupa, e aí por isso é necessário esse tipo de análise, de reflexão. Nos preocupa, por exemplo, que o recurso que está sendo tirado, cancelado, é dentro do Ministério da Cidade, e na primeira análise que a minha assessoria fez seria justamente do Minha Casa e Minha Vida, que também é um programa tão importante e que nós temos preocupação em que a gente continue garantindo alternativa de moradia no país.
12: O deputado Igor Timo, do União de Minas Gerais, relator da medida provisória que destina recursos para os municípios de Minas Gerais atingidos por fortes chuvas este ano, ressaltou a importância do repasse.
14: Entre fevereiro e março deste ano, a nossa Zona da Mata enfrentou um período mais chuvoso da sua história, com um acumulado de 584 milímetros, 4 vezes mais acima da média acumulada. E o resultado foi trágico. Famílias desabrigadas, serviços públicos essenciais interrompidos e comprometidos, o comércio local severamente castigado.
12: As medidas provisórias aprovadas serão agora analisadas pelos plenários da Câmara e do Senado. Da Rádio Câmara de Brasília, Silvia Munhato.
9: Ciência e tecnologia. Merlon Solano, do PT do Piauí, defende a revisão das regras para o funcionamento das apostas esportivas e dos jogos online no Brasil. Para o deputado, a regulamentação atual é insuficiente diante do endividamento crescente das famílias e dos impactos do vício em jogos.
11: Merlon Solano sugere discutir medidas como o aumento da tributação sobre empresas do setor, a restrição da publicidade e até a proibição de determinados jogos. Ele afirma que o país precisa enfrentar o tema como uma questão de saúde pública e proteção financeira.
15: Luiz Lima, do Novo do Rio de Janeiro, defende a regulamentação das apostas esportivas para impedir que a atividade se torne parte permanente da rotina do esporte nacional. O congressista argumenta que a publicidade excessiva estimula a ilusão de ganho fácil.
11: Luiz Lima adverte que a propaganda abusiva das apostas pode comprometer o orçamento de famílias brasileiras. Ele sugere restrições aos anúncios do setor nos mesmos moldes das proibições aplicadas ao mercado de cigarro.
9: Trabalho.
15: Paulão, do PT, manifesta solidariedade aos trabalhadores da Companhia de Abastecimento e Saneamento de Alagoas em paralisação pela falta de proposta da direção. Ele critica o adiamento da negociação para janeiro por considerar que a medida desrespeita a anualidade da convenção coletiva.
11: Paulão aponta falhas no serviço prestado por empresas privadas de saneamento, com tarifas altas e comunidades rurais que ficam meses sem abastecimento regular. O parlamentar levou o caso ao Ministério Público e à Defensoria Pública de Alagoas.
15: Tadeu Venere, do PT do Paraná, cita dados de pesquisa feita por 16 organizações da sociedade civil, segundo os quais quase 64 milhões de brasileiros com 15 anos ou mais não terminaram o estudo básico para defender o fim da escala 6x1 e as jornadas exaustivas de trabalho.
11: Na opinião de Tadeu Venere, reduzir a carga laboral semanal vai devolver ao trabalhador a oportunidade de desenvolvimento pessoal e o direito de estudar. O legislador conclama a sociedade civil a enfrentar o debate e pede que o Senado siga o exemplo da Câmara e aprove a matéria.
9: Transportes.
15: Rodrigo de Castro, do União de Minas Gerais, comemora a inauguração das pontes de Embaúba e da Cachoeira da Usina, que ligam os municípios de Ervália e Muriaé. O congressista ressalta que as obras integram trecho estratégico da BR-356, importante para a conexão entre os estados do Sudeste.
16: É mais um trabalho que nós fizemos que tem uma repercussão muito grande na zona da Mata Mineira, não só nos municípios de Ervália, Rosário da Limeira, São Sebastião da Vargem Alegre, Muriaé, Viçosa, Ponte Nova, mas também é uma estrada que liga ao litoral do Rio de Janeiro e ao litoral do Espírito Santo. Portanto, ela tem uma conotação realmente regional. Agora vamos acompanhar a última etapa, que é a execução da ponte dentro do município de Ervália.
11: Rodrigo de Castro afirma que a entrega das pontes é resultado de articulações iniciadas em 2021, junto ao DENIT e aos ministérios. Ele lembra que a conclusão das obras atende a uma antiga demanda da população local, que conviveu por anos com lama e poeira.
15: Bebeto, do PP do Rio de Janeiro, destaca o avanço das obras na Serra das Araras e na rodovia Presidente Dutra, previstas em contratos de concessão do governo federal. Ele assinala que as intervenções são essenciais para quem se desloca da Baixada Fluminense em direção à capital.
11: Bebeto relata articulações entre governo federal, a concessionária responsável pelos trechos e a Light, para destravar viadutos, alças e duplicações na região. O deputado também pede a revitalização da ferrovia da Baixada, com passarelas, muros de proteção e sinalização nas passagens de nível.
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9: Desenvolvimento Regional.
15: A Câmara criou uma comenda com o nome do Padre Cícero para quem contribuir para o desenvolvimento do Nordeste. O repórter Antônio Vital explica como vai funcionar.
18: A Câmara dos Deputados criou uma honraria a ser concedida a pessoas ou instituições que contribuam para o desenvolvimento social, econômico e cultural da região Nordeste. A condecoração, batizada de Comenda Padre Cícero Romão Batista de Desenvolvimento Regional, será concedida a 5 pessoas ou entidades selecionadas a partir de indicações de deputados e senadores. A homenagem será entregue pela Comissão de Integração Nacional, Desenvolvimento Regional e da Amazônia e pela mesa diretora da Câmara em uma sessão solene todos os anos no dia 24 de março, data de nascimento de Padre Cícero. O projeto que cria a comenda foi apresentado pelo deputado Luiz Gastão, do PSD do Ceará, e aprovado pelo plenário da Câmara. A relatora do projeto foi a deputada Fernanda Pessoa, do PSD do Ceará. Ela retirou da proposta original a proibição de premiação a pessoas que estejam no exercício de mandato político e seus parentes até o segundo grau. Segundo a relatora, isso torna a comenda democrática e acessível a todos. Padre Cícero morreu em 1934, aos 90 anos de idade, em Juazeiro do Norte, no Ceará, onde exerceu o sacerdócio e teve grande influência política. O autor da proposta, deputado Luiz Gastão, defendeu a comenda a quem contribuir para o desenvolvimento do Nordeste e a homenagem a Padre Cícero.
19: Hoje a Câmara fez justiça a um grande nordestino, a um grande brasileiro, que é o Padre Cícero, que foi, acima de tudo, um grande desenvolvimentista, não só para Juazeiro, para todo o Nordeste, referenciado ainda por gerações.
18: Não houve votos contrários à criação da comenda Padre Cícero Romão Batista de Desenvolvimento Regional. Da Rádio Câmara de Brasília, Antônio Vital.
15: Aniery Paulino, do Republicanos, cumprimenta Dom Edelson Soares Nobre, quinto bispo a assumir a diocese de Guarabira, na Paraíba. Para o congressista, o lema episcopal do sacerdote, em tudo a caridade, reflete a doutrina social da Igreja em amparar os mais necessitados.
11: O deputado cumprimenta as autoridades presentes na posse de Dom Edelson e ressalta o papel fundamental do bispado de Guarabira para a região. Raniere Paulino menciona ainda seu apoio à diocese e suas iniciativas voltadas à valorização da fé e do turismo paraibano.
9: Economia.
11: Pompeu de Matos, do PDT do Rio Grande do Sul, pede a criação de fundos constitucionais para as regiões Sul e Sudeste, nos moldes dos já existentes para o Norte, Nordeste e Centro-Oeste. Segundo ele, a medida promove uma redistribuição mais equilibrada dos recursos federais.
15: Pompeu de Matos diz que os novos fundos destinariam mais de 21 bilhões de reais por ano para cada uma das duas regiões. Ele argumenta que os recursos impulsionariam investimentos, desenvolvimento regional e obras de infraestrutura.
9: Saúde.
11: A Câmara aprovou o projeto que permite acesso a linhas de crédito com recursos do FGTS para santas casas e hospitais filantrópicos. O repórter Antônio Vital acompanhou a votação.
18: O plenário da Câmara aprovou o projeto que reabre até 2030 o prazo para que santas casas e hospitais filantrópicos tenham direito a linhas de crédito que usam recursos do FGTS. A lei que trata do Fundo de Garantia por Tempo de Serviço previa o uso desse tipo de crédito para entidades beneficentes apenas até 2022. A reabertura do prazo foi prevista em uma medida provisória editada este ano, mas que perdeu a validade sem ter sido votada pelo Congresso. Por isso, o projeto aprovado, que reproduz o texto da medida provisória, foi apresentado pelo líder do governo na Câmara, deputado Paulo Pimenta, do PT do Rio Grande do Sul. Na justificativa da proposta, ele disse que créditos com recursos do FGTS somaram 3 bilhões de reais e beneficiaram 140 hospitais filantrópicos que prestam serviço ao Sistema Único de Saúde, o SUS. Paulo Pimenta estima que essas linhas de crédito podem reduzir a taxa de juros para as santas casas dos atuais 18% para 12%, o que vai ajudar a aliviar a situação financeira dessas entidades, muitas delas endividadas. Além dos hospitais filantrópicos, o projeto também permite que instituições sem fins lucrativos que prestam atendimento a pessoas com deficiência também usem essas linhas de crédito. A condição é que as entidades também atuem para o SUS. O relator do projeto, o deputado Antônio Brito, do PSD da Bahia, diz que as linhas de crédito não comprometem a sustentabilidade financeira do FGTS. Ele explicou a proposta.
20: Esse projeto vem em função da medida provisória de número 1336, que expirou o prazo e que trata das santas casas e hospitais filantrópicos pela possibilidade dessas instituições terem o caixa hospital baseado na lei do FGTS.
18: O projeto foi aprovado de maneira simbólica pelo plenário, sem votos contrários. Para o deputado Hildo Rocha, do MDB no Maranhão, linhas de financiamento com recursos do FGTS beneficiam a saúde do trabalhador.
21: Esse projeto, ele é muito importante, porque o recurso do FGTS, ele tem um juro muito menor, que é um juro menor do mercado, é o do FGTS. O prazo de carência para o início de pagamento é bem elástico, portanto, é recurso do trabalhador que volta em benefício do trabalhador, porque as Santas Casas de Misericórdia atendem justamente os trabalhadores.
18: O projeto que reabre até 2030 o prazo para que hospitais filantrópicos e entidades de assistência a pessoas com deficiência tenham direito a linhas de crédito que usam recursos do FGTS, seguiu para análise do Senado. Da Rádio Câmara de Brasília, Antônio Vital.
15: Vavá do Avante de Minas Gerais detalha sua atuação na Comissão de Saúde como relator da Política Nacional de Enfrentamento ao HIV e à AIDS. O legislador avalia que ajudou a construir uma proposta voltada a quem enfrenta dificuldade para manter o tratamento.
11: Vavá defende a criação de um auxílio deslocamento financeiro para viabilizar o transporte de pacientes que residem longe dos centros médicos especializados. Ele argumenta que o benefício combate o abandono terapêutico, reduzindo barreiras socioeconômicas e geográficas no acesso ao SUS.
9: Direitos Humanos.
15: Luiz Couto, do PT da Paraíba, defende projeto que cria a Política Nacional de Prevenção de Quedas entre Pessoas Idosas. O deputado argumenta que o objetivo é reduzir acidentes, preservar a autonomia dos idosos e orientar ações de prevenção e acompanhamento em todo o país.
11: Segundo Luiz Couto, o projeto organiza medidas de prevenção, acompanhamento e conscientização para evitar quedas que podem provocar perda de mobilidade, internações e outras complicações de saúde. O texto já foi aprovado em duas comissões da Câmara.
9: Justiça.
15: A Câmara aprovou proposta que cria um Sistema Nacional de Enfrentamento da Violência contra Meninas e Mulheres. A repórter Daniela Lessa acompanhou a votação.
0: O Brasil chora com a morte de nossas mulheres, infelizmente, todos os dias. E gostaria, antes de promover a leitura do parecer por parte da deputada Jandira Fegali, pedir um minuto de silêncio em favor da senhora recentemente assassinada, a qual foi encontrada com seu filho amamentando enquanto agonizava nos seus últimos momentos.
4: Foi com um minuto de silêncio por uma vítima de feminicídio que o presidente da Câmara, Hugo Mota, iniciou a votação do projeto que cria o Sistema Nacional de Enfrentamento da Violência contra Meninas e Mulheres e prevê recursos para ações de combate ao feminicídio e de proteção à vida de meninas e mulheres. Nesta semana, em Cataguases, Minas Gerais, uma mulher foi encontrada morta em casa, enquanto seu filho de 2 anos dormia em um quarto e uma bebê de 1 ano ainda mamava em seu peito. O marido foi preso, acusado de feminicídio. Pelo texto aprovado, o sistema de enfrentamento será organizado pelo Ministério das Mulheres, em colaboração com estados e municípios. O dinheiro para financiar as ações virá principalmente do PROPAG, o Programa de Pleno Pagamento de Dívidas dos Estados, que permite aos estados renegociarem dívidas com a União, em troca de compromissos, como a realização de investimentos. No mínimo 10% desses recursos deverão ser aplicados no Plano de Ação de Enfrentamento da Violência contra Meninas e Mulheres. A relatora da proposta, deputada Jandira Fegali, do PCdoB do Rio de Janeiro, destacou que esse financiamento garantirá recursos por 10 anos.
22: E nós estamos agora colocando 1,5 bilhão de recursos existentes por ano por 10 anos. São recursos que estarão inseridos no PROPAG, como também no Fundo de Segurança Pública, para que a gente possa fazer com que os estados e os municípios, em ação integrada, possam agir na prevenção e também na responsabilização dos homens violentos deste país, que não conseguem compreender que essa relação é de igualdade, não de submissão.
4: A deputada Soraya Santos, do PL do Rio de Janeiro, também celebrou a garantia de recursos financeiros.
23: E quero chamar mais uma vez a atenção para a virtude desse projeto, que garante recursos. Não há política pública, não basta dizer que eu sou a favor do combate ao feminicídio, se não tiver dinheiro.
4: Para os demais estados que não estiverem no PROPAG, poderão ser usados outros recursos já destinados a ações de combate à violência contra a mulher. Os recursos poderão ser aplicados em ações de prevenção e enfrentamento da violência, fortalecimento da rede de atendimento às mulheres e políticas de educação para combater a cultura de violência contra meninas e mulheres, especialmente voltadas para homens e meninos. O texto também prevê medidas de enfrentamento à violência digital. O projeto que cria o Sistema Nacional de Enfrentamento da Violência contra Meninas e Mulheres, com verbas garantidas para as ações, agora será analisado no Senado. Da Rádio Câmara de Brasília, Daniele Lessa.
9: Segurança Pública.
11: Roberto Fraga, do PL do Distrito Federal, critica a demora do Senado em analisar propostas aprovadas pela Câmara, como a redução da maioridade penal. Segundo o deputado, a falta de votação dessas matérias prejudica o combate ao crime organizado.
15: Na visão de Alberto Fraga, a redução da maioridade penal é fundamental para o enfrentamento da criminalidade. Ele sustenta que o tema é um anseio antigo da população.
11: Sérgio Turra, do PP do Rio Grande do Sul, critica a decisão que autorizou a busca e apreensão na residência de Jair Bolsonaro. Na avaliação do deputado, a medida foi desnecessária, desproporcional e representa perseguição política e abuso de poder.
15: Sérgio Turra também questiona a imparcialidade do ministro responsável pelo caso, Alexandre de Moraes, afirmando que não deveria conduzir processos relacionados aos atos de 8 de janeiro. O deputado manifesta ainda solidariedade ao ex-presidente e defende limites à atuação do judiciário.
11: Alfredo Gaspar, do PL de Alagoas, critica o andamento das investigações sobre fraudes no INSS. O deputado afirma que pessoas ligadas ao governo deveriam ser investigadas com o mesmo rigor aplicado a outros casos que envolvem agentes públicos da oposição.
15: Alfredo Gaspar também contesta o mandado de busca e apreensão realizado hoje na casa do ex-presidente Jair Bolsonaro. Na avaliação do parlamentar, há tratamento desigual por parte das instituições responsáveis pelas investigações e pelo judiciário. Homenagem.
11: Coronel Assis, do PL de Mato Grosso, condena as declarações de uma promotora de justiça sobre manifestações religiosas em um evento público. De acordo com o deputado, a liberdade de professar a fé é garantida pela Constituição e não pode ser restringida por agentes públicos.
15: O parlamentar lembra que o Estado brasileiro é laico, mas não antirreligioso, e defende o respeito às manifestações de fé da população. Coronel Assis também pede uma moção de repúdio à promotora e cobra a preservação da liberdade religiosa no país.
11: Termina agora o Jornal Câmara dos Deputados, produzido pela Rádio Câmara, com trabalhos técnicos de Everson Urani e apresentação de José Carlos Andrade e Márcio Aquilissardi. Uma boa noite para você.
15: Uma ótima noite. A Voz do Brasil volta amanhã.
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1: 22 horas e 14 minutos.
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1: 22 horas e 32 minutos.
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1: 22 horas e 48 minutos.
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0: Gustavo Lima, meu amigo. Tudo bem?
1: Obrigado, Amado.
0: Que honra ter você aqui.
1: Que alegria estar com você, querido.
0: 50 anos de carreira.
1: 50 anos de carreira.
0: Você aqui. Viu, obrigado, viu?
1: Não é pra qualquer um, não. Eu espero que um dia eu possa fazer pelo menos a metade disso, irmão. Parabéns.
0: Que esteja lá com você.
1: Deus abençoe. Muita salva de palmas. Amado Batista, o nome dele. Amado, Deus te abençoe.
0: Paz, meu amigo Gustavo Lima. Obrigado.
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1: 23 horas e 7 minutos.
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1: 23 horas e 28 minutos.
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6: Meu amigo Léo Magalhães. Cadê você, menino?

0: justiça.
1: Maravilha, você aceitou meu convite, viu? Obrigado por tudo.
0: Você sabe de uma coisa que eu fiquei muito feliz quando você me ligou para participar desse DVD? É que você falou assim: Léo, você é o primeiro artista, o primeiro amigo que eu tô ligando para participar desse DVD comigo.
1: E ligarei muitas vezes mais.
0: Cara, eu fiquei feliz demais. Foi um misto de alegria e orgasmo ao mesmo tempo.
1: Muito obrigado, meu irmão. Felicidade por você. Sucesso cada vez mais, viu? Uma honra ter você aqui.
0: Eu que agradeço você pelo carinho, pela consideração e por ter você não só como amigo, mas um grande ídolo, um grande amigo, um grande mentor. E eu estou muito feliz de estar aqui hoje. Obrigado pelo carinho, amado.
1: Quero você.
0: Um beijo
1: para
0: todas as nossas fãs lindas, maravilhosas e cheirosas.
1: Essa goiana é encantadora.
0: Obrigado,
1: é.
0: Gente. Fique com Deus.
1: Obrigadão, Léo. Felicidade para você.
0: Obrigado, querido.
1: Ação. Olá.
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1: 23 horas e 46 minutos.
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3: 23 horas e 52 minutos.

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siga tranquilamente, entre a inquietude e a pressa, lembrando-se de que há sempre paz no silêncio. Tanto quanto possível, sem humilhar-se, viva em harmonia com todos os que o cercam. Fale a sua verdade mansa e claramente, e ouça dos outros, mesmo a dos insensatos e ignorantes. Eles também têm sua própria história. Evite as pessoas agressivas e transtornadas. Elas afligem o nosso espírito. Se você se comparar com os outros, você se tornará presunçoso e magoado, pois haverá sempre alguém inferior e alguém superior a você.

viva intensamente o que já pôde realizar. Mantenha-se interessado em seu trabalho, ainda que humilde. Ele é o que de real existe ao longo de todo o tempo. Seja cauteloso nos negócios, porque o mundo está cheio de astúcias. Mas não caia na descrença. A virtude existirá sempre. Muita gente luta por altos ideais. E em toda parte, a vida está cheia de heroísmo. Seja você mesmo. Principalmente, não simule afeição, nem seja descrente do amor. Porque mesmo diante de tanta aridez e desencanto, ele é tão perene quanto a relva. Aceite com carinho o conselho dos mais velhos, mas também seja compreensivo aos impulsos inovadores da juventude. Alimente a força do espírito, que o protegerá no infortúnio inesperado. Mas não se desespere com perigos imaginários. Muitos temores nascem do cansaço e da solidão. E a despeito de uma disciplina rigorosa, seja gentil para consigo mesmo. Você é filho do universo, irmão das estrelas e árvores. Você merece estar aqui. E mesmo se você não pode perceber,

portanto, esteja em paz com Deus, como quer que você o conceba. E quaisquer que sejam seus trabalhos e aspirações, na fatigante jornada pela vida, mantenha-se em paz com sua própria alma. Acima da falsidade, dos desencantos e agruras, o mundo ainda é bonito. Seja prudente. Faça

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siga tranquilamente, entre a inquietude e a pressa, lembrando-se de que há sempre paz no silêncio. Tanto quanto possível, sem humilhar-se, viva em harmonia com todos os que o cercam. Fale a sua verdade mansa e claramente, e ouça dos outros, mesmo a dos insensatos e ignorantes. Eles também têm sua própria história. Evite as pessoas agressivas e transtornadas. Elas afligem o nosso espírito. Se você se comparar com os outros, você se tornará presunçoso e magoado, pois haverá sempre alguém inferior e alguém superior a você.

intensamente o que já pôde realizar. Mantenha-se interessado em seu trabalho, ainda que humilde. Ele é o que de real existe ao longo de todo o tempo. Seja cauteloso nos negócios, porque o mundo está cheio de astúcias. Mas não caia na descrença. A virtude existirá sempre. Muita gente luta por altos ideais. E em toda parte, a vida está cheia de heroísmo. Seja você mesmo. Principalmente, não simule afeição, nem seja descrente do amor. Porque mesmo diante de tanta aridez e desencanto, ele é tão perene quanto a relva. Aceite com carinho o conselho dos mais velhos, mas também seja compreensivo aos impulsos inovadores da juventude. Alimente a força do espírito, que o protegerá no infortúnio inesperado. Mas não se desespere com perigos imaginários. Muitos temores nascem do cansaço e da solidão. E a despeito de uma disciplina rigorosa, seja gentil para consigo mesmo. Você é filho do universo, irmão das estrelas e árvores. Você merece estar aqui. Mesmo se você não pode perceber,

esteja em paz com Deus, como quer que você o conceba. E quaisquer que sejam seus trabalhos e aspirações na fatigante jornada pela vida, mantenha-se em paz com sua própria alma. Acima da falsidade, dos desencantos e agruras, o mundo ainda é bonito. Seja prudente. Faça tudo para

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2: Hora certa.
3: 5:02. 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
3: 5:06.
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1: Hora certa.
2: 5:11.
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5: 5 horas e 15 minutos.
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1: Hora certa.
2: 5:19.
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1: 5 horas e 22 minutos.

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1: Hora certa.
2: 5:26.
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4: Para quinta-feira, tempo bom, também tempo firme. A temperatura vai subir um pouco mais, ainda vamos ter frio, porque abaixa até dos 5 graus, porque vai subir em relação a hoje, talvez suba 1, 2 graus. Vai ter pontos ainda com 4, digamos, em Restinga Seca. E na região, que já teve em torno de 0 grau, um décimo negativo, vai ter pontos com 2 graus ainda. Então vai estar muito frio ainda na madrugada e no amanhecer. Mas à tarde, na quinta-feira, aí o aquecimento é maior. Já vamos passar dos 20 graus, né, talvez 21.

0: com 22, vai ter pontos talvez até com 23 graus. Esse maior aquecimento durante o período da tarde é indicativo da instabilidade aí que nós vamos ter na sexta-feira. Sexta-feira tem previsão de chuva, os dados continuam colocando baixos volumes para a região central, mas coloca um quadro de instabilidade, que já deve chegar na parte da manhã, né? Já deve ter instabilidade na primeira metade do dia. E depois, essa instabilidade só ocorre na sexta-feira, porque para o final de semana, os dados de hoje não estão colocando nenhuma instabilidade na região. Vai ter momentos de maior nebulosidade, mas por enquanto não está aparecendo nenhuma instabilidade para o final de semana. E nova queda de temperatura aparece de domingo para segunda-feira, entre a noite de domingo e manhã da segunda-feira.
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5: Hora certa.
6: 5:29.
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1: Hora certa.
2: 5:33.
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1: 5:50. 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
3: 5 horas e 53 minutos.

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1: 5 horas e 57 minutos.

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1: Hora certa.
2: 6 horas. 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

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Bom dia, povo de Deus. Show tristeza, show desânimo. Comece o dia dizendo obrigado, Senhor, por este dia que começa nesta quinta-feira. Querido povo de Deus, mês de Nossa Senhora do Carmo, e nós temos tanto a pedir na nossa batalha diária. Você não quer ser vitorioso no Senhor? Então vamos rezar. Em nome do Pai, do Filho e do Espírito Santo. Amém.

por intercessão do glorioso São Bento, que sempre se mostrou compassivo com os necessitados, fazei com que nós obtenhamos o auxílio em todas as nossas aflições. Ó Deus, no início deste dia pedimos, por intercessão,

Dai-nos a graça que tanto necessitamos. Coloque diante de Deus nesta manhã uma graça que te é muito urgente, ou uma batalha que você está travando. Repita comigo: a cruz sagrada seja a minha luz, não seja o dragão meu guia. Retira-te, Satanás. Nunca me aconselhe.

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0: 6 horas 14 minutos, nosso WhatsApp é o 3261-1270. 3261-1270, o WhatsApp da Integração, mande seu recado aí, sua mensagem e participe conosco da programação do Olho Vivo desta manhã e, claro, ao longo do dia também nos demais programas, o WhatsApp 3261-1270, pronto aí para receber o seu recado.

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mas a temperatura sobe, né? Também chegando aí aos 20 graus na tarde de hoje, mas com mais nuvens predominando aqui na região central do estado e também nos demais municípios da região, sem previsão de chuva, pelo menos para o dia de hoje, né? Então hoje, sem previsão de chuva, presença do sol ainda pela manhã, mas um tempo mais fechado hoje em razão das nuvens que cobrem o estado do Rio Grande do Sul. 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

0: final da Copa do Mundo, quartas de final no momento, depois semifinal com as quatro equipes, quatro seleções, e a final então no dia 19 do mês de julho.
1: 6h30, você está com a integração de edição, edição esta especial, 30 anos deste evento que a integração realiza com a Prefeitura Municipal de Restinga Seca, e teremos amanhã toda uma programação já a partir de amanhã ali na Sociedade do Bolão.

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0: lá em Jacuí, lá no CTG Aliança Gaúcha. São 6h50, 6 horas e 50 minutos.
1: Temperatura, seguimos nos 7 graus.
0: 7 graus de temperatura, em instantes. A sequência aí com as informações aí com o Norton Ávila conosco aqui no programa. Seguimos também com você, ouvinte, que manda seu recado, manda aí seu bom dia pelo

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1: Agora 6h52, 6 horas 52 minutos. Temperatura, Norton?
0: 7 graus a temperatura.
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0: aqui no programa Olho Vivo.
1: Conversamos também com o engenheiro Leônidas Cardoso, que é engenheiro do município de Restinga Seca, e com o secretário de obras, o Marison Belladonna, o Queque, que estiveram ontem acompanhados do engenheiro responsável do projeto, o engenheiro que estará acompanhando a obra de perto, Norton Ventes, e destacando que a

no caso, que será aberta, então ela ficará por 6 metros direito. Então quem vai daqui da parte interna, digamos aqui das ruas, em direção a Borges e Medeiros, em direção ali à Rua da Rodoviária, ficará essa escavação, ficará à direita da rua. Claro que devido ao montante de material

destaque, então, o legado deixado pelo Uso. E, segundo ele, sou cônsul-geral da Itália que enfrentou, junto com a minha comunidade, a enchente 2024.

0: para segunda-feira, para semana que vem, volta a fazer um frio mais expressivo de novo, né? Então, na primeira metade da semana que vem, especialmente, nós voltaremos a ter pelo interior marcas próximas de zero negativas. Aqui vai fazer frio também, porque nós teremos tem os microclimas, né?
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3: São 7 horas 15 minutos, 7:15, frio lá fora, 7 graus a temperatura aqui em Restinga Seca, mantendo essa média também aqui na nossa região central do estado. Você acompanhou então a previsão do tempo, como se comporta o tempo para esta quinta-feira, hoje então 9 do mês de julho. 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
4: Agora são 7 horas 17 minutos, 7:17, temperatura em Restinga Seca, Norton?
3: 7 graus.
4: Logo, logo, a gente destaca a participação da Renata Vollmann, a Renata que integra a coordenação do grupo de danças, o Jugendfrei, aqui de Restinga Seca, que é a entidade, é o grupo que estará organizando o almoço lá no Salão da Comunidade Evangélica Luterana, Norton. Diferente, então, dos outros anos, em que o grupo também organizava aquele almoço lá no Centro de Eventos, lá no pavilhão, este ano farão o almoço ali junto à Comunidade Evangélica, ali junto ao Salão. Então, logo, logo, esse destaque também para domingo. E a gente ressalta também que, além das entidades, a entidade que estará organizando aí o almoço no domingo, também vários grupos que organizam também os seus momentos de confraternização após o almoço. 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
1: São 7h19. Lembrando também, Rafael, hoje é dia 9 e amanhã, então, na sequência, é dia 10. E estava programado para o dia 30, no final do mês passado, na terça-feira da semana passada, o encerramento aí da declaração anual de rebanho. Então, era o dia 30, a última data, foi prorrogado, então, até amanhã, dia 10. Então, atenção, você produtor rural, você pecuarista aqui de Restinga Seca, de todo o estado do Rio Grande do Sul, tem até amanhã para fazer essa declaração junto à Inspetoria de Defesa Agropecuária do seu município, aqui em Restinga Seca também, na presença ali do médico veterinário, chefe Jaime Bruncarlos e demais servidores, estão aptos aí a fazer a declaração, não deixe para amanhã, então, e não perca o prazo, porque após recorre aí a quem perder essa data, pode gerar a multa, né, infração aí, você vai ter que pagar os valores em dinheiro para fazer essa declaração posteriormente. Então, amanhã, último prazo, sexta-feira, dia 10 de julho, última data, então, para a declaração anual de rebanho junto às inspetorias de defesa agropecuária.
0: Agora são 7h20, 7h20. Temperatura em Restinga Seca.
1: 7 graus.
0: Vamos ouvir a participação da Milena Renata Vollmann, ela que integra então o grupo de danças, o Jugendfrei. Eu falava Renata, né? Mas é que é porque é o nome composto, né? Ele tá só Renata, Luiz Fernando. Então é Milena Renata Vollmann participando conosco, falando sobre o almoço que será realizado no domingo, Comunidade Evangélica Luterana Milena.
2: Bom, nós estamos organizando então o almoço para o dia 12, domingo, né? Na 30ª edição do Colônia Motorista. E a gente está preparando o um almoço aqui na comunidade, então, com um cardápio simples e com um valor acessível. Que será então risoto, galeto, salada.

0: Bem, Milena, o quanto que é importante aqueles que desejam almoçar com vocês se programarem, se organizarem antes já para adquirir a sua ficha e vocês já terem um número de pessoas que estarão almoçando. É apenas pelo WhatsApp, pelo contato aí do telefone até domingo ou ainda nesta sexta e no sábado estarão aqui junto ao salão ou melhor que seja feito contato pelo WhatsApp?
1: Isso, então, a gente pede que o pessoal antecipe suas compras, né? Adquirem as suas fichas para a gente ter uma organização e a gente possa atender a comunidade então da melhor forma. Podem chamar os dançarinos do grupo de dança, que têm as fichinhas, e também pelo contato 55996884405.
0: Bem, e referente à programação domingo, Milena, como que vocês estarão também participando? Estarão no desfile, estarão participando, lógico, aqui na parte do almoço, servindo, produzindo, mas à tarde também, junto ao centro de eventos, também vocês estarão lá participando?
1: Então, a nossa programação, a nossa participação, então, nessa edição do Colônia Motorista, primeiro a gente vai fazer parte, então, do desfile, né, temático, trazendo a cultura alemã, então, muito forte com o nosso grupo, né, e pais e participantes que a gente convidou e aceitaram o nosso convite. Meio-dia, então, aqui, o almoço, e à tarde a gente terá uma banca lá no centro de eventos com uma deliciosa copa, então, que terá lanches e bebidas.
0: Então, reforçando, aqueles que estarão vindo para a cidade, quem está nos assistindo, quem está nos acompanhando pela rádio, bom, quer se programar, quer almoçar depois de assistir o desfile, Comunidade Evangélica Luterana, repete então o cardápio, Milena, e o valor, bem acessível, tudo servido junto aqui ao salão, mesas todas elas prontas também para atender essa demanda que teremos aqui no domingo.
1: Isso, então, o cardápio aqui com o almoço completo é risoto, galeto, saladas e cucas, no valor de R$ 35. E tem, quem preferir então levar para casa terá a concha de risoto a R$ 15.
0: Então, venho aqui, Comunidade Evangélica, no domingo.
1: Isso, esperamos todos vocês.
0: E desfile convidando, então, reforçando, Milena, domingo, desfile pela manhã, 9 horas, demonstrando também um pouco das culturas que formam também e que originaram o município de Restinga Seca.
1: Isso, com certeza. Nós estaremos então trazendo a cultura alemã com as suas características, peculiaridades e iremos fazer um grande desfile. Venham nos prestigiar na 30ª, edição do Colônia Motorista aqui em Restinga Seca.
0: E você falava também em relação a chamar os dançarinos. Para quem tem algum conhecido que dança no grupo, ou também através do Instagram, também através do WhatsApp, reforce então esses contatos aí que poderão ser realizados para a reserva aí dos convites.
1: Então, o meu contato do WhatsApp, 55996884405. Com todos os dançarinos, então, do Jugendfreund, podem chamar também no Instagram do grupo, pode chamar o meu Instagram também, Milena Vollmann. E eu acho que está sendo bem divulgado, estamos divulgando bastante pelas redes sociais. Assim também a Rádio Integração também já está, né, com a programação e com a divulgação. Acho que o pessoal vai se fazer presente nessa edição.
0: Certamente. Milena, parabéns aí pelo trabalho e sucesso a todos vocês, integrantes, que estarão bem unidos e trabalhando muito. Então, domingo, desfile, almoço, centro de eventos, presença do grupo também participando nesta grande festa que é a 30ª edição do Colônia do Motorista aqui em Restinga Seca.
1: Isso aí, então, nós estaremos participando dessa edição. E desde sábado também, se alguém quiser garantir a sua ficha, a gente vai estar aqui desde manhã já organizando já o almoço, né? Enfim, organizando todas as coisas para dar tudo certo.
0: Então, isso que é importante frisar. Para quem quiser reservar e não contatar vocês pelos meios que você já mencionou, sábado aqui no salão.
1: Aqui no salão nós estaremos a partir das 9 horas da manhã até a tardinha. Pode vir para cá que a gente vai estar aqui vendendo as fichas do almoço e também das conchas de risoto.
0: Valeu. Milena, obrigado pela atenção. Bom trabalho para ti e a todos que integram também o grupo.
1: Muito obrigada.
0: Aí a Milena Vollmann, que integra a coordenação do grupo Jugendfreund, aqui de Restinga Seca, grupo de danças que fará o almoço, a programação neste domingo da 30ª edição da Festa do Colono e do Motorista.
2: 7h26, tá aí o convite, né? Prestigiar a parte do almoço, também a alimentação. Você que vem para a cidade também passa o dia aqui no domingo, também prestigiando no santuário no sábado, amanhã à noite, jantar na Sociedade de Bolão São Miguel. Então é programação, 30ª edição Festa do Colono e Motorista, a organização e promoção da Prefeitura.

leitura de Restinga Seca também, aqui pela Rádio Integração, todos convidados, e não só Restinga Seca, né? Alô, Quarta Colônia, alô, Santa Maria e toda a nossa região, venha para esse grande evento aqui no município de Restinga Seca, é neste final de semana. 7h27, 7 graus a temperatura, e trazendo informação de Ivorá, pois hoje a van móvel da Corsã, a unidade móvel de atendimento da Corsã, estará atendendo no município de Ivorá. O atendimento então inicia logo mais às 9 horas da manhã, segue até o meio-dia e pela parte da tarde, da 1 até às 4h30 da tarde. A van estará estacionada na rua Bento Gonçalves, bem no centro, junto ali à Praça Central de Ivorá. E a iniciativa, né, assim como já vem ocorrendo em outros municípios, ontem estava no município de Formigueiro, por diversas vezes também já esteve aqui em Restinga Seca, a iniciativa busca facilitar o acesso da população aos serviços da Corsã, em razão aí do fechamento dos escritórios presenciais, as unidades físicas nos municípios, não mais presente a partir de agora. Então, a van que se desloca para aqueles que não conseguem ou têm dificuldade no atendimento via internet, por telefone com a Corsã, tem a oportunidade aí da van estar estacionada nas praças centrais do município para fazer aí esclarecimentos sobre contas de água, emissão de segunda via, religamentos, enfim.

0: Hoje, quinta-feira, hoje dia 9 de julho de 2026, temperatura em Restinga Seca, Norton.
1: 7 graus a temperatura.
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0: também que o programa MP Sustentare, que é uma ação do Ministério Público, disponibilizou ecopontos no posto de cabos, carregadores e outros materiais eletroeletrônicos. Destacando os pontos, então, para que estão recebendo esses materiais em Formigueiro, a Secretaria Municipal de Obras, também no bairro Scherer, a Escola São João Batista, a Escola Acácio Vieira e também junto ao Complexo Esportivo Irineu Foleto, são os pontos aí de ecopontos próprios aí para receber esses materiais e evitar que sejam colocados aí descartados junto ao meio ambiente no município de Formigueiro.
1: Agora 7:34, 7:34. 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

0: 4 minutos, seguimos com 7 graus a temperatura. Se acompanhou aí o espaço dos avisos aqui no programa Olho Vivo.
1: Vamos em instantes aí com o Hospital São Francisco aqui de Restinga Seca, nas informações para o dia de hoje, informações que teremos em instantes aqui no programa. 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
0: São 7 horas 45 minutos, temperatura em Restinga Seca em 7 graus.
1: Vamos agora então com as informações do Hospital São Francisco e a Janaína com as informações. Bom dia, Janaína.
3: Bom dia, Rafael. Bom dia a todos da Rádio Integração e a todos os

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3: Rio do Povo, Record Guaíba e Portal R7. Luiz Tosca. Maria Luísa Benites. Confira nesta edição.
4: Estados Unidos atacam 90 alvos militares iranianos após o fim do acordo de paz.
5: Polícia Federal apreende espingarda registrada em nome de Bolsonaro em Cachoeirinha.
4: CCJ da Câmara aprova fim da aposentadoria como punição para juízes.
5: Atraso da lei de diretrizes orçamentárias da Assembleia Legislativa pode afetar convenções partidárias.
4: Este é o correspondente Guaíba, editado pelo jornalista Luiz Tosca.
5: Devido aos prazos vinculados ao projeto de lei de diretrizes orçamentárias, que precisa ser aprovado até o dia 15 de julho, o veto do governador Eduardo Leite sobre o fim da taxa de emissão no autocertificado de registro e licenciamento de veículo deve ser votado apenas após o recesso parlamentar. A retirada de quórum da sessão da Assembleia na última terça-feira atrasou os debates da LDO, que pode levar a uma complicação para os deputados que vão disputar cargos neste pleito.
4: Devido ao calendário da Casa Legislativa,

0: feira para prestar esclarecimentos. As cortes que foram alvo da determinação são as do Distrito Federal, de Goiás, do Maranhão, do Paraná, do Rio de Janeiro, do Rio Grande do Norte e de Rondônia.
1: Nesta semana, os ministros Alexandre de Moraes, Flávio Dino, Gilmar Mendes e Cristiano Zanin determinaram que os presidentes dos tribunais deem explicações sobre as folhas de pagamento de magistrados referentes aos meses de abril, maio, junho e julho deste ano. As decisões tiveram como base notícias que apontaram um suposto desrespeito por parte de diversos tribunais estaduais à decisão do STF do último dia 25 de março. Na data, a Suprema Corte limitou o pagamento de penduricalhos e verbas indenizatórias para juízes e desembargadores.
2: Previsão do tempo.
3: Hoje o sol predomina em todo o estado ao longo do dia, inclusive na capital e região metropolitana, mas com algumas nuvens altas no céu em muitas áreas. A temperatura na madrugada ainda caiu abaixo dos 5 graus em diversas partes do estado e até caiu abaixo de 0 grau no sul, na campanha e no Planalto. Na capital, chegou a 3 graus na zona sul. Durante o dia, esquenta mais do que ontem e as máximas na Grande Porto Alegre vão atingir entre 22 e 24 graus, deixando a tarde muito agradável. Da Metsul, Luiz Fernando Nartigal.
0: Em Porto Alegre, tempo bom, agora na rua Calda Júnior, 8 graus.
1: A Comissão de Constituição, Justiça e Cidadania da Câmara dos Deputados aprovou nesta quarta-feira a proposta de emenda à Constituição que acaba com a aposentadoria compulsória como punição a juízes, magistrados e integrantes do Ministério Público que tenham cometido infrações. A proposta busca instruir a

prefeito Norton Soares ocorreu na última terça-feira. Até então, o município tinha na coordenação Marisson Belladonna, Queque, secretário municipal de obras, assim como ocorria nas administrações municipais de anos anteriores, quando o responsável da pasta ficava à frente da Defesa Civil Municipal. Luciano chega para qualificar ainda mais o serviço prestado à comunidade, como de proteção e mitigação dos impactos de desastres naturais, com trabalho de prevenção, resposta e recuperação de áreas atingidas. Soldado do Corpo de Bombeiros Militar por 8 anos, ele atuou praticamente em quase todo o período no 4º Pelotão de Bombeiro Militar de Restinga Seca, quando atendeu diversas ocorrências de desastres e calamidade pública, tendo atuado também nos municípios de Mussum, Roca Sales e Lajeado durante as enchentes de 2024. A Corsã iniciou no dia de ontem a substituição de 662 hidrômetros em residências e estabelecimentos comerciais de agudo. A iniciativa tem como objetivo aumentar a eficiência na medição do consumo de água e aprimorar a gestão do sistema de abastecimento. A previsão é que os serviços sejam concluídos em cerca de 20 dias.

E acabou deixando a paróquia de Formiga. Vamos saber amanhã o porquê de tudo isso. Copa do Mundo, hoje vamos para as quartas de finais, que vai apontar o semifinalista da competição lá.

0: confrontos de mata-mata, né? Dois jogos de repescagem e um já válido pelas quartas de final. Os classificados da repescagem completam as quartas de final do dia 17, né? As outros três confrontos para definir, então, os semifinalistas do Campeonato Municipal de Futsal. A semifinal acontece no dia 24. No dia 31 não faremos rodada por conta do Interseleções, que acontece no dia 2 de agosto, no domingo. E a final será 7 de agosto, então teremos aí a quinta edição do troféu Ernie Rude Rode, né, com 8 seleções participando, como tradicionalmente é feito aqui em Restinga Seca.
1: Já estão mais ou menos confirmadas as seleções que vão participar aqui no dia 2?
0: É, a gente sempre deixa a prioridade para as seleções que participaram no ano anterior, né? Então são elas 8 seleções. É, Restinga Seca, Formigueiro, Paraíso do Sul, Agudo, Nova Palma, Dona Francisca, Faxinal do Soturno e São João do Polês. São essas 8 seleções que vêm participando. Se porventura alguma dessas seleções que participou no passado não participe, a gente abre aí a vaga no grupo da coordenação aí do Esporte da Quarta Colônia, que sempre tem algum interessado ou outro em participar, mas a princípio as seleções que vêm participando tradicionalmente têm a prioridade de participar, assim como é em Faxinal do Soturno, no Interseleções Principal de Futebol de Campo.
1: E nesta sexta-feira, 3 jogos. As equipes que ganham avança e quem perde está fora da competição, né?
0: É, agora chegou no momento derradeiro do campeonato, a hora que nem eu sempre digo, né, a hora de apartar o feijão do caldo é agora. É, quem vence segue na competição e quem perde, né, infelizmente fica pelo caminho, como já era o previsto, né, tem dois confrontos que são válidos por repescagem e um já pela quartas de final que define já o primeiro semifinalista, que é entre a equipe de São Miguel e Galácticos. O vencedor já está na semifinal aguardando os outros três confrontos da semana ali do dia 17.
1: Tá certo. Por outro lado, também hoje já visualizamos, inclusive também, a premiação já avisando a Festa do Colono Motorista, esse evento que vai acontecer lá no Santuário, que é as Olimpíadas Rurais no sábado. Uma linda e bonita premiação, por sinal, né, Lua?
0: É isso, Chico. A gente já providenciou, né, a premiação, medalhas, troféu rotativo e os troféus definitivos aí para a primeira edição dos Jogos Rurais, né? A gente está aí tentando promover e desenvolver para que seja uma modalidade que depois vire tradicional, sempre na semana da festa do Colono Motorista. Estamos aí com a primeira edição na localidade do Santuário esse ano. É, esperamos aí a participação de diversas entidades, né? O pessoal da secretaria já está trabalhando para que isso aconteça. Então aí teremos várias modalidades, vai ser muito bacana, né? É algo que é novo e a gente espera que aí que o pessoal tome gosto e ano que vem aí já espere o momento aí, já espere ansiosamente para as inscrições e para que seja a competição cada vez maior.
1: Tá certo, Luan. Um abraço pro amigo, sucesso, bom trabalho aí.
0: Obrigado, Chico, bom trabalho aí. Agradeço a integração por sempre nos dar o espaço aí para levar as informações do nosso esporte aos munícipes que acompanham aí através do rádio e das redes sociais. Muito obrigado.
1: Luan Machado, coordenador de esportes, participando aqui no programa Ao Vivo desta manhã. Valeu, valeu, Luan. Um abraço, Luan. Então, tá aí, portanto, definido as datas, também os jogos. Dia 2 de agosto, torneio Interseleções de Futsal, troféu Ernie Rude Rude, né? Que vai ser disputado mais uma vez no Ginásio de Esportes, com as principais seleções, municípios da nossa região, e também a premiação, que já está aí, já adquirida, para a premiação, belo troféu, para ser disputado aí nas Olimpíadas Rurais, através da administração municipal, também nessa parceria que tem aí, através da Rádio Integração, que está aí há 30 anos realizando a Festa do Colono e Motorista, é domingo. Também a Sociedade de Balão São Miguel, que tem um jantar amanhã à noite, né? Um belo cardápio amanhã à noite em São Miguel, e vai ter também atrativos, música ao vivo amanhã à noite em São Miguel. Então, jantar alusivo ao Colono Motorista e a Sociedade de Balão de São Miguel também já confirmando presença no desfile do domingo também e na participação das Olimpíadas Rurais lá no Santuário. 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
1: Agora são 8 horas com 31 minutos, 8 com 31. Você está com a integração de Restinga Seca, estamos aqui pelos 98,5 FM. Aos que nos acompanham através dos aplicativos, estamos aí na Alexa. Você que nos acompanha por lá, um bom dia também. Para quem segue a integração nas redes sociais, no Facebook, também no Instagram, um abraço a todos vocês. São 8 horas 31 minutos, 8 com 31. E a temperatura que segue aí na marca dos 8 graus neste momento. Subindo aos poucos, temperatura em que promete também ter mudança do tempo para amanhã. Temperaturas não tão baixas ainda para esta sexta, para o início do final de semana, mas hoje ainda com as temperaturas mais baixas, né? Iniciamos o programa aí com 5 graus e meio, entre 5,5 e 6 graus de temperatura, hoje por volta das 6 horas da manhã, e agora já estamos aí com o sol presente nesta linda manhã de quinta-feira, hoje dia 9 de julho. Você está com a integração e a temperatura 8 graus neste momento. E tem remate de gado geral em São Cepé. Pecuarista Santa Rita Remate se rematará então terça, agora dia 14, 14 horas no Parque de Exposições São Cepé. Inscrições abertas e o cadastro é antecipado. As informações você obtém aí pelo 55 3233 1127, também no Facebook e no Instagram. 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Agora são 8 horas 34 minutos, 8 com 34, 8 graus é a temperatura em Restinga Seca. 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São 8 com 34, 8 horas 34 minutos, 8 graus a temperatura. 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
4: 8 graus é a temperatura, são 8:38, 8 horas 38 minutos e vamos falar agora sobre saúde. Saúde e com um dado preocupante, você sabia que pelo menos 16 milhões de brasileiros não têm nenhum dente? E esse é um dado do IBGE que chama atenção para as causas e as consequências da falta de dentes. E é por isso que estamos com o Summer Kawar, ele que integra a equipe da Oral Sim Implantes lá em Santa Maria e que vai nos tirar as dúvidas referentes também à prótese protocolo, essa que é uma das alternativas para voltar a ter os dentes fixos e ter sempre aí qualidade, saúde acima de tudo. Summer, seja bem-vindo aqui à Rádio Integração, bom dia.
5: Bom dia, Rafael, bom dia a todos os ouvintes da Rádio Integração. É um prazer enorme trazer esse tema tão importante que é o cuidado com a saúde bucal e passar as informações para quem sofre com a falta de dentes.
4: Bem, Summer, então, dado esses dados referentes aí a tantas pessoas que não possuem nenhum dente, o que é sempre preocupante aí em relação à saúde bucal, mas falar dos fatores que podem causar essa falta de dente, Summer. E certamente uma delas é a dificuldade que existia antigamente em se ter esse acesso aos tratamentos, acesso este que hoje está bem mais fácil ou prático também, e que a Oral Sim oferece em Santa Maria, Summer.
5: Pois então, a má higiene pode sim causar cáries, gengivite e periodontite, e que essas condições, quando não são devidamente tratadas, enfraquecem a estrutura dentária e levam à perca dos dentes. A perca dos dentes traz ainda muito mais prejuízo para a saúde geral, pois limita muito a alimentação, além do impacto sobre a autoestima, já que a pessoa ela deixa de sorrir, pode até ter vergonha de conversar por causa disso.
4: E certamente, Summer, também essa questão aí que você citou, essa falta também da higiene ou não adequada, o que abre margem também para esse surgimento de vários problemas de saúde. E quais são principalmente esses mais comuns que podem levar à perda de dentes, a causar todo esse transtorno aí para quem tem essa falta de dentes, Summer?
5: Essa é uma ótima pergunta, pois é uma dúvida frequente dos pacientes. É normal as pessoas terem medo de dentistas, principalmente por conta da maneira como os tratamentos eram feitos no passado. Hoje em dia, a tecnologia avançou demais e é possível fazer os implantes dentários sem sentir nenhuma dor. Inclusive, muitos pacientes que fizeram os implantes se dizem surpresos com a rapidez do procedimento e até mesmo da recuperação. Um exemplo é a prótese de protocolo, pois ela se torna interessante justamente porque permite recuperar todos os dentes com poucos implantes. Geralmente, 4 implantes ou 6 implantes. A gente consegue devolver toda a sua arcada de uma forma fixa.
4: Agora são 8h41, 8h41. Nós estamos conversando com o Summer Kawar, ele que integra a equipe dos profissionais que trabalham, atuam junto a Oral Sim Implantes, e nos falou um pouco aí sobre aqueles que já tiveram aí a retirada de todos os dentes, a solução, o meio mais tradicional que pode ser realizado ou que pode ser iniciado aí esse tratamento, essa avaliação, mas destacar o trabalho que também é realizado aí pela Oral Sim, que sempre também os ouvintes estão aí curiosos em saber um pouco mais e não ficarem com dúvidas, Summer. O que você falou e sempre ressalta aqui nas participações da Rádio Integração é em relação a fazer aí os implantes dentários, para colocar então a prótese protocolo. E sempre uma das dúvidas também, não só para quem vai iniciar aí um tratamento, mas um simples atendimento também, é em relação às dores, o momento ali de estar na cadeira, o momento de estar aí no consultório, Summer.
5: Esse é um ponto muito importante a ser levantado, pois os pinos de titânio, que são os implantes dentários, são desenvolvidos para durar a vida toda. Já a prótese de protocolo, ela tende a durar muito mais tempo que uma dentadura. Basta que o paciente siga os cuidados de higiene recomendado e visite o seu dentista a cada 6 meses para fazer a manutenção. Fatores que permitem uma durabilidade maior para a prótese de protocolo é uma higienização adequada, pois vale lembrar, os cuidados de rotina são basicamente os mesmos que o paciente teria com seus dentes naturais.
4: Então, sobre a prótese protocolo, Summer, e toda essa explicação, é a Oral Sim que está aí com a melhor solução para quem quer voltar a comer de tudo, desde uma simples maçã até aquele pedaço de carne um pouquinho mais firme, aquele pedaço de costela também. Sempre é interessante aí ter uma boa mastigação, uma boa atenção também no dia a dia aí, quando se tem alguma participação em algum almoço, enfim, algum evento, não ter problema aí para sorrir, não ter problema aí para, enfim, mostrar o sorriso, a Oral Sim então dá e nos traça aí sempre essa boa solução. Mas destacar também, depois de finalizar o tratamento, os implantes dentários têm essa durabilidade, Summer? 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
4: Maravilha, Summer. 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Hoje com a presença aí do Summer, o Summer Kawar, ele que integra a equipe da Oral Sim Implantes, participando conosco nesta manhã.
5: Eu quem agradeço, Rafael. É um prazer enorme estar participando do programa e ter a oportunidade de abordar esse tema tão importante, que é a nossa saúde bucal, e sempre estar trazendo novidades sobre a nossa tecnologia na odontologia. Também gostaria de fazer um agradecimento especial a todos os ouvintes que nos acompanharam no dia de hoje e mandar um abraço para o nosso grande amigo Wilson Cirolini. Uma ótima quinta-feira a todos e um grande abraço.
4: Valeu, Summer. Obrigado aí pela presença, pela participação. 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São 8h47, 8 horas 47 minutos. Logo mais teremos também a previsão do tempo, as demais informações. 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
3: Quando são 8h51, 8h51, e o Super da Avenida para hoje, para o dia de hoje, ofertas do Dia do Real. 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Agora são 8h53 para Cotricel e Sicredi. Vamos à previsão do tempo, vamos aí com ele, Luiz Fernando Nartigal, nesta manhã. Bom dia, Luiz Fernando.
4: Muito bom dia, Rafael. Muito bom dia aos amigos e ouvintes. Nós temos um quadro de tempo bom hoje. O ar frio, a massa de ar frio perde intensidade nesta quinta-feira, mas garante tempo firme e com uma temperatura mais alta na parte da tarde, né? Tem um aquecimento maior hoje durante o período da tarde. Ainda fez frio nessa madrugada, nós tivemos mínimas aí que ainda caíram abaixo dos 5 graus em Restinga Seca. Das três estações online, uma registrou mínima de 7 graus, uma segunda da Secretaria da Agricultura registrou 4,4 e uma terceira estação meteorológica registrou 3,6, ou seja, dois pontos com o registro de temperatura inferior a 5 graus, né? Então, ainda fez frio nessa madrugada, mas um frio já mais se eu não me engano, mais fraco do que ontem. De um modo geral, as mínimas ficaram um pouquinho mais altas do que ontem, mas ainda frio nessa madrugada, né? Hoje, durante o dia, vamos ter aí o sol predominando. Aparecem nuvens altas no céu, aquelas nuvens cirros, que não impedem o predomínio do sol. Então, vamos ter o sol predominando, mesmo com essas algumas nuvens no céu. O aquecimento é maior hoje na parte da tarde, as máximas vão ficar até 1, 2 graus mais altos do que ontem. Então, as máximas hoje à tarde vão passar dos 20 graus. Dá para esperar em Restinga Seca pontos aí com 21, 22 graus na parte da tarde. Então, está bem agradável.

0: agradável no período da tarde. É, talvez até, em alguns pontos até passe os 22 graus. Né? Então é uma tarde amena, bem agradável. Para amanhã tem mudança do tempo, né? Nós vamos ter aí ar úmido trazendo instabilidade de chuva, muitas nuvens de chuva. Agora, para a região central, é pouca precipitação. Tá? Já deve chover na primeira metade do dia, né? Entre a madrugada e manhã já deve ter instabilidade na região, muitas nuvens, vão provocar chuva em alguns momentos. Mas eu não descarto que no decorrer da tarde para a noite possam ocorrer alguns momentos de melhoria. No final de semana, nós vamos ter um quadro de instabilidade, que na região central é um quadro de instabilidade fraca. Vamos ter muitas nuvens circulando sobre a região no final de semana e pouca precipitação, né? Então pode ter alguma precipitação localizada, passageira no sábado, pode ter ainda alguma precipitação no domingo, entre a madrugada e manhã, mas a tendência é que o tempo melhore ao longo do domingo. Então, tem um cenário de instabilidade no final de semana, mas não é uma instabilidade que traga chuva significativa. Em geral, é pouca ou nenhuma precipitação, né? E muitas áreas, então, podem ficar somente com muitas nuvens durante o final de semana e com nenhuma precipitação, tá? E depois, no domingo, já no decorrer da tarde para a noite, o tempo já vai firmar com queda de temperatura. Então, no sábado e no domingo, amanhã também as temperaturas variam menos, né? Já as mínimas ficam mais altas. Mínimas amanhã, inclusive, em função da instabilidade, mínimas talvez perto dos 10 graus, entre 10 e 12 graus. Máximas entre 16 e 18. Então, varia menos a temperatura na sexta-feira. Sábado também teremos uma pequena variação de temperatura, mínimas muito possivelmente entre 12, 14 graus, máximas entre 16 e 18. E depois, no domingo, e deve ter alguma instabilidade ainda entre a madrugada e manhã, principalmente, e o tempo melhorando depois da tarde para a noite, no domingo vai cair a temperatura, porque essa melhora do tempo que ocorre ao longo do domingo vai ser com ar mais frio tomando conta da região. Então, o domingo deve ter máximas mais baixas, talvez é de 14, 15 graus as máximas, e as mínimas ocorrem no final do domingo, já na parte da noite, e deve chegar aí a 7, talvez alguns pontos mais ao sul, até perto dos 5 graus. Então, cai a temperatura, cai abaixo dos 10 graus no final do domingo. E vamos começar depois da segunda e terça-feira com um frio, voltando a fazer bastante frio, com temperaturas abaixo dos 5 graus, talvez algumas áreas até com temperatura próximas de zero negativas aí no começo da semana, tanto na segunda quanto na terça-feira. E segue aquela previsão de instabilidade, chuva na semana que vem. Muito possivelmente, os dados de hoje estão colocando que na quarta-feira, se tiver chuva, é no final da quarta-feira. Tendência é que a chuva na semana que vem ocorra na quinta e em parte da sexta. Rafael?
1: Luiz Fernando, aproveitando essa deixa aí que você falou em relação à chuva da semana que vem, e é algo que também as pessoas já nos questionam e já mencionando também com algum e outro ouvinte que a gente conversa, já perguntava, né? Pergunta lá para o Luiz Fernando o que teremos ainda para este mês de julho. E certamente já deve ter visto aí, Luiz Fernando, ou também alguém, e aos que estão nos ouvindo, né? Aquela enxurrada de publicações que as redes sociais tomaram conta agora nesses últimos dias, anunciando muita chuva, uma quantidade até bem expressiva de milímetros aí para este mês. O que que a gente pode informar, Luiz Fernando, de fato, o que virá aí pela frente ainda neste mês, ou se muito disso que está circulando aí é um pouco muito precipitado em relação ao que teremos de fato?
0: Não dá para ser categórico, não. As informações estão mudando bastante, não é? Veja que, num curto prazo, a gente até tem condições de especificar bem como é que o tempo vai se comportar, mas, por exemplo, tem essa instabilidade da semana que vem, mas algumas áreas até podem ter chuva forte na semana que vem, outras não, né? Tem até a possibilidade de ingressar um ar muito quente sobre a metade norte do estado na semana que vem. Depois da semana começar com frio, próximo de zero e até com marcas negativas. Algumas áreas da metade norte do estado podem ter temperatura lá por quinta e sexta, chegando a 30 ou mais. Por quê? Porque vai entrar ar quente pelo norte do estado, empurrando a instabilidade para a metade sul, né? Concentrando a. E quando acontece isso, aí bagunça tudo, né? Essa oscilação da instabilidade na metade sul, ela pode avançar um pouquinho, pegar parte do centro ou ficar restrita às áreas de fronteira com o Uruguai. Então é muito incerto o que pode acontecer num período mais para frente. As projeções chegaram a apontar, em alguns modelos, não todos, chegaram a apontar volumes mais altos de precipitação na segunda quinzena, mas já houve uma modificação desse cenário. Então, não tem nada definido quanto à chuva volumosa aí para o mês de julho, não. Não dá para ser categórico nesse aspecto. A gente tem que ir com uma certa prudência nesse aspecto. Quem está publicando isso, se é que publicou alguma coisa em termos de quantitativos de volumes, as projeções não são seguras para se definir um quadro fiel do que pode acontecer. A gente tem que aguardar um pouco mais para ver realmente se todas as projeções vão se alinhar, né? Existem modelos que são os melhores, tem dois, três modelos que são mais precisos que os demais, né? Existe uma gama de modelos. Cada país na Europa tem o seu modelo, né? Em alguns países da América do Sul também tem países que têm os seus modelos específicos. Mas os principais que nós utilizamos e que têm uma confiabilidade maior, esses têm mudado sistematicamente as projeções quando a gente fala aí para períodos superiores a uma semana. Então não dá para ser categórico nesse momento. A gente pode ter na segunda quinzena uma sequência maior de dias com instabilidade comparado com a primeira, mas não necessariamente que a gente vá ter chuva volumosa ou excessiva no estado. Por enquanto não dá para ser categórico com relação a esse aspecto, Rafael.
1: Perfeito, Luiz Fernando. Os ouvintes agradecem, nós agradecemos sempre essa tua prudência também de colocar de forma muito tranquila as informações sem causar nenhum pânico, né? Claro que quando há necessidade, há todo um trabalho para ser divulgado, lógico que a Metsul divulga, mas nesse ponto aí a gente sempre agradece a responsabilidade que vocês mantêm nestas informações e também por estar conosco neste horário, informando e trazendo também essas dúvidas que surgem muitas vezes aí dos ouvintes em relação àquilo que
0: Claro.
1: muito se anuncia aí na internet, mas que de fato a gente sempre prioriza aqui aquilo que a Metsul divulga através da tua participação conosco.
0: Não, quando a gente tiver um cenário bem definido e confiável, né, para divulgar, a gente vai estar divulgando, né? Seja um cenário tranquilo, seja um cenário perigoso, a gente nunca se omitiu aqui de dar alerta com relação a tempo severo, né? Então não vai ser agora que a gente vai mudar essa sistemática, né? Só que a gente tem que ter dados confiáveis, dados seguros, para a gente poder estabelecer aí uma projeção, né, Rafael?
1: Exato. Então, Luiz Fernando, muito obrigado. A gente agradece aí a presença conosco nesta manhã. Um bom trabalho para ti, um bom dia e até amanhã.
0: Bom dia, Rafael. Até amanhã.
1: O Luiz Fernando Nartigal, com a previsão do tempo, informações referentes aí ao dia de hoje, ao final de semana. E esse questionamento que aqui realizamos a ele é muito em função daquilo que, infelizmente, os que publicam estas informações, ou que se chamam, ou que se dizem meteorologistas, acabam causando todo um temor aí na internet, né? Nas redes sociais, principalmente, em busca muitas vezes de repercussão, de curtidas, de seguidores, mas, como o Luiz Fernando orientou, né? Não é bem por aí. Claro que, se existir aí esse volume todo, lógico, aí com os demais modelos que serão apresentados aí nos próximos dias, certamente estará aqui divulgando, assim como sempre divulga essas informações referentes ao tempo. São 9 horas 5 minutos, 9 e 5. 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
2: 9:06, 9:06 no seu rádio Olho Vivo. Logo, logo, Norton Ávila atualiza as informações da área policial, as demais informações que você confere aqui no programa. 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
2: Valeu, Jucinara. 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São 9:08, temperatura nos 8,5 graus.
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5: São 9:08, 9:08, agora as informações da área policial. Entramos em contato com os órgãos de segurança pública aqui na nossa região e não há registro de ocorrência de destaque, aí tudo calmo, tudo tranquilo, a gente espera que assim continue, sem ocorrências policiais, qualquer novidade, a gente volta e traz as informações aqui aos ouvintes. Mas destacando também informação da área da segurança pública, pois desde a última terça-feira foi nomeado o novo coordenador da Defesa Civil aqui de Restinga Seca, foi nomeado então o soldado Luciano Machado. Ele que integrou aí por 8 anos, ele era soldado temporário, integrou por 8 anos o Corpo de Bombeiros Militar e atuante junto ao 4º Pelotão de Bombeiro Militar aqui em Restinga Seca. Então agora atuando junto à Prefeitura de Restinga Seca e o trabalho aí de coordenação junto à Defesa Civil. Conhece bem o nosso município, principalmente também os demais municípios da nossa região da 4ª Colônia, em razão de ter atuado também nas diversas ocorrências com os bombeiros nos demais municípios da 4ª Colônia. Então, até então, né, e assim era nas demais administrações, sempre quem respondia pela Defesa Civil do município era quem respondia pela Secretaria de Obras. Agora não, tem uma pessoa específica, o soldado Luciano, que passa a responder especificamente no lugar do Quequer, que é o secretário de Obras. Não responde mais pela Defesa Civil, mas a partir de agora o soldado Luciano Machado à frente da Defesa Civil, a coordenação aqui do município de Restinga Seca.
6: Muito bem, isso é interessante porque já é mais ligado da área, tem, eu acho, mais conhecimento.
5: Isso, tem cursos também.
6: Cursos, né, tudo mais. Não desfazendo dos demais que prestavam esse serviço também.
5: Exatamente. E precisa, né, depois, ainda mais depois dessa tragédia climática, e assim é em todos os municípios do Rio Grande do Sul, depois da tragédia climática, com mais ênfase, tem uma pessoa específica com conhecimento para atuar nessa área, né?
6: Muito bem, Norton. Então, está aí o recado e a informação, né? Queremos aí... E quem que nós... Olha aí. Queremos desejar um belo dia, uma bela quinta-feira hoje já, né?
5: Isso aí. Se encaminhando amanhã, Colônia Motorista.
6: Muito bem. Queremos aí que o pessoal se antena, vá e participe e vamos em frente, porque Colônia Motorista está chegando à 30ª edição para nós. Estamos felizes porque podemos assim homenagear essas duas classes que é de suma importância para o município, para o estado e para o país, pois eles produzem alimento e transportam alimento. E muitas vezes com muito sofrimento, né? E queremos cumprimentá-los, então, preparando esse espírito para amanhã o jantar, jogos rurais no sábado e domingo o grande evento, a 30ª edição. 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Um belo dia. Este é o Olho Vivo. Você é o nosso convidado. Logo mais temos lotérica. Logo então mais.

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4: Agora são 9:16, 9:16. É a Rádio Integração e o programa Olho Vivo nesta manhã. Manhã de quinta-feira, manhã de sol, temperatura na marca dos 10 graus neste momento. E nós vamos, Wilson, até a Lotérica Santa Rita. Informações chegando com ela.
5: E os números e os resultados, para ver como é que se comporta o povo com os números e ela com os seus resultados. Bom dia, Rita De Cássia e sua equipe, bom dia.
6: Bom dia, Wilson, bom dia, Rafael, bom dia aos nossos ouvintes. Estamos aqui então com os resultados das loterias de ontem. E vamos de imediato, porque são 7 loterias que foram sorteadas ontem. Super 7, concurso 870, primeira coluna 05, segunda coluna 05, terceira coluna 05, quarta coluna 06, quinta coluna 00, sexta coluna 05 e sétima coluna 02. Está acumulado o Super 7, teremos novo sorteio amanhã, sexta-feira. Previsão do prêmio é R$3 milhões. Loto Mania, concurso 2947. Números sorteados: 01, 08, 11, 18, 24, 26, 27, 29, 30, 39, 42, 53, 55, 58, 59, 60, 72, 87, 91 e 95. Está acumulada a Loto Mania. Teremos novo sorteio amanhã, sexta-feira, R$4.100.000 para os 20 acertos da Loto Mania, concurso da sexta-feira. Dupla Sena, concurso 2980, segundo sorteio. 13, 20, 21, 24, 26, e 36. No primeiro sorteio, 14, 21, 26, 31, 35 e 36. Está acumulada a dupla cena também no sorteio amanhã, sexta-feira. A previsão do prêmio é R$ 650 mil para os 6 acertos do primeiro sorteio. Dia de sorte, concurso 1.240. Números sorteados: 04, 12, 17, 20, 21, 24 e 29. O mês de sorte é agosto e permanece acumulado. Dia de sorte, 500 mil para o sorteio desta quinta-feira. Loto fácil, concurso 3.730. Números sorteados: 02, 03, 05, 06, 08, 11, 12, 13, 14, 15, 16, 19, 20, 21 e 24. Tivemos 4 acertadores do Loto Fácil de ontem. Cada um levará um prêmio de R$ 1.856.551. Quina, concurso 7.060. Números sorteados: 02, 19, 20, aliás, desculpa, 19, 27, 38 e 69. Está acumulada a quina. Temos uma previsão de prêmio de R$ 10 milhões para o sorteio desta quinta-feira. Mais milionária, concurso 370. Números sorteados: 09, 16, 17, 20, 48 e 49. Os trevos sorteados: o 1 e o 4. E está, permanece acumulado. Temos uma previsão de prêmio para mais milionária, 6 acertos mais 2 trevos do sábado próximo, R$ 72 milhões. Essa é a previsão do prêmio para do prêmio maior, então, da mais milionária para sábado. Já estamos aí com o bolão da mais milionária pronto aqui na Lotérica Santa Rita para o sorteio da mais milionária, próximo sorteio no sábado à noite. Então estaremos aí acompanhando e torcendo aí para o nosso bolão aqui na Lotérica Santa Rita, ou para uma aposta feita aqui na Lotérica Santa Rita, né? Então, estamos com as apostas abertas para a mais milionária do sábado. E hoje, até às 18 horas, para as loterias da quinta-feira, Loto Fácil 2 milhões. Nós temos também para hoje a Time Mania em R$ 3.100.000. Temos também hoje, dia de sorte, R$ 500.000. E a Quina também para hoje, R$ 10 milhões. E a Mega Sena, R$ 45 milhões. Essas são as loterias da quinta-feira, até às 18 horas, apostas abertas. E aí, a oferta dos nossos bolões aqui da Mega Sena e da Quina para hoje. São as duas loterias que nós temos bolões e estaremos ofertando até às 18 horas de hoje, ou até acabar o estoque, como diz o ditado, né? Então, estamos aí com as apostas abertas e temos bolões aí até vendermos todas as cotas aí feitas dos nossos bolões, tanto da Mega quanto da Quina para hoje. Então estamos recebendo apostas aí, só para salientar mais uma vez: dia de sorte, Time Mania, Loto Fácil, Quina e Mega Sena, quinta-feira, portanto, hoje. 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São essas informações. Desejo a todos uma boa quinta-feira e voltaremos amanhã com mais informações aqui da Lotérica Santa Rita. Bom dia, Wilson. Bom dia, Rafael. Bom dia aos nossos ouvintes. Até amanhã, se Deus quiser.
5: Valeu, Rita de Cássia, Lotérica Santa Rita e os números. Bom trabalho, boa quinta-feira. Até amanhã, se Deus quiser, Rita. Valeu, um abraço.
6: Tchau, valeu.
5: Tchau. Aí, Rita de Cássia, Lotérica Santa Rita e os números. 9 horas 26 minutos. Este é o Olho Vivo. E a temperatura, meus amigos, tá subindo aos poucos, né? Queremos cumprimentar, estamos aí com o 8 graus nesse momento. Um abraço, bom dia.
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5: 9:29 e a temperatura, estamos nos 8 graus.
4: Não, já subiu um pouquinho mais, Wilson.
5: Vai estar 9, então.
4: Já estamos, já passamos a barreira dos 10. 11 graus neste momento.
5: Então o sol está aquecendo, é bom sinal, né?
4: Sol presente, iluminando e aquecendo também esta manhã. Ótima manhã de quinta, é o que desejamos a todos que estão conosco pelo rádio, nos aplicativos, para quem leva a integração de carona viajando pela região. Um bom dia especial a todos vocês. E bom dia também a todos que estão conosco aqui. Um abraço, o amigão Batista, que lembra aí com os dias frios. 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
5: Vai embora. Aproveite, é.
4: Mas ele volta.
5: Ele volta.
4: segunda, domingo à tarde, ali o frio já estará de volta, Wilson.
5: De novo, tô chegando de novo. E o Batista aí, né?
4: 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Também aqui pelo WhatsApp, bom dia lá pro Wagner Faria, lá em Formigueiro, lá na Gustavo Cati. Ele também, a esposa, professora Jana de Azambuja, sempre nos acompanham cedo, acompanha aqui a Rádio Integração. Bom dia a vocês. Bom dia a todos os demais que participam aqui, que enviam também seus recados, suas manifestações através do 3261-1270. 3261-1270 é o WhatsApp aqui da Rádio Integração de Restinga Seca. E a informação que segue, reportagem que ainda teremos, Wilson, ainda teremos a manifestação do prefeito Norton Soares em instantes, falando sobre as obras que iniciam hoje, obras de drenagem aqui da parte baixa da cidade. Também o engenheiro Leônidas Cardoso e o secretário Marison Beladona, secretário de obras, o Queque, que participaram da reportagem da Rádio Integração, falando sobre essa visita que ontem recebemos aqui no município de Restinga Seca. O engenheiro responsável do projeto e a obra, ele que estará fiscalizando ou acompanhando de perto a obra a cada semana, acompanhando aí, porque...
5: Pesa o projeto todo, né? De quem fez, autorizou, autorizado, né?
4: E ontem, inclusive, participávamos com o senhor ontem à tardinha, e logo a gente vai ter também as manifestações do secretário Queque, também do prefeito Norton, do engenheiro Leônidas, falando da complexidade, Wilson, que será então o nível dessa obra, né? O nível, a altura que ela inicia aqui, no onde que vai ser então a entrada d'água, né? A partir aqui da esquina da José Celestino Alves com Augusto Rossi, é a partir dali que inicia esse duto que teremos ali na rua José Celestino, mas a obra começa ao inverso, né? Ela começa lá na ponta dos trilhos, em direção aqui à esquina das ruas, então, Augusto Rossi e José Celestino. E nesse quase percurso de quase 500 metros, ou um pouquinho mais de 500 metros, o caimento é de 3 metros. Então, ela inicia aqui numa altura e vai chegar lá nos trilhos, ela vai passar por baixo dos trilhos ali, a 3 metros do nível da linha férrea. Então esse é o detalhe dessa obra, por isso desse acompanhamento aí. E ontem, inclusive, o Rodrigo Vargas, que é da empresa Vargas Construções, acompanhava de perto também esse detalhe, todos esses detalhes aí do projeto. Também esteve acompanhando essa visita técnica o engenheiro Fabiano Missal, o engenheiro Leônidas Cardoso e toda a comitiva ali desse comitê que foi formado para acompanhar essa obra que inicia hoje. As obras, então, o início da abertura ali da, da vala já inicia hoje para o lado abaixo dos trilhos. Abaixo dos trilhos já inicia hoje. Mas tão logo, semana que vem, nos próximos 15 dias, nós teremos o início para o lado de cá dos trilhos. Significa ali na junção das ruas da Alexandre Pasqualini, da rua José Celestino Alves e da Avenida Júlio de Castilhos. Bem na ponta da praça, ali também teremos uma grande abertura do duto, que vai chegar ali, né? Vai chegar bem na esquina ali do Bar do Lídio e ali na esquina ali da Borracharia, que teremos então essa abertura.
5: Se abrir um túnel para passar trem nos cerros de rochas pura e de sei lá quantos metros de altura, o cerro, altitude, e no meio de vales, né? A exemplo lá de Guaporé, aquela região aí de Mussum, tantos outros pro Paraná, aqui para cima, e todos a zona serrana que faziam no passado, que não tinha essa tecnologia que tem hoje, fizeram. Então vamos fazer também embaixo dos trilhos aqui, que é mais fácil. Dá só uma espiadinha assim, ó. Tipo aquele Jundiá na toca, dá uma espiadinha pra fora e volta se caso tem alguém perto. Um abraço, bom dia. É o Sapinho também, ele dá uma espiadinha e se tem alguém volta. Então o túnel daí nos trilhos vai ser bem pequeno, mas tem que ter precisão, você não perde a validade essa canalização, né? É para essa finalidade, para escoar a água. Como estamos com 9:36, 9:36, vamos em frente com o nosso recado e informação. Prefeito Norton Soares participa no Olho Vivo ontem. Rafael Rosa, fala com ele. Dá um recado aí sobre esse assunto.
4: Prefeito Norton Soares também participa aqui, os ouvintes da Rádio Integração. Prefeito, estivemos acompanhando esse trabalho, essa visita técnica, então, na quarta-feira, final da quarta, pela manhã. Sua avaliação de todo esse trabalho que já foi apresentado, o projeto, enfim, e agora, de fato, teremos tão logo aí o início da obra. Bom dia.
7: Bom dia, Rafael. Bom dia a quem nos acompanha pela Rádio Integração. A gente está tomando todos os cuidados aí para iniciar essa obra com um cronograma bem pensado. Primeiro, a gente correu contra o tempo para vencer a burocracia antes do período do defeso eleitoral, que nos impediria de começar essa obra caso não tivesse dado ordem de início a tempo. Vencida a burocracia, a gente está cuidando cada detalhe também, né? Agora que já está o contrato assinado e tudo, a empresa alinhando, para que quando a gente começar a abrir, e isso vai ser agora nesses próximos dias, começar a abrir vala, começar a tirar paralelepípedo, primeiro que a gente tenha segurança, né, em relação ao canteiro de obras, que a gente não exponha ninguém a risco, uhum, né, ao mesmo tempo que a gente possa garantir também o mínimo de transtornos possível, que nós temos rede de água que passa, né, muita dentro desse trajeto aqui que a gente vai abrir, então tem redes de água, tem cabeamento de fibra ótica, tem muita coisa que vai acabar interferindo no dia a dia das pessoas caso a gente não tome o devido cuidado. Ao mesmo tempo também a parte de segurança do trabalho, sinalização da obra, né? Então isso tudo tem nos preocupado. Hoje a gente conversou nessa quarta-feira aqui, trouxe o engenheiro autor desse projeto, que é o senhor Eldon Riexel, que ele tem nos orientado desde a concepção do projeto, mas agora ele vai ser também o fiscal oficial aqui, que vai monitorar, acompanhar e fiscalizar efetivamente essa obra, né, ao lado do engenheiro Leônidas. Mas como ele tem mais expertise, ele já fez esse tipo de intervenção em vários outros locais, a gente está contratando o senhor Eldon agora nesse momento para fazer esse acompanhamento também. Então ele deve fazer pelo menos 10 visitas aqui, né, nas próximas etapas dessa obra. Ele deve vir 10 vezes aqui acompanhar. Hoje já tirou dúvidas aqui da empresa executora, né, da nossa equipe também, já alinhamos um pouco algumas coisas que botam um metro mais para cá, 2 metros mais para lá, coisas em relação à parte física dessa obra. E agora, na próxima quarta-feira, ele vem para terminar as demarcações, né, ele usa vários equipamentos aí de referência para poder alinhar exatamente onde vão passar as intervenções, a profundidade das valas, tudo isso está sendo muito bem alinhado com ele, porque cada centímetro dessa obra tem que ser bem executado, né? Tem que estar no nível correto, na profundidade correta, para que ela realmente seja eficiente depois de pronta. Então, esses primeiros momentos dá mais, digamos assim, conversa, dá mais recálculo, dá mais momento de pensar ali o que a gente precisa organizar na parte prática, e depois, quando ela estiver em execução, as coisas têm que acontecer, né, bem como o planejado. Agora, nesses próximos dias, né, antes dele vir de novo aí, a gente já vai iniciar ali a abertura de um valo bastante profundo, de 2,5 metros aqui, nessa estrada antiga de acesso aqui, quem entra pela cidade pelos trilhos, tem essa estrada aqui. Nós vamos abrir um valo na lateral, que vai ser o valo por onde essa água que vai depois o duto trazer até ele, ele vai alinhar para essa água percorrer até as pontes ali e aí vai para a várzea, né? Uhum. Então são os primeiros passos aí que a gente tem que fazer tudo com muita precisão para garantir que essa obra corra bem do início ao fim. Claro que, como eu disse aqui no dia da ordem, da assinatura da ordem de início, vai dar transtorno, não tem como não dar transtorno, né? Inevitavelmente alguma coisa vai sair, às vezes, diferente daquilo que se imaginou. Mas a gente está, né, alinhado, estamos com um comitê de acompanhamento dessa obra, vamos convidar agora mais alguns representantes para participarem desse comitê, especialmente aqueles que são diretamente impactados. Então, por exemplo, comerciantes que têm o seu estabelecimento em alguma via que daqui a pouco o trânsito vai alterar por causa da obra, nós vamos chamar para estar participando junto do comitê de acompanhamento, taxistas, empresa de ônibus, moradores aqui do entorno. Então nós vamos aos poucos agora agregando mais pessoas também para ir todo mundo entendendo, levantando as suas questões junto e evitando o máximo de problemas que a gente puder evitar.
4: Prefeito, uma dúvida que surge e que muitos questionam também em relação à posição. Claro que isso independe da posição que a vala, que esse duto ele estará ocupando aqui a rua José Celestino, que tem todo o material que será retirado, mas ele ficará em algum lado específico, direito, esquerdo, mais ao meio, mais ao centro aqui da via, tendo em vista que aqui já foi posicionado também que será mais à esquerda, que é a saída após os trilhos.
7: Na rua José Celestino Alves, ele é um pouco mais alinhado à direita, mas ele deve ficar pelo menos 2 metros distante do cordão do meio-fio, a distância do cordão para o valo, em torno de 2 metros. Então ele vai ficar um pouco mais alinhado à direita, mas inevitavelmente ele vai ocupar, né, praticamente o centro da rua. Sim. Então, isso por questões, né, de melhor técnica para fazer essa obra, enfim, isso é uma das coisas que a gente discutiu bastante aqui com o engenheiro autor do projeto e a empresa que agora está contratada para executar, porque a gente precisa garantir que tudo dê certo e a gente tenha também menos destruição. Por exemplo, se colocasse ele totalmente alinhado à direita no cordão da calçada, a gente ia destruir a calçada das casas, né? E destruindo a calçada das casas durante uma obra grande, basicamente tu vai impedir as pessoas de sair de casa. Então a gente vai ajustando esses detalhes, então ele vai mais nesse sentido, em torno de 2 metros aí distante do cordão, mais alinhado à direita.
4: Perfeito.
7: A direita de quem vem do lado do casebre, vamos dizer, Sim. Do casebre em direção aos trilhos, né?
4: Isso, em direção o caimento, no caso, o sentido da água para vir para a saída aqui, no caso.
7: Exato, o mesmo sentido da água, isso aí.
4: Prefeito Norton, a gente agradece então a participação falando sobre este assunto. Agora outro assunto, prefeito, aproveitando que já estamos nesta manhã de quinta-feira levando ao ar aqui essa participação, é reforçar o convite. Ainda hoje, as inscrições para a festa do Colônia Motorista, este ano, agora na sexta, já amanhã no caso, no sábado e domingo, então um grande dia.
7: Exato, nós estamos comemorando o 30º ano da nossa festa do Colônia Motorista e esse ano a gente traz algumas novidades para incrementar, para valorizar ainda mais, né, esse evento tão especial da nossa comunidade. Então, na sexta-feira, a gente convida todos para participar do jantar em homenagem ao Colônia Motorista, que esse ano vai acontecer na Sociedade de Bolão de São Miguel, ali, né, em São Miguel Novo. Então, sexta-feira, às 20 horas. Depois, durante o dia de sábado, nós teremos a primeira edição dos Jogos Rurais, as Olimpíadas Rurais, né? Que também é em alusão à festa do colono motorista, lá na comunidade Santuário, no campo de futebol lá da comunidade Santuário. Então, os Jogos Rurais. E depois, no domingo, nosso tradicional desfile, né? Que tem aí, como tu mencionou, as inscrições abertas para quem quiser participar. Tradicional desfile na parte da manhã. E teremos também um almoço oferecido pela comunidade luterana ali no pavilhão evangélico, logo após o desfile. Então, quem quiser almoçar vai ter esse almoço oferecido, se eu não me engano, a R$25. No período da tarde, o grande baile aí, né? Tradicional já da festa do colono, com a banda Doce Pecado, ali no centro de eventos da Restinga Seca, comemorando os 30 anos da festa do colono motorista.
4: Tá bem. Perfeito, a gente volta a conversar ainda nesta sexta, reforçando aí então a programação daquilo que teremos neste final de semana. Por hora, muito obrigado e bom trabalho.
7: Eu agradeço o Rafael, Rádio Integração e a todos que nos acompanham. A gente fica sempre à disposição aí para trazer essas informações, em especial agora do andamento dessa obra tão importante para a nossa comunidade.
4: Prefeito Norton Soares participando conosco após essa visita, essa vistoria técnica para se ter tão logo o início da obra de drenagem aqui da parte baixa da cidade.
5: Muito bem, meus amigos, estamos aqui com o Olho Vivo no seu rádio, Norton Soares, prefeito municipal, se manifestando, sendo entrevistado pelo Rafael, e em seguida temos mais, né? Claro que temos. Temos mais assuntos ligados a essa área e que tem também aqueles que estão ligados a eles, a ela, essa obra, e que também estão aí Leônidas Cardoso e Marison Belladonna. É no setor de obra, engenheiro e tudo mais. Também sobre esse assunto, Rafael fala com eles. Logo e tudo mais estaremos aí. Queremos cumprimentar os amigos da estrada, do volante, que estão trafegando. Boa viagem e obrigado neste dia maravilhoso. 9 horas 45 minutos e meia. Temperatura, estamos em 9 graus. 8, 10 já? Tá subindo. Bom dia. Em seguida a gente retorna com mais entrevista.
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1: Muito bem. Este é Olho Vivo, 9 horas 49 minutos, integração 47 anos. E domingo, agora esse final de semana começa a sexta articulação, pois completaremos 30 anos de colônia motorista. Este evento levando e homenageando, lembrando tudo que passam para produzir o alimento para a humanidade e para transportar esses alimentos e as riquezas, os motoristas. E esta homenagem há 30 anos é prestada em Restinga, com o desfile e tudo mais, esse ano incrementado mais, começando o jantar sexta e jogos rurais no sábado, para dar um cunho especial a essas duas classes. A integração se sente feliz por ter lançado essa

0: o secretário Marison Belladonna. Vai lá, Rafa.
1: Reportagem da Rádio Integração, presente aqui ao final da Avenida Júlio de Castilhos, ou o início da avenida, ponto este que teremos as obras de drenagem aqui da parte baixa a ser iniciado tão logo, agora nos próximos dias. Conosco, engenheiro da Prefeitura Municipal de Restinga Seca, Leônidas Cardoso, Manchinha, como assim carinhosamente conhecido. Mancha, referente ao que foi feito nesta quarta-feira, esse estudo técnico aqui, analisando o projeto, já conversando com aqueles que estarão executando a obra, que você tem a falar aqui aos ouvintes da Rádio Integração e certamente a população curiosa para ver também já essa obra iniciando. Bom dia.
2: Bom dia. Nós estávamos aqui analisando o projeto e, como sempre, o projeto sempre tem alguma alteração, né? E no local a gente viu que algumas deslocamento de boca de lobo, de rede, vai ter que ser feita devido à rede de água da Corsã, a parte que nós vamos, aonde vai desaguar, termina essa rede e nós vamos ter que fazer um canal até a primeira ponte, né? Então, a gente teve que analisar tudo isso aí e chegamos a uma conclusão dessas mudanças, né? Aos poucos a gente vai vendo o que que é necessário e o que que não será necessário mexer, tá?
1: Bem, para situar o nosso ouvinte, aquele que vem no sentido descendo a avenida para passar os trilhos, esse canal que você mencionou, ele ficará do lado esquerdo, então aqui da saída da avenida.
2: Descendo a avenida, não, vai ficar mais ou menos no centro aqui, depois da José Celestino Alves entrando na avenida, ele vai ficar mais ou menos central ali, o canal, né? E quando chegar próximo do Austrilho, nós teremos que fazer um túnel, né? Escavado manualmente, porque a gente não pode abrir
1: A
2: a
1: ferrovia.
2: ferrovia, né? Tem um trecho aí de uns 30 metros, nós vamos ter que fazer um canal, um túnel, né? Que vai ser revestido com um produto metálico lá, uma estrutura metálica, para depois continuar colocando os tubos de concreto após a caixa, tá?
1: E aqui nesse ponto aqui específico dos trilhos, aqui nós já teremos, digamos, essa vala aqui numa profundidade aproximadamente de quanto?
2: Olha, aqui na saída aqui onde a primeira caixa aqui depois dos trilhos é em torno de uns a profundidade da valeta aqui que onde vão colocar os tubos é em torno de uns 4 metros mais média. E na chegada lá depois do portão da Improl ali na frente daquele poste, aí ali vai chegar com uma profundidade de 2,5 metros a valeta, tá? Aí nós vamos fazer uma caixa ali, o projeto era até ali, naquela, em frente ao portão, mas aí nós vamos colocar mais 15 tubos, né, pela a esquerda, quem desce, entra na estrada, vamos botar mais 15 tubos, para depois abrir uma valeta de 2,5 metros de profundidade, uns 3 de largura, que vai até a ponte lá.
1: Que daí vai dispersar, faz a dispersão da água ali.
2: Futuramente nós pretendemos botar tubulação até lá a ponte, né?
1: Perfeito.
2: Para retirar essa valeta, tá?
1: Muito bem. Obrigado então, Leônidas Cardoso, que é o engenheiro da administração aqui de Restinga Seca, da Prefeitura de Restinga Seca, também participando aqui os ouvintes da Rádio Integração nesta oportunidade. Também acompanhou esta vistoria, essa participação técnica, o secretário de Obras de Restinga Seca, Marison Belladonna, que é também participa aqui os ouvintes da Rádio Integração. A importância de analisar com o engenheiro, com o projeto em mãos e com os que estarão trabalhando, vocês, Secretaria de Obras, Administração e a empresa Vargas, todos juntos aqui já analisando o projeto. Bom dia, que é.
3: Bom dia, Rafael. Bom dia aos ouvintes. Importantíssimo, né, Rafael? Uma obra tão esperada assim, nesse porte, né? Temos a competência de estar junto, principalmente junto com o engenheiro que fez o projeto real, né? Então, houve a contratação dele, vai nos acompanhar, vai visitar a obra juntamente com o Leônidas, que é o nosso engenheiro. E estaremos junto, acompanhando de perto, né? Como nós conversamos na sexta-feira, dia da assinatura, a própria população vai estar junto acompanhando e observando e trocando ideias, né, Rafael? Então estaremos juntamente com os engenheiros, tudo, juntamente com a construtora Vargas, acompanhando de perto tudo e trocando.

0: ideias, analisando, que nem estamos fazendo, né, no momento. Então, estaremos juntos sempre.
1: A obra ela começa, bom, dessa ponta daqui dos trilhos até o final lá, digamos, até em direção ali à Praça do Triângulo. E certamente, Keké, vai chamar muito a atenção da população o volume de terra e o volume do tamanho aqui da vala que será aberta também.
0: Ah, com certeza, Rafael. Sai o início, sai na Emprol, né? Um portão na Emprol, sentido a casa do seu Bruno ali, no Miorgo, no caso. Ali seria o término da obra, né? Mas o início da água. Então, com
1: O
0: certeza.
1: caimento é de lá para cá, né?
0: Exatamente, seria do seu Bruno Miorgo até em direção à Emprol. Então, com certeza, pelo tamanho da obra, pelo tamanho da tubulação que vai ser usada, vai ter uma boa quantidade de terra, de resíduos, né? A gente frisa novamente, pede a colaboração do pessoal, né, da população, em questão de vai ter transtornos de entrada de carros, né? Claro que a gente vai tentar minimizar o possível, né, Rafael? Mas uma coisinha vai acontecer aí, cara, o volume de terra que vai sair, isso vai ser imenso, né? Pelo tamanho da tubulação que vai ser usado.
1: E outro detalhe que é algo que muitos já questionam em relação quando iniciará, porque tivemos o ato aqui na última semana, e aí fica sempre aquele questionamento, né? Quando que de fato a obra inicia? Já inicia essa semana, então?
0: Ah, Rafael, assim, hoje veio o engenheiro responsável pelo projeto, né? Para tirarmos medida, fazer levantamento de topografia junto com o engenheiro da construtora, que é o Missal. Então, ele voltará na quarta-feira para dar os ajustes finais, né? Mas nós, parte da prefeitura, já iniciaremos amanhã com a abertura da vala, onde vai ser, né, direcionada a água que sairá da tubulação final até o destino da primeira ponte aqui no aterro da cidade, né? Então a nossa ideia já é começarmos amanhã de tarde já com a escavadeira ali, já pra, porque não adianta colocar a tubulação, iniciar a caixa, mas não ter o destino final da água. Então já vamos iniciar ali amanhã de tarde já com a escavadeira e ao decorrer da semana o Vargas já vai, né, fazer outros alinhamentos com o engenheiro Missal, e o engenheiro principal vem na quarta-feira, semana que vem, já para dar os ajustes finais mesmo, para dar início daí de imediato da obra.
1: Então já essa escavação já a partir desta quinta-feira. Que é para ilustrar o nosso ouvinte, o Leônidas falava há pouco aqui o Manchinha, nesse ponto em que estamos aqui, bem em frente ao Lar São José, aqui a antiga pousada, na entrada aqui do cruzamento dos trilhos, até a ponta da praça. Aqui aproximadamente teremos qual profundidade da vala que será feita aqui, a galeria que será instalada.
0: Será aproximadamente 3 metros, né? 3 metros de profundidade. Claro, depois dos trilhos aqui vai ter um túnel de metal, né? Daí vai ser um pouco mais fundo a escavação para poder ter uma base um pouco mais forte, né? Por causa dos trilhos, devido aos trilhos, né? Que vá que volte, né? A ter a trens, né? Ser uma coisa bem reforçada. Então, aqui vai ser uma profundidade um pouco mais alta. E depois da esquina, no caso do Lídio, do bar do Lídio, em diante, ali vai ser um pouco menor, porque daí a tubulação deu 1,5 metro. Então, um pouco menos. Mas esse trajeto do início que dá em prol até a borracharia central aqui, dos guri aqui, vai ser em torno de 3 metros a profundidade da vala.
1: E esse trabalho também paralelo da coleta, digamos assim, das bocas de lobo que será por parte da administração executar, também já começa paralelo à obra ou posterior ao início aqui?
0: A nossa ideia é já ir acompanhando eles, né? Conforme eles chegarem na caixa, vamos dar um exemplo, a caixa 4, que é, né, que é aqui na esquina do Lídio. Chegar ali, no momento que estiver tudo pronto, a nossa ideia já é começar a fazer os ramais, né? Já para poder ir junto. Claro, a gente depende de. A gente fala em 3 metros, né, Rafael, da vala ali, mas tudo depende do solo, né? A gente sabe muito bem que aqui é a parte mais baixa da cidade, onde o terreno. Vai ter terreno, vai ter terra podre, que a gente chama, né? Então tá sujeito a ter uma mudança, mas o que vale é isso aí, né? A tendência de 3 metros, 3 metros e um pouquinho. E os ramais vai ser ligado, conforme vai o andamento da obra ali, a gente vai fazendo os ramais, né, que vem das laterais, no caso, né? Isso aí.
1: Perfeito. Que é bom trabalho e então logo iniciamos aí, estaremos acompanhando também e informando aí a nossa população.
0: Muito obrigado, Rafael. Obrigado a todos. E também estaremos sempre nas redes sociais aí, informando o andamento, né, acompanhando junto aí, deixando a população bem informada.
1: Valeu, este é o Marisson Belladonna, o que é o secretário de obras aqui de Restinga Seca.
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1: 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São 10 horas, 1 minuto, 10 e 1. Temperatura em Restinga Seca na marca dos 12 graus neste momento.
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4: 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Agora 10:06. Seguimos com o Olho Vivo, agradecendo sempre o carinho de todos, a todos que estão conosco, participando, mandando suas mensagens, interagindo aqui na programação. Bom dia, Regina, também acompanha aqui o programa sempre, ali da rua Borges e Medeiros, amigos do comércio aqui da cidade, também de todo o interior, de toda a nossa região, que acompanham a Rádio Integração nas manhãs, acompanho aqui o Olho Vivo e reportagem chegando com o Francisco Bolzan. Ele que traz aí a participação da Tatiana Juliane de Lara. Em instantes, a Tati participa também aqui no programa. Mas antes, a gente destaca também as ofertas válidas hoje. 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São 10h09, 10 horas mais 9 minutos. Francisco Bolzan segue com a informação, segue com a participação nesta manhã, Chico.
5: Temos a participação aqui no programa da Tatiana Juliane de Lara, ela que é secretária do Sindicato Rural de Restinga Seca. Temos aí um mês bastante forte de curso. E o que temos pela frente aí, Tati, tudo bem? Bom dia.
6: Bom dia, Chico, os ouvintes da Rádio Integração. Nós vamos ter agora, este mês, o curso de drones na agricultura, que vai ser no dia 22 a dia 24 de julho. E também teremos o de fruticultura tecnologia de poda, do dia 18 a 20 de agosto. Esses dois que são os dois para ter agora nesses dois meses.
5: Esse curso dos drones é um curso bastante procurado e inclusive já está com a agenda cheia, hein?
6: Inclusive já foi muito procurado nessa vez que a gente fez, porque a gente fez um ano passado, o pessoal foi bem divulgado. Então este ano nós estamos já com a turma cheia. Mas não custa o pessoal vir, deixar o nome para se inscrever para a gente já agendar para o ano que vem. Porque agora a gente já vai ter que fazer o agendamento só para 2027.
5: Recentemente finalizou um de soldador elétrico rural, né?
6: Isso, nós tivemos uma turma de quinta a sábado agora, dessa semana que passou. E nós estávamos com a turma completa, são seis o máximo, e os seis estavam presentes. Foi um curso maravilhoso, o pessoal gostou muito. E o de solda é sempre bem procurado, né, Chico? E nós vamos ter outro de solda em outubro. Então, quem tem interesse, já deixa o nome para outubro, porque nós só temos seis vagas. E, assim, os cursos do Senar tem que ter 18 anos, né? Inclusive, a gente já diz, porque não pode ter menos de 18. E pode nos procurar aqui no Sindicato Rural, outra vez também. Nós temos o Instagram e o Facebook, que está sempre a gente colocando esses cursos que a gente está tendo aqui. E nossos cursos são gratuitos, eles não têm valor nenhum, eles são cursos gratuitos, mas são vagas limitadas.
5: Este drone de poda, então, é o mês de julho agora?
6: O de poda é o mês de agosto. E isso, 18 a 20 de agosto. O de drone vai ser agora no final deste mês. E também a gente teve um agora de... A gente teve um de saúde bucal, que vem um móvel de odontologia. E foi ali nos Martimianos. Foram 40 atendimentos de odontológico atendidos ali. O pessoal gosta muito, já é a sexta vez que vem para cá, para Restinga. E os Martimianos já tinham pedido, então já foi para ali, que fica 4 dias ali, que fica no local, fica lá o móvel ali atendendo as pessoas.
5: Tá certo. Temos também, né, novas especialistas aqui no atendimento junto ao sindicato, né?
6: Sim, nós temos aqui, são 7 salas alugadas, e nós temos agora uma nova psicóloga que está aqui atendendo, que é a Kimberly, também pode procurar ela, que ela está na sala 2. Ela é uma das novas que está atendendo aqui. E também nós temos uma outra sala que é dos instrutores autônomos também, ligado ao Sindicato Rural aqui também, juntamente com o nosso prédio. né? Eles pagam aluguéis, mas aqui junto no nosso prédio.
5: Muito bem. Temos advogado, temos também a psicóloga, tem o quê? Nutricionista?
6: Temos a advogada, psicóloga, nutricionista, engenheiro ambiental e a agrônomo aqui, que é o Thiago e a Fabrini. E quer que eu fale todos? Nós temos a Franciele Bovolini, que é a advogada, a doutora Franciele, sala 1. Sala 2, nós temos a Lilian, a psicóloga, que ela vem 15 em 15 dias, que ela vem de Cachoeira, atende na sala 2. Kimberly também atende na sala 2, psicóloga. Sala 3, a Bruna Bortolotto, que está de licença maternidade, mas logo voltará, nutricionista. Sala 4, a Bruna Possobon, de Souza, que é psicóloga. Sala 5, o Tiago e a Fabrini, que é agroambiental, que atende, fazem projetos e tudo que o pessoal precisa para o agricultor, né? O Tiago faz CIOT, as coisas de engenheiro ambiental mesmo, né? Aí tem a Tati, que é terapeuta ocupacional, que é na sala 6. A Tati também atende aqui já faz um ano já. Também não comentei dela, é uma das mais novas que está aqui também. E a sala 7 é os instrutores autônomos. Então, nós estamos com todas as salas alugadas, também para poder nós, para manter também o sindicato rural, né?
5: Pois é, bom. Valeu, Tati. Um abraço para ti. Mais algum recado?
6: Chico, assim, está chegando perto da Expo Inter e o pessoal está me ligando.
5: Opa!
6: Para já deixar o nome escrito para quem quiser ir. Eu não tenho data ainda, mas a gente vai fazer a excursão, como sempre a gente faz. Então, quem tem interesse já vai deixando o nome para a gente já ir montando uma turma legal. E outra coisa, Chico, agora em agosto, metade de agosto e setembro, inicia-se os ITRs. Então, assim, para o pessoal ficar atento, não deixar o imposto da terra atrasar, porque vai iniciar agora em agosto. Então, o pessoal se atenta em relação a isso. Então, a gente está aqui atendendo o produtor também, Chico, devido com a mudança dos blocos de produtor, que não tem mais o bloco. Então, a gente ajuda a fazer as notas, a gente está fazendo os GOV, do INSS, que o pessoal perde. Pode nos procurar, que a gente está aqui e a gente dá maior atenção para o nosso público rural.
5: Tá certo, Tati. Um abraço para ti, sucesso, bom trabalho.
6: Isso, muito obrigada. E está eu, a Carol. Se não tiver, está a Carol aqui, que é minha colega também, que ela é uma... Ela faz um ano que está aqui nos ajudando e ela está sempre aqui também. Muito obrigada, Chico, pela entrevista. E qualquer coisa, estamos aí.
5: Muito bem. Está aí a Tatiana... A Juliane de Lara, ela que é secretária do Sindicato Rural, participando e falando aqui aos ouvintes do programa Olho Vivo.
4: Valeu, Chico. Francisco Balzão, abraço, Tati. Bom dia, equipe do Sindicato Rural aqui de Restinga Seco, engenheiro Thiago Aldino Hatzbach, também na presidência, e toda a diretoria, todos que integram também o Sindicato Rural aqui de Restinga Seca. 10h16, 10h16, programa Olho Vivo aqui pela integração de Restinga Seca já. Nos seus minutos finais, logo logo tem o Martini com o Integração Regional. Você está com a integração e a informação que segue. Informação essa que nós levamos aqui pelos 98,5 FM e lá nas redes sociais da Rádio Integração. Logo logo, a participação do secretário Mirinho, também destacando aí a premiação, o grande evento que teremos a partir de amanhã aqui em Restinga Seca, que é a Festa do Colono e do Motorista.
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4: 10h22, 10h22, 12 graus é a temperatura, e conosco o secretário Valdomiro Grigoleto Júnior, o Mirinho, destaca também a programação a partir de amanhã, programação que teremos para esta que é a 30ª edição da Festa do Colono e do Motorista, Mirinho.
13: Isso, Rafael, nós temos novidades, e que novidades, né, Rafael? Nós vamos ter premiação em troféu para a equipe vencedora, para primeiro, segundo e terceiro colocado, um troféu rotativo também teremos, né? A equipe que se sagrar campeã 3 vezes levará o troféu em definitivo, um troféu muito lindo, como vocês já viram nas redes sociais, e o CNPJ, a entidade ou a comunidade que estiver representada pela equipe vencedora levará a importância de R$5.000, Rafael. Então, assim, ó, vamos participar dos nossos jogos, vai estar uma tarde, um dia especial, é o primeiro festivo ao Colono Motorista, eu tenho certeza que vai ser um grande dia, vai ser um grande evento, Rafael.
14: Bem, e quem nos acompanha neste momento, Mirinho, deseja montar a sua equipe? A comunidade do interior, aqui de Restinga Seca, da cidade, enfim, que deseja montar a sua participação, tem nesta quinta e também na sexta-feira para fazer a sua inscrição.
13: Isto, as inscrições serão até as 17 horas da nossa sexta-feira, né, do dia desta. A gente também proporcionou agora que baixamos a idade para 16 anos, então será de 16 anos que pode participar dos nossos jogos rurais. Então, assim, ó, pegue a sua equipe, monte a sua equipe na sua comunidade, venha conosco, venha participar dos nossos jogos, que vai ser um dia festivo, um dia bonito, para mostrar que nós somos melhor no nosso interior, no nosso município, para levar toda a comunidade, os amigos, para nós estarmos juntos nesse dia.
14: Bem, e agora falando da sexta-feira, Mirinho, que é o primeiro dia da programação lá na Sociedade do Bolão São Miguel, também outro momento importante de reunir aí, enfim, as famílias, aqueles que desejam estar lá para participar desse jantar, esse momento de confraternização que marca esse primeiro jantar alusivo à Festa do Colono e do Motorista.
13: Isso, vai ser bem intenso esse final de semana, Rafael. Nós começamos no dia 10, na comunidade de São Miguel, Sociedade de Bolão, lá junto ao Salão Rockenbach, um jantar alusivo a partir das 20 horas, um grande jantar na comunidade. Tenho certeza que toda a comunidade restinguense e a Quarta Colônia estão convidados para participar desse jantar. Então começamos na sexta-feira, às 20 horas, no Salão Rockenbach. No sábado, como é bem, já falamos sobre os Jogos Rurais e a escolha do rei e da rainha dos Jogos Rurais. Claro, e o tradicional desfile no domingo, Rafael, né? A partir das 9 horas da manhã, o desfile na Avenida Júlio de Castilhos, um pouquinho diferente esse ano, a chegada no ginásio Romano Cantarelli. Na sequência, almoço na Igreja Luterana, a partir das 11h30 da manhã, e às 14 horas o grande baile, a banda Doce Pecado. Então vai ser um final de semana bem intenso na nossa cidade, Rafael.
14: E ainda sobre as inscrições, Mirinho, inscrições para o desfile, também valendo ainda nesta quinta e também na sexta-feira.
13: Isso, as inscrições para o desfile, a gente pede o quanto antes mande para nós, para a gente poder organizar o desfile, né? Quinta-feira seria o ideal que as empresas que mande para nós, as comunidades que mande para nós para fazer o desfile. Então, assim, que a gente precisa do histórico, então a gente pede para vocês o quanto antes mandar para a gente poder organizar o nosso desfile, que a procura está sendo muito grande e tenho certeza que vai ser um grande desfile. Então, mande inscrições e vão participar do nosso desfile para mostrar o que nós temos de bom na nossa cidade e na nossa comunidade.
14: Isso aí, Mirim. Então, é sexta, sábado e domingo, esses 3 dias de muitas atividades. Colono e Motorista chegando, 30ª edição. Convite especial aqui da Secretaria, de toda a equipe da administração e nós aqui da Rádio Integração.
13: Venham conosco, venham participar dessa grande festa, é a 30ª expressiva, tenho certeza que vai ser um grande dia, grandes dias, grande final de semana, teremos de grandes eventos na nossa cidade, venham participar conosco.
14: Valeu Mirinho, um abraço. Obrigado, então, secretário Valdomiro Grigoleto Júnior, participando conosco, referente à programação que teremos neste final de semana.
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4: Então, é este final de semana, gente. É a partir de amanhã. Amanhã, aqui em Restinga Seca, lá na Sociedade do Bolão São Miguel, Festa do Colono e do Motorista. 10h27, Farmácia São João, aqui em Restinga Seca. 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
4: Hoje é quinta e você está com a integração logo logo Martini da sequência aqui o programa e estamos aí com a Geiger, sua ótica de confiança em Santa Maria, 68 anos cuidando da sua visão.
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4: 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Agradecendo a todos que estiveram conosco e permaneçam. Na sequência, o Martini chega com o Integração Regional, o Luiz Fernando Machado nos trabalhos e áudio, o Bom Dia em nome do nosso diretor Wilson, Norton Ávila conosco aqui no programa e a reportagem com Francisco Bolzan, e a Integração segue informando. Aqui pelo rádio, nas redes sociais, a Integração sempre presente com todos vocês que nos prestigiam no dia a dia. Muito obrigado a todos. Amanhã voltamos a partir das 6h05, se Deus quiser. E a Integração segue a qualquer momento aí com informações, sempre levando aqui pelos 98,5 FM. Bom dia e até amanhã.
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Bom, bom, bom, bom dia. Agora são 10h33, começando o programa Integração Regional com uma super seleção de músicas de banda e bandinha feita no capricho, escolhida a dedo cada música, né? Com muito critério, né? Não tá na central técnica aí com sua touca, se protegendo aí do frio, né? As orelhas, não são orelhas secas, né? São orelhas. E a apresentação de Luiz Carlos Martini, seja bem-vindo, participe, WhatsApp 3261-1270, festa do colono do motorista chegando o dia, típica, tradicional, 30 anos e você é convidado, né, para participar aí da programação, são 3 dias de programação. Mas vamos à música então, banda Alto Astral, para iniciar os trabalhos musicais aqui do Integração Regional.

0: Bom dia, Zé Destaque, na 98.5 FM, agora 10 horas 38 minutos.
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10h41. O nosso programa também é Pesquisa e Memória. Hoje eu vou falar um pouco sobre o CTG Estância do Mirim, o CTG Vovô, o pioneiro aqui do nosso município, ou seja, o mais antigo. Tá certo? Dando a sequência do programa, um pouco de tradicionalismo. 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Um abraço, Helenara. 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Um abraço aos amigos aí do bairro Bela Vista, belo bairro aqui da cidade, que estão ouvindo o programa aí. Muito obrigado, e demais bairros aí da cidade, Restinga Seca, enfim, toda a região. Também aproveito antes de anunciar a próxima música para mandar um abraço pro pessoal de Catuçaba, em Caçapava do Sul. Alô, Sérgio, Michelotti, como é que tá o frio em Beloli? Certamente tem bastante lenha aí no estoque, né? Sérgio Beloli, um abraço. Também a Magda e o Alcio, que saem de Catuçaba. Tudo de bom. Aqui na cidade, um bom dia para a dona Ione Felim. Tudo de bom, dona Ione. E lá em Silveira Martins, na Tita Blanca, ou Tita Nova, depois virou o nome Silveira Martins, dona Rosa e o Pedrinho Mainardi. Tudo de bom para vocês, Rosa e Pedrinho Mainardi, demais amigos aí de Silveira Martins. João Carlos Piveta, que tem uma agroveterinária lá também, nosso amigão aí através do futebol. Bom dia! E vamos seguindo aí com a boa música do programa. É hora e momento de trazer um sucesso dos atuais. Por Minha Culpa, 10h46. Participe! WhatsApp 3261-1270.

pulei a seleção aqui, Nando. É pegadinha, né? Os atuais, na verdade, é Amor Sem Limite o nome da música, né? Eu havia me baseado numa seleção velha aí, né? 10h46, Amor Sem Limite, Os Atuais, Integração Restinga Seca.

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0: tomado de lenha boa, né? Aliás, tem uma madeira que tá espumando aqui, ó, Charlie Gomes. Tá úmida ou verde, né? Mas em compensação tem uma tora de eucalipto enfiada ali, né? Então, um abraço, Célio, Teodoro Gomes, amigão aí da Varsa do Meio. E obrigado aí pela amizade, pela audiência, pela companhia. Bom almoço aí. E seguimos firmes aí, né, amigão? Grande Célio, né? Obrigado pela imagem que mandou aí, aproveitando o calorzinho hoje. Então, fogão de chapa. Aproveito para mandar um abraço também aí para o velho, dona Hilda, né? Como é que estão os belados aí, estão fazendo belado, né? Cortando a cana, enfim, moendo, garapa, tacho, coisa e tal. Um abraço, bom dia. O Luiz Grings, de IP, Cachoeira do Sul. Diz que vai assistir a bandas atuais que estariam em Cachoeira do Sul aí, num clube, num estabelecimento aí em breve, bem pertinho de que ele reside, onde que ele mora. Então, de repente, vai aproveitar para curtir um show aí dos atuais, né? Que legal, né? Obrigado aí, meu amigão. E um abraço também pra gringa que tem na cozinha, Eduardo, Mai, todo mundo aí. Lá de Cachoeirinha, o Arion mandou um recado aqui, vamos colocar no ar aí, deixar que o comunicador fale. Bom dia, Arion.
1: Bom dia, Martini, bom dia a todos os ouvintes da Rádio Integração, aqui é o seu amigo Arion Silva de Cachoeirinha, na companhia do melhor, né, do Integração Regional. Mandando aquele abraço, aquele alô para toda a turma de Formigueiro, lá da localidade de Faxinão da Eugênia, né? Todos meus familiares também, meus familiares que moram pelo centro da cidade. Vai aquele alô, aquele abraço. E para todos vocês da rádio aí, aquele forte abraço. E a pedida de hoje, né? A banda Ecos, A Procura do Amor, para a gente recordar aí no Integração Regional. Forte abraço.
0: Abraço. Alô. Tá em Formigueirense, na capital, em Cachoeirinha, na grande Porto Alegre. Falando em Formigueiro, a Ângela Cassol, hoje está em Formigueiro, né? Está na casa dos pais, né? Que são o seu Horaci, o seu Bigodão, né? Mas o Horaci, né? E a dona Cristina. Saudade, Cristina. Saudade, Horaci. Um abraço aí. E muito obrigado pelo fato de estar ouvindo o nosso programa aí, né? Obrigado, Ângela, que enviou a foto aqui da Cristina e também do seu Horaci. E assim, através da foto, matando a saudade, né? Você manda essas fotos aqui pros demais parentes ali de casa, né? Tá bom? Obrigado e uma ótima manhã. Bom almoço, tá bom, Ângela? Já rodei os atuais aí pra ti, pros ouvintes em geral. Daqui a pouco te rola novamente outra música dos atuais que são muito pedidos aqui no programa, né? Também homenageando aqui e mandando um abraço para Silvia Milani Cassol, lá do Arroio Grande. Outra Cassol, né? Arroio Grande. Um abraço, tá aí na audiência do programa, fã também dos atuais. A Eliane Prois, ele é formigueiro, minha amiga aí do Chuchu, para conserva, né? Bom dia. Meu amigo Clênio aí do Radite da Roça, o Radite Selvagem aquele, ele consegue, ele reside perto da estação ferroviária. Um abraço, Clênio. Também o Jorge Grings aí da oficina na Praça do Triângulo. Bom dia também ao Adriano e Elisandro Ribeiro. Seus pais aí, né, Adriano? Um abraço. É isso aí. E na sequência do nosso programa, a boa música escolhida agora é com a banda Tropical Brass. Olha o título da música, Tio Mederico. 1 minuto para as 11. Um abraço, Arion.

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Sua satisfação é o nosso compromisso. 11 horas 3 minutos.

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estamos aí nas manhãs, inverno e verão, não interessa a estação, comunicando, esse programa está no ar desde maio de 1980, né? Pois é, e a Prefeitura de Dona Francisca comemorando aí 61 anos com muitas atrações, muito evento, muito show, muita festa, muito acontecimento. De 11 a 19 de julho, você é convidado, né, a participar. Um convite da administração municipal de Dona Francisca. Alô, Nena da padaria, como é que tá? Ninas Pan, nosso amigão aí da padaria da rua Alexandre Pasqualini, próxima estação férrea. E sempre produzindo aí as gostosuras tradicionais, costumeiras. E é, quando a gente vai ali, sabe, né, o que tá comprando, né? Então, um abraço, padaria do Nena, o telefone é o 559-99-2019-02. Atender aqui a turma do WhatsApp. Olha, dona Eulinda, homenageada na Câmara de Vereadores. Eu vi a foto lá, ela e mais outro grupo, né? O que ela tá pedindo que sobrar, manda pra mandar pra cá. Um abraço. Eu não me lembro o que eu falei aqui, pra mandar um pedaço pra ela. Escreva aí, depois eu me acerto aqui e te mando pela empresa Argento, tá bom? 11 horas 8 minutos e parabéns, viu, Eulinda? Pra vocês, colegas foram homenageados aí, mulheres de destaque em Formigueiro. Bom dia, meu amigo, grande abraço. Ah, tá, Eliane Prois. Um abraço, Eliane. Ângela Bourbon. Manda um abraço. Aliás, manda pra mim, banda Calbon. Então, obrigado, Ângela. Bom frio. Quem mais aqui que mandou aqui um recado? Ah, da dona Hilda, lá da Vaz do Meio. Que foto é essa? Vou abrir aqui. Deixa eu entender o que, que é isso. Eu acho que é um... parece um tacho com o açúcar mascavo, né? Ele escreveu aqui: tu acha que a nossa vida é moleza? Só no açúcar? E meta abraço. Por isso que você é uma mulher forte, né? Eu também. Bom, ainda mais ele que joga bolão, né? Campeão do bolão. Imagina, né? Tem que ter força no braço. Então, ó, tudo de bom, parabéns aí. Muita produção aí pra vocês que são trabalhadores, nossos amigos aí da Vaz do Meio. 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Abraço, amigão. O Ariel tá querendo saber e com relação a música que pediu, né? Se der tempo de roda, eu vou anotando aqui, né? Porque a gente faz uma seleção aqui prévia, né? Senão, eles organizam aqui e se organizam, enfim, vai rodando aí as músicas boas do programa e anotando também as sugestões de vocês, tá bom, Leo? Muito obrigado aí. E agora vamos com tá na seleção aí, que é a Banda Sul, os Bailes do Sul. São 11 horas mais 11 minutos. Despedidos musicais, tô anotando aqui, tá bom? Roda aí, Nando.

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Salve, salve! A nossa audiência, saúde, paz para todo mundo que nos ouve nesse momento, né? Agora são 11 horas mais 20 minutos, a turma da panela, né? A turma do avental, preparando o almoço e ouvindo rádio, obrigado pela companhia. E o CTG Estância do Mirim, que é o mais antigo aqui do município, e começou no dia 29 de junho, né, de 1962, para criar então uma entidade tradicionalista. Então, o grupo de restingueses, né, muito cooperativo, se reuniu aí e construíram um galpão para fandangos bem amplo, né, media 12 por 20 metros, né, e um terreno de sua sede social. Parte dele foi doado pelo senhor Augusto Frederico Jäger, né, que muito colaborou. E proporcionando aos associados, então, já no início da década de 1960, uma média de 15 bailes por ano. 15 bailes por ano. E na primeira segunda-feira de cada mês, reunião da patronagem, né? Então tá aí. Durante os bailes funcionando aí na década de 60, a bem montada copa, é para diversão, alegria aí dos presentes. Então fica o registro, né? A patrulhagem da diretoria de 1966, portanto, 4 anos após a inauguração, tinha como patrão Olinto Pessoa Batista, capataz o Teodósio Noro, primeiro secretário Heitor da Silva Lemos, segundo secretário Amaro Cantarelli, que depois virou patrão também, encarregado das pilças João Noyorks e Renato da Silva Lemos, encarregado das falas Valdemar Dreves, invernada artística Olmiro Cebalos, posteiro Miralto Silveira, conselho de vaquianos Januário de Souza Nunes, Eurípides Oliveira e Agenor Dornelles, suplentes Arnóbio Celestino Alves e Dioclésio Costa. E o lema da entidade é: a união faz a força. Então viva aí, CTG Estância do Mirim, viva a nossa história. Amigo Alião, anotei teu pedido musical. Também tem pedido aqui da Ângela, tem pedido da Bruna Oliveira, tem pedido de Loira de Castro, tem pedido de André Borba, tem pedido da Dona Maria, aliás, Dona Maria, o nome da música, outro pedido da Ângela. Tô anotando aqui. Talvez amanhã ou sexta a gente atende todo mundo aí. E agora são 11 horas 22 minutos. Seleção musical do nosso programa, Bandas e Bandinhos da 98.5 FM. Musical Monte Carlo. Daqui a pouco, agora os futuristas, o Vaneirão pro mundo inteiro. 11h23.

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3: Hoje o gerente, né? 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
4: Bom dia aos nossos associados, né, que acompanham esse espaço pela Rádio Integração. Vim aqui nessa manhã trazer as cotações dos produtos no dia de hoje. Nós temos o arroz tipo 1 com rendimento de 62/8, cotado a um preço máximo de R$58, e o arroz tipo 2 com rendimento de 62/8 a um preço máximo de R$54,15. A soja, cotação agora pela manhã, R$ 122,00 a saca. Era isso. Bom dia a todos.
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Muito bem, você da campanha do interior, como é que vai pra cidade? É, no meu tempo de guri, eu via muito aí nas estradas, né? Aquela Rural Willys, né? É, veraneio, jipe, é, muita aranha, muita carroça, muito cavalo, né? Pessoal ainda cavalo, indo e voltando aí para atender os compromissos na sede, porque aqui em Restinga, por exemplo, a população maior ficava no interior, muito mais que a cidade, né? E tinha aquele, aquela soda laranja chamada Regina, né? A propaganda que eu achei é a seguinte: experimente a saudável soda laranja Regina, um produto Hilberto Haddad, São Miguel, Restinga Seca. Que legal, né? 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Então tá aí, década de 1960, que eu tô pesquisando aí no momento. E daí o cardápio para hoje, prezado cozinheiro e cozinheira, a turma aí dos temperos, um abraço pro Pingo e a Ana lá no Rincão dos Toledos, ligados no nosso programa, o Leomar em Santa Maria, taxista, seu Vitório e dona Neuza Scott e os guris aí da joalheria Ótica Scott, um abraço, bom dia. E vamos seguindo aí, alô Gilson Candelária, ligado no programa em Candelária, o Gilson. E o seu Valdomiro Milner, como é que tá em Jacuí, seu Valdomiro? Com o homem da, do acordeão, ele, o Melo Bodones, Depa Dema, e o Jazz, Flor do Jacuí, grande Valdomiro. E agora a música é com qual banda mesmo? É a banda Baila Baila. Vamos lá então, 11 horas e 34 minutos, a boa música está aqui, 98.5 FM.

0: Muito bem, João Balaia, né? Bem estranha essa música aí, né? Achei que fosse original, né? Falhou. 11h38. Vai ter remate. Alô, amigos do agro. 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E seguimos com o programa Integração Regional, agradecendo a toda a galera, todos que estão ouvindo, muito obrigado. Um ótimo friozinho, se protejam, né? E vamos em frente, né? Estamos aí apenas na manhã de hoje, né? 11 horas 39 minutos.
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Vai chegar atrasado no compromisso, atrasado, né? 11h43, então, final de semana aí, festa do colono do motorista, né? Muito bem, vamos reviver aí, né, os costumes, os hábitos dos antigos, né? Dos colonos aí, principalmente. E também a questão de momento aí com o desfile, as empresas, as entidades mostrando seu potencial no desfile, né? Isso aí. E aí, Nando, já pensou conhecer um rapaz da um concurso de bodoque, né? Pontaria de bodoque. Legal, né? As fundas, viu? O estilingue, né? Muito bem, os carrinhos, né? Rolimã, próprio carrinho de mão, né? Muito bem. Os costumes antigos aí, né? Pena que o pessoal aqui da cidade não terá acesso aí aos Jogos Rurais nesta edição, quem sabe futuramente possamos ter aqui também na cidade, porque a cidade tem mais população. Posso também abrigar aí esses Jogos Rurais, que agora será em Santuário. Alô, Santuário, bom preparativo para a turma aí. E todo mundo é convidado. 11h44, o Jales Beck de Paraíso do Sul. Eu falei aqui do Guaraná Regina, ele lembrou que é do tempo do... Qual a bebida mesmo? Ah, o Baré Cola, né? Ah, tá, eu lembrei aqui também de Minuano, Suquita e Sirininha, né? Que é mais do meu tempo. Mas é isso aí, ó, amigo, um abraço, tudo de bom. Amigos aí do Paraíso do Sul, terra do nosso querido e saudoso Silmar Bussin, né? Do saudoso Florindo Ivan, Vendorzinho, né? Nossos amigos aí que já partiram. Na sequência, 11h44, Musical Monte Carlo, e tocando o Machixe. Daqui a pouco as ofertas do Superlice.

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Um abraço aí aos amigos que estão na audiência do programa e na expectativa aí da festa do Corno do Motorista. Essas homenagens que já aconteciam na década de 50, 60, ali no 4º Distrito, né? Depois é a construção do monumento. Então, um abraço aí a todos que vivem, né, no interior, na campanha, que são responsáveis aí, né, pela produção, desse movimento todo aí na agricultura, na pecuária. Então, seguindo nosso abraço, reconhecimento, e vamos seguindo com a boa música aqui do programa Integração Regional, reta final do programa, mas dá tempo de rodar aí, por exemplo, os atuais, novamente aqui no programa. Coisas da Vida, nome da música, o título da canção, Rádio Integração e ou Integração Regional.

Olha aí, agradecimento a todos pela audiência, pela companhia, né? Pela interatividade. Na Central Técnica, o Nando Machado, apresentação Luiz Carlos Martini. Nós vamos ficando por aqui, né? Desejando que essa tarde seja agradável, tranquila e que sirva para você lembrar que a cada falha há uma lição a ser aprendida e um passo a mais para o sucesso, né? É o nosso desejo aí. Fica desse desejo de uma boa tarde. Deus ama vocês. E a última música são as valsinhas para encerrar o programa. Daqui a pouco a gente retorna. E eu falei em Deus aí, daqui a pouco o Pastor Etuíno, né? Com o programa aí na quinta-feira, já já, no meio-dia em diante. Então siga aqui, Integração 98.5 FM. Tanchen! Ouvidas aí.

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2: Agora, quando são meio-dia, estamos aqui para comunicar com vocês uma palavra de fé e esperança ao seu coração. Jesus mesmo, falando no Evangelho de Mateus 11:28, ele diz: "Vinde a mim todos vocês que se encontram cansados, sobrecarregados, e eu vos aliviarei." Quando as pessoas vinham a ter com Jesus com os mais diversos tipos de problemas e de dificuldades, elas vinham com esperança, com fé, com confiança. E este é o convite que Jesus está fazendo nesta hora, neste momento, para você e a sua família. Tente, procure fazer uma experiência, porque ele mesmo diz sobre a questão de vários assuntos: "Fazei prova de mim. E se eu não vos abrir as portas dos céus, a janela dos céus, e não derramar sobre vós bênção tais sem medida, eu não sou Deus." Então o Senhor está se declarando que Ele quer te abençoar. Ele quer abrir as portas, as janelas dos céus, e derramar sobre vocês bênção tais sem medida. Você que está lutando com esta enfermidade e você já diz: "Estou cansado." É uma dor que caminha sobre o teu corpo. É um problema de enfermidade que você diz assim: "Ó, parece que para mim não vai ter mais jeito. Eu já estou cansado de estar indo ao médico." E parece que você hoje está movido à medicação diária. É calmante. São medicações fortes que você precisa tomar para poder se manter de pé. Eu queria te dizer: creia que Deus pode te tirar desta situação, mudar a tua direção da tua vida, e Ele pode te libertar. Quantas pessoas recebem a graça vinda da parte de Deus? Deus tem poder para tirar você desta situação e te conceder a graça que você está precisando. Talvez esta angústia, esta aflição, esta ansiedade que você tem no teu peito, você diz: "Parece que tem algo que está me consumindo." Você não se sente bem, mas Deus tem uma graça para a tua vida, e Ele quer transformar o teu viver diário em algo novo, para você se sentir abençoado e abençoada, para que o nome de Deus seja exaltado dentro da sua casa, dentro do seu lar, e para que tudo venha a ser transformado, porque Deus presente muda a circunstância. E toda essa sensação de desespero, toda essa sensação de uma penumbra dentro da tua casa vai desaparecer, porque a luz de Cristo vai entrar dentro do seu lar e vai fazer a diferença. Que Deus te abençoe e te guarde, em nome de Jesus.
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12:06, iniciando o programa de hoje, quinta-feira, 9 de julho de 2026. Hoje é dia do soldado constitucionalista, dia do oncologista, data magna do estado de São Paulo, é feriado estadual, Revolução Constitucionalista de 1932. Aniversário de vários municípios, entre eles Boa Vista, Roraima e também Fontoura, Xavier e Paraí, aqui no Rio Grande do Sul. É dia internacional pelo desarmamento e também dia da independência da Argentina. Central Técnica Luiz Fernando Machado, edição Norton Ávila, reportagens, integração, equipe de rádio e apresentação de Luiz Carlos Martini no ar, o programa de número 2437. Hoje você acompanha aqui uma explicação bem detalhada a respeito do clima, do tempo aí, com o Luiz Fernando Natigal, as temperaturas baixas que estamos registrando aí nos últimos dias. Também, lembrando que inicia amanhã a 30ª Festa do Colono e do Motorista de Restinga Seca. Tem curso aí no Sindicato Rural de Restinga Seca. Integrantes da administração municipal vistoriam local onde inicia a obra de drenagem pluvial aqui na parte baixa da cidade. Tudo isso e muito mais você acompanha na edição de hoje do Meio Dia da Integração. Hoje é de número 2437.

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1: Temperatura 19 graus aqui na Rua Augusto Rossi, 316. Meteorologista Luiz Fernando Nartigal, da Metsul, chegando.
2: Nós temos um quadro de tempo bom hoje. O ar frio, a massa de ar frio perde intensidade nesta quinta-feira, mas garante tempo firme e com uma temperatura mais alta na parte da tarde, né? Tem um aquecimento maior hoje durante o período da tarde. Ainda fez frio nessa madrugada, nós tivemos mínimas aí que ainda caíram abaixo dos 5 graus em Restinga Seca. Das três estações online, uma registrou mínima de 7 graus, uma segunda da Secretaria da Agricultura registrou 4,4 e uma terceira estação meteorológica registrou 3,6, ou seja, 2 pontos com o registro de temperatura inferior a 5 graus, né? Então, ainda fez frio nessa madrugada, mas um frio já mais, se eu não me engano, mais fraco do que ontem. De um modo geral, as mínimas ficaram um pouquinho mais altas do que ontem, mas ainda frio nessa madrugada, né? Hoje, durante o dia, vamos ter aí o sol predominando, aparecem nuvens altas no céu, com as nuvens cirros, que não impedem o predomínio do sol. Então, vamos ter o sol predominando, mesmo com algumas nuvens no céu. O aquecimento é maior hoje na parte da tarde, as máximas vão ficar até 1-2 graus mais altos do que ontem. Então, as máximas hoje à tarde vão passar dos 20 graus. Dá para esperar em Restinga Seca pontos aí com 21, 22 graus na parte da tarde. Então, está bem agradável o período da tarde. Talvez até, em alguns pontos até passe dos 22 graus. Então, é uma tarde amena, bem agradável. Para amanhã tem mudança do tempo, né? Nós vamos ter aí ar úmido trazendo estabilidade e chuva, muitas nuvens de chuva. Agora, para a região central, é pouca precipitação, tá? Já deve chover na primeira metade do dia, né? Entre a madrugada e manhã já deve ter instabilidade na região, muitas nuvens, vão provocar chuva em alguns momentos. Mas eu não descarto que no decorrer da tarde para a noite possa ocorrer alguns momentos de melhoria. No final de semana, nós vamos ter um quadro de instabilidade, que na região central é um quadro de instabilidade fraca. Vamos ter muitas nuvens circulando sobre a região no final de semana e pouca precipitação, né? Então pode ter alguma precipitação localizada, passageira, no sábado, pode ter ainda alguma precipitação no domingo, entre a madrugada e manhã, mas a tendência é que o tempo melhore ao longo do domingo. Então tem um cenário de instabilidade no final de semana, mas não é uma instabilidade que traga chuva significativa. Em geral, é pouca ou nenhuma precipitação, né? E muitas áreas então podem ficar somente com muitas nuvens durante o final de semana e com nenhuma precipitação, tá? E depois, no domingo, já no decorrer da tarde para a noite, o tempo já vai firmar com queda de temperatura. Então, no sábado e no domingo, amanhã também as temperaturas variam menos, né? Já as mínimas ficam mais altas. Mínimas amanhã, inclusive, em função da instabilidade, mínimas talvez perto dos 10 graus, entre 10 e 12 graus. Máximas entre 16 e 18. Então, varia menos a temperatura na sexta-feira. Sábado também teremos uma pequena variação de temperatura, mínimas muito possivelmente entre 12 e 14 graus, máximas entre 16 e 18. E depois, no domingo, e deve ter alguma instabilidade ainda entre a madrugada e manhã, principalmente, e o tempo melhorando depois da tarde para a noite, no domingo vai cair a temperatura, porque essa melhora do tempo que ocorre ao longo do domingo vai ser com ar mais frio tomando conta da região. Então, o domingo deve ter máximas mais baixas, talvez aí de 14, 15 graus as máximas, e as mínimas ocorrem no final do domingo, já na parte da noite, e deve chegar aí a 7, talvez alguns pontos, mais ao sul, até perto dos 5 graus. Então, cai a temperatura, cai abaixo dos 10 graus no final do domingo.

0: Meio-dia, 13 minutos. Ouvimos eu, Luiz Fernando Latigal, da Metsul. É a meteorologia aqui na 98.5 FM. Hoje não temos ocorrências de vulto para divulgar no horário, mas temos o esporte.
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0: Ok, ocorrências que eu fiz referência, ocorrências policiais. Agora o Francisco Bonzan com o esporte, 12 horas e 14 minutos.
2: Campeonato de futsal de Restinga Seca, teremos a próxima sexta-feira, amanhã. Primeiro jogo da noite, 7:15 com 7:30 iniciando. Rações Restinguense e Escritório do Elto. Patrola Futebol Clube e Galera do Fute e São Miguel enfrenta a equipe do Galácticos, portanto, aí no jogo de amanhã. E o Luan Machata conosco, coordenador de esportes, para falar sobre essa premiação, também as demais competições. Alô, Luan, bom dia.
3: Bom dia, Chico, bom dia aos ouvintes da integração. É isso, iniciamos agora, nesta sexta-feira aí do dia 10, os confrontos de mata-mata, né? Dois jogos de repescagem e um já válido pelas quartas de final. Os classificados da repescagem completam as quartas de final do dia 17, né? Os outros três confrontos para definir, então, os semifinalistas do Campeonato Municipal de Futsal. A semifinal acontece no dia 24. No dia 31 não faremos rodada por conta do Interseleções, que acontece no dia 2 de agosto, no domingo. E a final será 7 de agosto, então teremos aí a quinta edição do troféu Erni Rude Rode, né, com 8 seleções participando, como tradicionalmente é feito aqui em Restinga Seca.
2: Já está mais ou menos confirmado as seleções que vão participar aqui no dia 2?
3: É, a gente sempre deixa a prioridade para as seleções que participaram no ano anterior, né? Então são elas... 8 seleções: Restinga Seca, Formigueiro, Paraíso do Sul, Agudo, Nova Palma, Dona Francisca, Faxinal do Soturno e São João do Polês. São essas 8 seleções que vêm participando. Se porventura alguma dessas seleções que participou no passado não participe, a gente abre aí a vaga no grupo da coordenação aí do Esporte da Quarta Colônia, que sempre tem algum interessado ou outro em participar, mas a princípio as seleções que vêm participando tradicionalmente têm a prioridade de participar, assim como é em Faxinal do Soturno, entre as seleções principais do futebol de campo.
2: E nesta sexta-feira, 3 jogos. As equipes que ganham avançam e quem perde está fora da competição, né?
3: É, agora chegou no momento derradeiro do campeonato, a hora que nem eu sempre digo, né? A hora de apartar o feijão do caldo é agora. É, quem vence segue na competição e quem perde, né, infelizmente fica pelo caminho. Como já era o previsto, né? Tem dois confrontos que são válidos por repescagem e um já pela quartas de final, que define já o primeiro semifinalista, que é entre a equipe de São Miguel e Galácticos. O vencedor já está na semifinal, aguardando os outros três confrontos da semana ali do dia 17.
2: Tá certo. Por outro lado, também hoje já visualizamos, inclusive também, a premiação já avisando a festa do Colono Motorista, esse evento que vai acontecer lá no Santuário, que é as Olimpíadas Rurais no sábado. Uma linda e bonita premiação, por sinal, né, Luan?
3: É isso, Chico, a gente já providenciou, né, a premiação, medalhas, troféu rotativo e os troféus definitivos aí para a primeira edição dos Jogos Rurais, né? A gente está aí tentando promover e desenvolver para que seja uma modalidade que depois vire tradicional, sempre na semana da festa do Colono Motorista. Estamos aí com a primeira edição na localidade do Santuário esse ano. Esperamos aí a participação de diversas entidades, né? O pessoal da secretaria já está trabalhando para que isso aconteça. Então aí teremos várias modalidades, vai ser muito bacana, né? É algo que é novo e a gente espera que aí que o pessoal tome gosto e ano que vem aí já espere o momento aí, já espere ansiosamente para as inscrições e para que seja a competição cada vez maior.
2: Tá certo, Luan. Um abraço pro amigo, sucesso, bom trabalho aí.
3: Obrigado, Chico, bom trabalho aí. Agradeço a integração por sempre nos dar o espaço aí para levar as informações do nosso esporte aos munícipes que acompanham aí através do rádio e das redes sociais. Muito obrigado.
2: Luan Machado, coordenador de esportes, participando aqui do programa Ao Vivo desta manhã.
0: Valeu, valeu, Luan. Um abraço, Luan. Então, tá aí, portanto, definido as datas, também os jogos. Dia 2 de agosto, torneio Interseleções de Futsal, troféu Erni Rude Rude, né? Que vai ser disputado mais uma vez no ginásio de esportes, com as principais seleções, municípios da nossa região. É o Francisco Bonzan, esporte hoje, meio-dia, 18 minutos. Inicia amanhã e segue até domingo a programação da 30ª festa do Colono do Motorista em Restinga Seca. Valdomiro Grigoleto Júnior, secretário de Cultura, Turismo e Esporte, fala sobre as novidades do evento.
4: Nós temos novidades, e que novidades! Nós vamos ter premiação em troféu para a equipe vencedora, para primeiro, segundo e terceiro colocado, um troféu rotativo também teremos, né? A equipe que se sagrar campeã 3 vezes levará o troféu em definitivo, um troféu muito lindo, como vocês já viram nas redes sociais, e o CNPJ, a entidade ou a comunidade que estiver representada pela equipe vencedora levará a importância de R$5.000. Então, assim, ó, vamos participar nossos jogos, vai estar uma tarde, um dia especial, é o primeiro festivo ao Colônia Motorista, eu tenho certeza que vai ser um grande dia, vai ser um grande evento. As inscrições serão até as 17 horas da nossa sexta-feira, né, do dia 10, tá? A gente também proporcionou agora que baixamos a idade para 16 anos, então será de 16 anos, pode participar dos nossos jogos rurais. Então, assim, ó, pegue a sua equipe, monte a sua equipe na sua comunidade, venha conosco, venha participar dos nossos jogos, que vai ser um dia festivo, um dia bonito, para mostrar que nós somos melhor no nosso interior, no nosso município, para levar toda a comunidade, os amigos, para nós estarmos juntos nesse dia. Nós começamos no dia 10, na comunidade de São Miguel, Sociedade de Bolão, lá junto ao Salão Rockenbach, um jantar alusivo a partir das 20 horas, um grande jantar na comunidade. Tenho certeza que toda a comunidade restinguense e a Quarta Colônia estão convidados para participar desse jantar. Então começamos na sexta-feira, às 20 horas, no Salão Rockenbach. No sábado, como é bem, já falamos sobre os Jogos Rurais e a escolha do rei e da rainha dos Jogos Rurais. Claro, e o tradicional desfile no domingo, a partir das 9 horas da manhã, o desfile na Avenida Júlio de Castilhos, um pouquinho diferente esse ano, a chegada no ginásio Romano Cantarelli. Na sequência, almoço na Igreja Luterana, a partir das 11h30 da manhã, e às 14 horas o grande baile, a banda Doce Pecado. Então vai ser um final de semana bem intenso na nossa cidade. As inscrições para o desfile, a gente pede o quanto antes mande para nós, para a gente poder organizar o desfile, né? Quinta-feira seria o ideal que as empresas que mandem para nós, as comunidades que mandem para nós para fazer o desfile. Então assim, que a gente precisa do histórico, então a gente pede para vocês o quanto antes mandar para a gente poder organizar o nosso desfile, que a procura está sendo muito grande e tenho certeza que vai ser um grande desfile. Então, mande inscrições e vão participar do nosso desfile para mostrar o que nós temos de bom na nossa cidade e na nossa comunidade.
0: Agora, depois do Valdomiro Grigoleto Júnior, a Milena Renata Vollmann, do grupo Jugendfreud, fala sobre a oferta de almoço no domingo após o desfile.
5: Nós estamos organizando então o almoço para o dia 12, domingo, né, na 30ª edição do Colônia Motorista, e a gente está preparando o almoço aqui na comunidade, então, com um cardápio simples e com um valor acessível. Que será, então, risoto, galeto, saladas e cucas. Serão disponíveis aqui, então, no valor de R$ 35,00 o almoço completo. E também para quem preferir, então, levar para casa, peço que façam suas reservas, que a gente está vendendo conchas de risoto ao valor de R$ 15,00. E estamos, então, se envolvendo nessa parceria de, mais uma vez, fazer esse almoço, então, que a gente fazia uma vez lá no Centro de Eventos, já fizemos outras edições lá, e este ano, então, aqui na Comunidade Evangélica Luterana. A gente pede que o pessoal antecipe suas compras, né, adquirem as suas fichas para a gente ter uma organização, e a gente possa atender a comunidade, então, da melhor forma. Podem chamar os dançarinos do grupo de dança, que têm as fichinhas, e também pelo contato 55996884405. A nossa participação, então, nessa edição do Colônia Motorista, primeiro a gente vai fazer parte, então, do desfile, né, temático, trazendo a cultura alemã, então, muito forte com o nosso grupo, né, e pais e participantes que a gente convidou e aceitaram o nosso convite. Meio-dia, então, aqui, o almoço, e à tarde a gente terá uma banca lá no Centro de Eventos com uma deliciosa copa, então, que terá lanches e bebidas. Então, o cardápio aqui, com o almoço completo, risoto, galeto, saladas e cucas. no valor de R$ 35,00. E tem, quem preferir, então, levar para casa, terá a concha de risoto a R$ 15,00.
6: É, Milena, Renata Doman, do Grupo Jovem Freud. Rádio Criação Restinga Seca, o programa de hoje, edição 2437, 12 horas 23 minutos. A Tatiana Giuliani de Lara é secretária do Sindicato Rural de Restinga Seca e, em entrevista à Rádio Criação, falou sobre oferta de curso.
7: Nós vamos ter agora, este mês, o curso de drones na agricultura, que vai ser no dia 22 a dia 24 de julho. E também teremos o de fruticultura tecnologia de poda, do dia 18 a 20 de agosto. Esses dois que são os dois para ter agora nesses dois meses. Foi muito procurado nessa vez que a gente fez, porque a gente fez um ano passado, o pessoal foi bem divulgado. Então, este ano, nós estamos já com a turma cheia. Mas não custa o pessoal vir, deixar o nome para se inscrever, para a gente já agendar para o ano que vem. Porque agora a gente já vai ter que fazer o agendamento só para 2027. Nós tivemos uma turma de quinta a sábado agora, desse final, dessa semana que passou. E nós estávamos com a turma completa, são seis o máximo, e os seis estavam presentes. Foi um curso maravilhoso, o pessoal gostou muito. E o de solda é sempre bem procurado. E nós vamos ter outro de solda em outubro. Então, quem tem interesse, já deixa o nome para outubro, porque nós só temos seis vagas. E, assim, os cursos do Senar tem que ter 18 anos, né? Inclusive, a gente já diz, porque não pode ter menos de 18. E pode nos procurar aqui no Sindicato Rural, através também do... Nós temos o Instagram e o Facebook, que está sempre a gente colocando esses cursos que a gente está tendo aqui. E nossos cursos são gratuitos, eles não têm valor nenhum, eles são cursos gratuitos, mas são vagas limitadas. O de poda é o mês de agosto, 18 a 20 de agosto. O de drone vai ser agora no final deste mês. E também a gente teve um agora de... a gente teve um de saúde bucal, que vem um móvel de odontologia. E foi ali nos Martimianos. Foram 40 atendimentos de odontológico atendidos ali. O pessoal gosta muito, já é a sexta vez que vem para cá, para Restinga. E os Martimianos já tinham pedido, então já foi para ali, que fica 4 dias ali, que fica no local, fica lá o móvel ali atendendo as pessoas. Nós temos aqui, são 7 salas alugadas, e nós temos agora uma nova a psicóloga que está aqui atendendo, que é a Kimberly, também pode procurar ela, que ela está na sala 2. Ela é uma das novas que está atendendo aqui. E também nós temos uma outra sala que é dos instrutores autônomos também, ligado ao Sindicato Rural aqui também, juntamente com o nosso prédio, né? Eles pagam aluguéis, mas aqui junto no nosso prédio.
6: E a Tatiana Giuliani de Lara, que é secretária do Sindicato Rural de Restinga Seca, em entrevista a 98.5 FM.
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8: Cotações dos produtos no dia de hoje. Nós temos o arroz tipo 1 com rendimento de 62/8, cotado a um preço máximo de R$ 58. E o arroz tipo 2 com rendimento de 62/8 a um preço máximo de R$ 54,15. A soja, cotação agora pela manhã, R$ 122 a saca. Era isso. Bom dia a todos.
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6: 12:30.
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6: 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E a hora dos avisos e comunicados.
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6: 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Meio-dia, 37 minutos. Vem aí o Espaço da Emater, hoje com a Mariane.
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13: Estamos iniciando o programa informativo da Emater e hoje o programa será apresentado por mim, Mariane Menegon, extensionista rural social. No programa de hoje eu quero falar sobre como a alimentação pode contribuir com a sua imunidade. Nosso sistema imunológico trabalha o tempo todo para nos proteger, mas ele também precisa de cuidados. A alimentação é uma das formas mais poderosas de fortalecer nossas defesas, e cada vitamina e mineral tem um papel importante nesta missão. Nosso corpo está em constante contato com vírus, bactérias e outros micro-organismos. Para que o sistema imunológico funcione bem, ele precisa de micronutrientes, que são vitaminas e minerais que atuam em várias etapas da defesa do organismo. A vitamina C ajuda o corpo a produzir e fortalecer as células de defesas e atua como antioxidante. Ela está presente em frutas cítricas, na goiaba, no mamão, nas folhosas escuras. A vitamina D ajuda o corpo a criar substâncias que combatem vírus e bactérias. Ela está presente no sol, em derivados de leite, ovos, peixes e carnes. A vitamina A, ela protege as barreiras do corpo, pele e mucosas e ajuda na produção de anticorpos. A vitamina A, ela está presente em frutas, como manga, mamão, ela está presente na cenoura também e no fígado. Vitamina E atua como antioxidante, protegendo as células do corpo. E a vitamina E, ela está presente nas gorduras, como óleos vegetais, castanhas, amêndoas e na gema do ovo. Vitaminas do complexo B são essenciais para o corpo produzir novas células de defesa e participam da formação dos anticorpos, que reconhecem e combatem vírus e bactérias. As vitaminas do complexo B estão presentes nos cereais, feijão, a carne, ovos, folhosos escuros. Zinco auxilia no desenvolvimento e na função das células de defesa do nosso corpo, também presente em carnes, peixes, leguminosas. Selênio atua como antioxidante e fortalece a resposta imunológica. Ferro ajuda no transporte de oxigênio e da energia às células de defesa, presentes nos feijões, carnes e folhosos escuros. O cobre atua na produção de células de defesa e combate a infecções. Por isso, procure variar as cores do prato, incluir frutas, legumes, grãos e proteínas de qualidade. A imunidade é complexa e também depende de outros fatores, mas sem dúvida a alimentação ocupa um papel fundamental nesse processo imunológico. Não existe um alimento individualmente que tenha a capacidade de aumentar a imunidade. O sistema imune precisa de diversos nutrientes para se manter forte e combater invasores. Portanto, a alimentação como um todo é o que vai influenciar na imunidade. Variar os ingredientes, priorizando alimentos naturais e minimamente processados, é uma forma excelente de manter um sistema imune saudável e forte. Este foi o programa de hoje. Um bom dia a todos e até o próximo programa.
6: Aí a Mariane, o informativo Emater aqui de Restinga Seca. Agora são 12 horas 42 minutos. Programa de hoje, edição 2437, 9 de julho de 2026. Programa que vai ao ar de segunda a sexta-feira, com as notícias, fatos, acontecimentos, informações gerais de Restinga Seca e região. Integrantes da administração municipal restinguense estiveram vistoriando onde o local será iniciado, onde será iniciada a obra de drenagem pluvial na rua José Celestino Alves e Avenida Júlio Castilhos em Restinga Seca. Reportagem da integração e o prefeito Norton Soares.
14: A gente está tomando todos os cuidados aí para iniciar essa obra com um cronograma bem pensado. Primeiro, a gente correu contra o tempo para vencer a burocracia, antes do período do defeso eleitoral, que nos impediria de começar essa obra caso não tivesse dado ordem de início a tempo. Vencida a burocracia, a gente está cuidando cada detalhe também, né? Agora que já está o contrato assinado e tudo, a empresa alinhando, para que quando a gente começar a abrir, e isso vai ser agora nesses próximos dias, começar a abrir vala, começar a tirar paralelepípedo, primeiro que a gente tenha segurança, né, em relação ao canteiro de obras, que a gente não exponha ninguém a risco, uhum, né, ao mesmo tempo que a gente possa garantir também o mínimo de transtornos possível, que nós temos rede de água que passa, né, muita, dentro desse trajeto aqui que a gente vai abrir, então tem redes de água, tem cabeamento de fibra ótica, tem muita coisa que vai acabar interferindo no dia a dia das pessoas caso a gente não tome o devido cuidado. Ao mesmo tempo também a parte de segurança do trabalho, sinalização da obra, né? Então isso tudo tem nos preocupado. Hoje a gente conversou nessa quarta-feira aqui, que trouxe o engenheiro autor desse projeto, que é o senhor Eldon Riexel, que ele tem nos orientado desde a concepção do projeto, mas agora ele vai ser também o fiscal oficial aqui, que vai monitorar, acompanhar e fiscalizar efetivamente essa obra, né, ao lado do engenheiro Leônidas. Mas como ele tem mais expertise, ele já fez esse tipo de intervenção em vários outros locais, a gente está contratando o senhor Eldon agora nesse momento para fazer esse acompanhamento também. Então ele deve fazer pelo menos 10 visitas aqui, né, nas próximas etapas dessa obra, ele deve vir 10 vezes aqui acompanhar. Hoje já tirou dúvidas aqui da empresa executora, né, da nossa equipe também, já alinhamos um pouco algumas coisas que botam um metro mais para cá, 2 metros mais para lá, coisas em relação à parte física dessa obra. E agora, na próxima quarta-feira, ele vem para terminar as demarcações, né, ele usa vários equipamentos aí de referência para poder alinhar exatamente onde vão passar as intervenções, a profundidade das valas, tudo isso está sendo muito bem alinhado com ele, porque cada centímetro dessa obra tem que ser bem executado, né? Tem que estar no nível correto, na profundidade correta, para que ela realmente seja eficiente depois de pronta. Então, esses primeiros momentos dá mais, digamos assim, conversa, dá mais recálculo, dá mais momento de pensar ali o que a gente precisa organizar na parte prática, e depois quando ela tiver em execução as coisas têm que acontecer, né, bem como o planejado. Agora nesses próximos dias, né, antes dele vir de novo aí, a gente já vai iniciar ali a abertura de um valo bastante profundo, de 2,5 metros aqui, nessa estrada antiga de acesso aqui da quem entra pela cidade pelos trilhos, tem essa estrada aqui, nós vamos abrir um valo na lateral, que vai ser o valo por onde essa água que vai depois o duto trazer até ele, ele vai alinhar para essa água percorrer até as pontes ali e aí vai para a várzea, né? Uhum. Então são os primeiros passos aí que a gente tem que fazer tudo com muita precisão para garantir que essa obra corra bem do início ao fim.
6: Prefeito Restinguense Norton Soares. E a reportagem da integração também ouviu o engenheiro da Prefeitura de Restinga Seca, Leônidas Cardoso.
15: Nós estávamos aqui analisando o projeto e, como sempre, o projeto sempre tem alguma alteração, né? E no local a gente viu que algumas deslocamento de boca de lobo, de rede, vai ter que ser feita devido à rede de água da Corsã, a parte que nós vamos, aonde vai desaguar, termina essa rede e nós vamos ter que fazer um canal até a primeira ponte, né? Então a gente teve que analisar tudo isso aí e chegamos a uma conclusão dessas mudanças, né? Aos poucos a gente vai vendo o que é necessário e o que não será necessário mexer, tá? E quando chegar próximo do Austrilho, nós teremos que fazer um túnel, né, escavado manualmente, porque a gente não pode abrir a ferrovia, né? Tem um trecho aí de uns 30 metros, nós vamos ter que fazer um canal, um túnel, né, que vai ser revestido com produto metálico, lá, uma estrutura metálica, para depois continuar colocando os tubos de concreto após a caixa. aqui no, na saída aqui, onde a primeira caixa aqui depois dos trilhos é em torno de uns... A profundidade da valeta aqui, que, onde vão colocar os tubos, é em torno de uns 4 metros, mais em média. E na chegada lá, depois do portão da Improl ali, na frente daquele poste, aí nós, ali vai chegar com uma profundidade de 2,5 metros a valeta, tá? Aí nós vamos fazer uma caixa ali, o projeto era até ali, naquela, em frente ao portão, mas aí nós vamos colocar mais 15 tubos, né, pela a esquerda, quem desce, entra na estrada, vamos botar mais 15 tubos, para depois abrir uma valeta de 2,5 metros de profundidade, uns 3 de largura, que vai até a ponte lá.
6: Tá, eu, o engenheiro da prefeitura, o Leônidas Cardoso. Agora o secretário municipal de obras, o Marison Belladonna. O que quer?
16: Uma obra tão esperada assim, nesse porte, né? Temos a competência de estar junto, principalmente junto com o engenheiro que fez o projeto real, né? Então, houve a contratação dele, vai nos acompanhar, vai visitar a obra juntamente com o Leônidas, que é o nosso engenheiro. E estaremos junto, acompanhando de perto, né? Como nós conversamos na sexta-feira de assinatura, a própria população vai estar junto acompanhando e observando e trocando ideias. Então, estaremos junto, juntamente com os engenheiros, tudo, juntamente com a construtora Vargas, acompanhando de perto tudo e trocando as ideias, analisando, que nem estamos fazendo, né, no momento. Então, estaremos juntos sempre. Sai o início, sai na Improl, né, um portão na Improl, sentido a casa do seu Bruno ali, do Miorgo, no caso. E seria o término da obra, né, mas o início da água. Seria do seu Bruno Miorgo até em direção à Improl. Então, com certeza, pelo tamanho da obra, pelo tamanho da tubulação que vai ser usada, vai ter uma boa quantidade de terra, de resíduos, né? A gente frisa novamente, pede a colaboração do pessoal, né? Da população, em questão de... Vai ter transtornos de entrada de carros, né? Claro que a gente vai tentar minimizar o possível, mas uma coisinha vai acontecer aí, cara. O volume de terra que vai sair, isso vai ser imenso, né? Pelo tamanho da tubulação que vai ser usado. Hoje veio o engenheiro responsável pelo projeto, né? Para tirarmos medida, fazer levantamento de topografia junto com o engenheiro da construtora, que é o Missal. Então, ele voltará na quarta-feira para dar os ajustes finais, né? Mas nós, parte da prefeitura,

Caio Marisson Belladonna, o que é a secretária municipal de obras, e tanto ele como o Leônidas e o prefeito falando sobre essa obra, que é a drenagem pluvial na rua José Celestino Alves e Avenida Júlio de Castilhos. Programa de hoje, edição 2437, quinta-feira, 9 de julho. Central Técnica Luiz Fernando Machado, edições de Norton Ávila. Reportagens, integração equipe de rádio, apresentação Luiz Carlos Martini. Ficamos por aqui e retornamos amanhã. Bem na sequência, o Integração Informa e depois o correspondente Rádio Guaíba.

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1: Hoje também, amanhã, não tem atendimento para emissão de carteiras de identidade no Departamento de Identificação de Restinga Seca, localizado na Estação Férrea. A suspensão temporária do serviço ocorre em razão da participação do servidor responsável pela emissão das carteiras em treinamento no Instituto Geral de Perícias, o IGP, em Santa Maria. O serviço será retomado normalmente na próxima segunda-feira. Soldado Luciano Machado é o novo coordenador da Defesa Civil de Restinga Seca. Nomeação, assinada pelo prefeito Norton Soares, ocorreu na última terça-feira. Até então, o município tinha na coordenação Marison Belladonna, o Queque, secretário municipal de obras. Luciano chega para qualificar ainda mais o serviço prestado para a comunidade, como de proteção e mitigação dos impactos de desastres naturais, com trabalho de prevenção, resposta e recuperação de áreas atingidas. Soldado do Corpo de Bombeiros Militar por 8 anos, ele atuou praticamente em quase todo esse período no 4º Pelotão de Bombeiro Militar de Restinga Seca, quando atendeu diversas ocorrências de desastres e calamidade pública, tendo atuado também nos municípios de Mussum, Roca Salles e Lajeado durante as enchentes de 2024. A Corsã iniciou no dia de ontem a substituição de 662 hidrômetros em residências e estabelecimentos comerciais de agudo. A iniciativa tem como objetivo aumentar a eficiência na medição do consumo de água e aprimorar a gestão do sistema de abastecimento. A previsão é que os serviços sejam concluídos em cerca de 20 dias. As substituições são realizadas por agentes especializados e identificados com uniforme e crachás da Corsã, com atendimento de segunda a sexta-feira, das 8 da manhã até às 6 horas da tarde. Para garantir a segurança da população, a Corsã orienta os moradores a sempre solicitarem a identificação dos profissionais antes de permitir o acesso aos imóveis. A Prefeitura de Formigueiro, por meio da Secretaria Municipal de Planejamento, realizou a distribuição de 5 ecopontos para o descarte correto de resíduos eletroeletrônicos em diferentes localidades do município. A ação foi coordenada pelo secretário municipal de Planejamento, Pablo Milani, integra o programa MP Sustentare, uma ação do Ministério Público que incentiva práticas sustentáveis e a destinação ambientalmente adequada de resíduos, promovendo a conscientização e a preservação do meio ambiente. Os ecopontos estão disponíveis nos seguintes locais: na Secretaria Municipal de Obras, no bairro Scherer, na Escola São João Batista, na Escola Acácio Vieira e no Complexo Esportivo Irineu Foleto. As oficinas de artesanato do Centro de Referência de Assistência Social, o CRAS Bem Viver de Silveira Martins, chega ao fim de mais uma etapa de conclusão das atividades. Para celebrar esse momento, as turmas do centro e da linha quarta estarão reunidas em um encontro de confraternização, valorizando a dedicação.

participação e a participação de todos ao longo das ações realizadas. O evento será realizado hoje, quinta-feira, iniciando logo mais à 1:30 PM, no Centro de Convivência de Silveira Martins. A Corsã está prestando, no dia de hoje, atendimento móvel no município de Ivorá, com a van móvel da Corsã. O atendimento já ocorreu pela parte da manhã e agora à tarde inicia logo mais a 1 hora até às 16:30 PM, na Praça Central de Ivorá, na Rua Bento Gonçalves. A iniciativa é facilitar o acesso da população aos serviços da Corsã. Ocorreu ontem a primeira reunião do Conselho Municipal dos Direitos das Mulheres de Paraíso do Sul. O encontro foi realizado na Secretaria Municipal de Assistência Social. Na ocasião, ocorreu a escolha da diretoria da entidade, formada pela presidente Islene Wegner, vice-presidente Marlene Kund e secretária Sabrina Vorst. O Conselho dos Direitos da Mulher de Paraíso do Sul representa um importante espaço de participação, diálogo e construção coletiva, fortalecendo a voz das mulheres e contribuindo para a garantia dos direitos. Segunda edição desta quinta-feira do Integração Informa. Uma boa tarde a todos.

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3: Colaboração com o Correio do Povo, Record Guaíba e Portal R7. Luiz Tosca. Maria Luísa Benites. Confira nesta edição.
4: Presidente do Congresso cancela a sessão e decide que o Legislativo não votará nada de importante até as eleições.
5: O governo federal adia decisão sobre o fim do subsídio da gasolina após ataque dos Estados Unidos ao Irã.
4: Presidente Teherina da Venezuela pede liberação de ouro retido em banco inglês para recuperar país devastado por terremotos.
5: Morre um menino de 3 anos espancado pelo pai em Viamão.
4: Esse é o correspondente Guaíba, editado pelo jornalista Luiz Tosca.
5: O Ministério Público do Rio Grande do Sul deflagrou na manhã desta quinta-feira a operação Engrenagem Oculta para desarticular um suposto esquema de corrupção envolvendo contratos de manutenção da frota da Prefeitura de Viamão. As investigações apontam a participação de agentes públicos, empresários do setor de gestão e manutenção veicular e proprietários de oficinas credenciadas em um esquema de direcionamento de serviços, superfaturamento de peças e reparos, pagamento de propinas e lavagem de dinheiro.
4: Ao todo foram cumpridos 54 mandados de busca e apreensão no Rio Grande do Sul e no Paraná. A justiça também determinou o afastamento cautelar de 5 agentes públicos municipais, entre eles 2 secretários, além do sequestro de 52 veículos avaliados em R$5 milhões e da indisponibilidade de outros 103 veículos e 39 móveis. A operação é conduzida pela GAECO e coordenada pela promotora de justiça Maristela Schneider.
5: A Polícia Civil prendeu 2 homens suspeitos de agiotagem durante a Operação Sangria, deflagrada hoje pela 3ª Delegacia de Polícia de Canoas. Foram cumpridos 13 mandados de prisão temporária e de busca e apreensão em Porto Alegre, Cachoeirinha e Gravataí. Conforme a investigação, um homem perdeu o dinheiro arrecadado para uma rifa em um site de apostas e buscou empréstimos com agiotas para devolver o dinheiro aos amigos.
4: Sem conseguir pagar os juros cobrados, ele passou a contrair novas dívidas para quitar as anteriores. O ciclo de dívidas terminou com ameaças de morte contra familiares. Ao longo da investigação, a Polícia Civil identificou que o homem chegou a dever para 14 agiotas diferentes. Os familiares dele chegaram a fazer diversos pagamentos na tentativa de cessar as ameaças, mas procuraram a polícia quando a situação ficou insustentável. Durante o cumprimento dos mandados, os policiais apreenderam telefones celulares, documentos e outros materiais que, segundo a investigação, reforçam a atuação do grupo criminoso.
5: E o menino de 3 anos que havia sido espancado pelo próprio pai em Viamão, na região metropolitana, morreu na madrugada desta quinta-feira. A informação foi confirmada pela Polícia Civil. A criança estava internada na UTI pediátrica do HPS em Porto Alegre. O caso ocorreu no último domingo, na localidade de Águas Claras. Segundo a investigação, o pai, um homem de 33 anos, natural dos Estados Unidos, agrediu o filho após a criança não cumprimentar ele da forma como esperava.
4: O homem desferiu socos contra o peito do menino e em seguida bateu a cabeça da criança contra o chão. A criança foi levada pela mãe ao hospital, onde a brigada militar foi acionada. O pai admitiu as agressões aos policiais e foi preso em flagrante. O homem foi atuado por tentativa de homicídio, duplamente qualificado por motivo fútil, pela vítima ser menor de 14 anos. Com a confirmação da morte, a investigação deve ter um novo desfecho.
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6: O trânsito na BR-116 agora aqui na Guaíba, com movimentação intensa em Canoas, especialmente para quem segue no sentido Vale dos Sinos. Destaca os trechos ali da 386 e da aproximação com o Parque Assis Brasil, chegando em Esteio. Mais adiante, o trânsito é lento também no sentido interior, na região de São Leopoldo. Para quem vem no sentido capital, trânsito mais pesado na aproximação da Zaida Jarros. Chegando pela Zaida Jarros, trânsito é lento na aproximação da Avenida Ceará. Ali o motorista pega trânsito mais pesado para acessar o túnel. 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
5: A Marinha da Guarda Revolucionária do Irã destacou nesta quinta-feira que os bombardeios realizados nos últimos dias pelos Estados Unidos contra o país asiático afetam a reabertura gradual do Estreito de Hormuz, ao mesmo tempo em que alertou sobre o impacto dessa situação sobre os interesses dos países que se beneficiam dessa rota estratégica.
4: Os Estados Unidos lançaram desde terça-feira várias ondas de bombardeios contra o Irã, alegando que agem em resposta aos ataques iranianos contra navios no Estreito de Hormuz. Teherã exige que a passagem seja coordenada com suas forças até que haja um acordo de paz definitivo que encerre o conflito em curso.
5: Em resposta a esses ataques, que deixaram pelo menos 14 mortos e 80 feridos nesses dois dias, o Irã lançou mísseis e drones contra alvos norte-americanos em vários países da região. Com isso, a guerra prossegue, em meio a acusações mútuas sobre violações nos termos do memorando de entendimento assinado em junho entre os dois países.
4: O governo venezuelano informou que 3.811 pessoas morreram em consequência dos dois terremotos que atingiram o norte da Venezuela há duas semanas, segundo o último balanço oficial. Os dados apresentados na terça-feira, data da última atualização, registraram 3.685 vítimas, um aumento de 126 mortos. Os terremotos consecutivos de magnitude 7,2 e 7,5 deixaram ainda 16.700 feridos e 18 mil desabrigados, de acordo com o boletim lido pelo presidente da Assembleia Nacional, Jorge Rodríguez.
5: O desastre afetou especialmente o estado costeiro de La Guaira, onde mais de 800 edifícios foram atingidos, dos quais 190 desabaram. Em Caracas, a presidente interina Delcy Rodríguez pediu ao rei Charles III que o ouro venezuelano das reservas internacionais retido no Banco da Inglaterra seja liberado para que o governo local utilize os recursos no atendimento às vítimas dos terremotos.
4: No Banco da Inglaterra estão depositados lingotes de ouro da Venezuela avaliados em quase 2 bilhões de dólares. A justiça britânica já havia recusado ceder o controle desses recursos ao então governo de Nicolás Maduro por considerá-lo ilegítimo.
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8: Esta quinta-feira terá aumento de nuvens, principalmente pelo oeste e norte, e não se descarta alguma instabilidade passageira na fronteira com a Argentina. O destaque também para a tarde é o aquecimento, uma temperatura mais amena em todo o território gaúcho, ultrapassando a casa dos 20 graus. E a tendência para a sexta-feira e o sábado é de condições para chuva, especialmente na metade norte do estado, e até mesmo alguma eventual situação de chuva forte. A temperatura segue amena, mas vai esfriar no domingo. Da Metso Meteorologia, Stael Cias.
5: Em Porto Alegre, tempo bom. Agora, na rua Caldas Júnior, 20 graus.
4: O ministro da Fazenda, Dario Durigan, disse que a possível decisão do governo de eliminar uma subvenção de 44 centavos por litro da gasolina, que seria tomada nesta semana, ficará para a semana que vem, diante dos novos atritos entre Estados Unidos e Irã. Durigan afirmou que a elevação da cotação do petróleo nos últimos dias levou a esse adiamento, acrescentando que o governo também pretende ter cautela na retirada da subvenção ao diesel.
5: O ministro acrescentou que o nível da mistura de etanol na gasolina no país deve ir de 30% para 32% nos próximos dias. O tema seria discutido nesta semana pelo Conselho Nacional de Política Energética, mas a reunião foi adiada por causa da situação no Oriente Médio.
4: A sessão do Congresso Nacional, prevista para hoje, que estava destinada a votar vetos presidenciais, foi cancelada. O presidente do Senado, Davi Alcolumbre, do União Brasil, disse que o motivo do cancelamento foi por falta de acordo. Com isso, o Legislativo não vai votar mais nada de relevante até o recesso de meio de ano, que começa na próxima semana e termina em 31 de julho, e que pode ser estendido até as eleições. A campanha começa em 13 de agosto.
5: Durante o período pré-eleitoral, a Câmara e o Senado vão ter apenas algumas semanas de reforço concentrado, mas não devem votar nada de importante. Com isso, o Congresso entrará em recesso e não voltará antes das eleições. Temas prioritários, como a PEC da Segurança Pública, a proposta que prevê o fim da escala 6x1, o projeto que regulamenta a exploração de terras raras e o texto que permite usar receita extra de petróleo para reduzir impostos sobre combustíveis.
4: Fontes parlamentares afirmaram que o Legislativo travou por causa do rompimento entre o presidente Lula e Davi Alcolumbre. Os dois estão rompidos desde a votação que rejeitou o nome de Jorge Messias para uma vaga no STF no final de abril. Desde então, tentativas para a realização fracassaram. O novo líder do PT no Senado, Camilo Santana, promete realizar reunião para que os dois reatem a relação ainda em julho, mas sem tempo para novas votações. O impasse político entre executivo e legislativo também deve prejudicar a negociação entre a bancada ruralista e o Ministério da Fazenda para refinanciar a dívida de produtores rurais.
5: Ouça a terceira edição do Correspondente Guaíba, 6 horas e 50 minutos.
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1: Olá, olá, boa tarde para você ligado aqui na Rádio Integração de Restinga Seca, 98.5 FM. Estamos chegando no seu rádio, na sua tarde legal, aqui na 98.5, com mais um programa Show da Tarde. Edição hoje de quinta-feira, dia 9 de julho de 2026. Tarde de temperatura em elevação, né? Estamos aí com 19 graus neste momento aqui na rua Augusto Rossi. Tem muitas nuvens, mas o sol brilha também nessa tarde. E juntos nós vamos a partir de agora levando o recado e a música para você. 13 com 16. E vamos de imediato levando música e o recado para você aqui na 98.5 FM. 19 graus e você vai participando do programa Show da Tarde até às 15 horas pelo 5532611270. Depois tem o Variedades com as músicas que marcaram época, a Tardinha tem o Viajando e muito mais para você. E já entrando no clima da festa do Colônio do Motorista, a banda que anima o grande baile no domingo à tarde, dia 12, é a banda Doce Pecado, que abre o programa de hoje, Chantagem Emocional.

Olha aí, tivemos a música da Banda Doce Pecado, a Chantagem Emocional. Lembrando que a Banda Doce Pecado anima o grande baile da Festa do Colono e do Motorista no Centro de Eventos, no domingo, dia 12, à tarde, claro. Vai aí, um grande baile para toda a nossa região, gratuito, viu? Aberto ao público, para que você possa se divertir sem pagar nada, né? O pessoal de outra cidade sempre pergunta isso, se custa, né? Se tem, quanto que é o ingresso? Não tem ingresso, a Festa do Colono e do Motorista é para você vir e aproveitar sem pagar nada para o baile, né? Não sei se você vai consumir alguma coisa, uma bebida, o lanche ali das entidades, daí sim tem o custo, mas o ingresso é gratuito. Agora 13 horas 21 minutos. Essa é a 98.5 FM no seu rádio, obrigado pela sua parceria. 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

É o ritmo bom da sua tarde, integração de Restinga Seca. Quando são 13 horas e 25 minutos? Uma ótima tarde, fique com a gente. Vai mandando o teu recado aqui pelo 5532611270. Boa tarde para os nossos amigos que estão na lida, trabalhando. É, os amigos das oficinas mecânicas, o pessoal que trabalha na construção civil, você que é motorista. É motorista de ônibus, de caminhão, enfim, os particulares também, né? Está aí nos levando de carona na 287, na 392, na 290, a Estrada da Produção. Obrigado pela sua companhia, uma ótima tarde de quinta-feira. Banda Artipis.

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4: 13:30.
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Agora 13 horas e 34 minutos. 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

0: Vamos juntos com música, o recado aqui na integração de Restinga Seca, aquele ritmo bom, é a 98.5, sempre juntinho de você. Vamos juntos nesta quinta-feira, dia 9 de julho, com recado à música na programação da 98.5. 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Casa Mix. Vinte e três minutos para as duas da tarde. 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
0: 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É Volare Quarta Colônia. 22 minutinhos faltando para as duas. Olha aí, a Bruna Oliveira, lá de Santa Maria, tá ligada aqui na programação da 98.5, tá só curtindo e quer música para machucar o coração, né? Tudo em Você Me Atrai. Roberta Miranda cantando na 98.5.

0: o pedido da Fernanda Souza aqui de Restinga Seca, que quer, que quis ouvir esta música e nós ouvimos Vou Beber a Mim e também a Dela, Banda Legal e o Negrão e Banda, Negrão e Magão do São Marino. Agora, faltando 14 minutos para as duas depois do intervalo, estamos de volta.
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4: Agora faltando 9 minutos para as 14h.

Vamos juntos com a música, o recado aqui na sua Rádio Integração de Restinga Seca. 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

E o programa segue no seu rádio, levando música e o recado na integração de Restinga Seca. E claro, mandando um abraço especial lá pra Ju, pra Lisiane e o Walter, o pessoal da... lá de Arroio Grande, das Facas Coqueiro, né? Um abraço, Lisiane e o Walter Bianchin, sempre ligados aqui na 98.5, a Jussara Machado. Obrigado pela sintonia, são amigos que estão sempre ligados aqui na Rádio Integração de Restinga Seca. Obrigado pela sintonia. 7 minutos faltando para as 2. Don't let him steal. Vamos juntos, é um embalo legal. Você está aqui na Rádio Integração de Restinga Seca.

É o ritmo da sua tarde. Obrigado pela companhia dos amigos que mandam um recado pra gente. Você que tá na lida também, obrigado pela parceria. Povo lá em São Miguel dos Carvalho, obrigado pela sintonia de sempre, né? Estamos aí curtindo a integração. Pessoal da Sociedade de Bolão São Miguel. A Sociedade de Bolão São Miguel tem o jantar amanhã, né? O jantar alusivo ao Colônio Motorista, essa grande festa que inicia já na sexta-feira, tem essa programação. No sábado tem os Jogos Rurais lá em Santuário. E muitas atrações aí ao longo deste final de semana dentro da festa do Colono e do Motorista. E claro, vamos juntos no ritmo aqui da integração. Tá cantando Diego e Vitor Hugo.

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Agora 14 horas e 6 minutos. Você ligado aqui na 98.5 FM, o ritmo bom da sua tarde. Hoje que nós estamos no dia 9 de julho, é quinta-feira.

Esta é a 98.5 FM, obrigado pela sua sintonia, você que está mandando recado, participando com a gente, obrigado pela parceria de todos os dias. 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Este é o programa Show da Tarde, aqui na Rádio Integração de Restinga Seca. São 14 horas e 10 minutos. A temperatura em elevação. O tempo é parcialmente nublado. 21 graus a temperatura na Rua Augusto Rossi. 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C7
Seguimos no seu rádio. Uma excelente tarde de quinta-feira para você, 9 de julho.

É um ritmo bom aqui na Integração 98.5 FM. Obrigado pela sintonia. A Dalva, né? Dalva Schneider também está com a gente, o pessoal lá da Várzea do Meio. Obrigado pela companhia, sempre acompanhando a Rádio Integração de Restinga Seca, né? Tantos amigos aí que mandam recado aqui na 98.5. O Maurício Matheus lá na Linha Patrícia, Paraíso do Sul, sempre atento aqui na 98.5 FM. É a Dona Eluza, a Lucia, família Marques e Lima lá de Jacuí, né? Obrigado pela parceria de sempre, curtindo a 98.5, Zari Bortoluzzi lá no Vale Vênito, né? O William, o Jean, essa turma legal, família Bortoluzzi, o Zari, o Zonei, o Zenor e a Genair, né? A turma legal, família Bortoluzzi, é os manos que estão sempre curtindo a programação aqui da Rádio Integração de Restinga Seca. Vai o nosso abraço, uma ótima tarde. Assim como também a Dona Maria de Lourdes, o seu Luiz Francisco Bisuninho, pessoal das Esquadrias Bisuninho curtindo a integração. Uma ótima tarde. O Marco de Sena, lá da Vila Nova, Paraíso do Sul. Um abraço, Marco. Sempre, sempre com a gente. Obrigado pela sintonia. O Edson Alberstadt, a Marisa, o pessoal ali do Faxinalzinho. O Alceu, a Maria Juraci, né? Obrigado pela companhia, os amigos aqui da Augusto Rossi, ligados na 98.5 FM. A Odete Beladona, lá do Pedregulho, Paulo, Paulo Henrique, Ana Paula também, boa tarde para vocês, obrigado pela sintonia. O Roque, a Vera Vargas, lá no Bom Retiro, os pais do Carlos Alexandre, né? Obrigado pela sintonia. Vicente Guerra, Lenir, enfim, são muitos amigos que estão com a gente. Agora são 14 horas e 14 minutos.

É o ritmo bom, é a integração de Restinga Seca, levando música e o recado especialmente pra você. Banda Champion.

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Esta é a 98.5 FM, tua parceira de todos os dias. Levando música e o recado, uma ótima tarde para você. 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

agora 14 horas 32 minutos. Olha aí, um abraço especial a Vera Vargas, estava falando dela agora há pouco, né? Pessoal do Bom Retiro, sempre curtindo a integração. A Regina Figueiredo Mor também está com a gente, pediu música do Roberto Carlos, Além do Horizonte. Olha aí, um abraço, amiga Regina Figueiredo Mor, ali na loja Mundo Kids. Lucy Bly lá na Boa Vista, em Paraíso do Sul. Hernani Joras, a Maria Helena aqui na cidade também estão com a gente. Obrigado pela companhia. É a Renisa Lampecker, o pessoal lá do São Miguel Novo, né? O José, o Rangel, essa turma legal. Obrigado pela sintonia. Uma ótima tarde para você que tá aí curtindo a 98.5 lá na Coxilha Verde. O pessoal lá de São Cepé, né? Obrigado pela parceria. Neiva Venturini, que agora tá lá em Camobi, né? Ela é lá de Silveira, mas agora tá em Camobi. Um abraço, Neiva Venturini. Obrigado pela sintonia. Assim como a dona Ilse Wagner, ali de Camobi, que é fã aqui da programação da 98.5, mas principalmente do Newton Nascimento, né? Obrigado pela parceria. Daqui a pouco tem música, então. Vamos trazer já, né? Vamos trazer já no programa o recado da Regina Figueiredo Mor, Além do Horizonte, Roberto Carlos.

0: Integração, 21 minutos faltando para as 3 da tarde.
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Integração de Restinga Seca, 16 minutos, faltando para as 3 da tarde. Continue com a gente, este é um ritmo legal, é a integração de Restinga Seca. Tarde de tempo nublado, parcialmente nublado, né? Dá pra dizer nublado aqui em Restinga Seca, muitas nuvens, 21 graus subiu a temperatura, né? 22 graus agora aqui na rua Augusto Rossi, tempo parcialmente nublado, show da tarde até as 15 horas, depois tem variedades e muito mais pra você. 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Agora 13 minutos para as 3 da tarde. 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

0: Um abraço pro Nélio, Abel, a turma do açougue lá do Super Tradição. Agora 12 minutos para as 3, vamos com áudios no programa. Nós temos primeiro aqui o áudio do Marco de Sena, da Vila Nova, lá em Paraíso do Sul. Abre teu coração, Marco, boa tarde.
1: Boa tarde, que é o Marco de Sena, Paraíso do Sul. Que a música é do Amado Batista, aí passa uma bem bonita para nós aqui de tarde, uma alegre, uma bem aí para nós, é. E já quintou aqui para nós, Paraíso do Sul. Quase quintando aqui, sabe? Até mostrando pela sexta-feira de novo aqui, já. E um abraço aí pro senhor aí.
0: Maravilha, para ti também um abraço, seu Marco de Sena, da Vila Nova, lá em Paraíso do Sul. Também tem o recado da amiga lá da Linha das Flores, em Agudo, Elisete de Oliveira. Boa tarde, Elisete.
2: Oi, Michael. Boa tarde, tudo bem? Eu gostaria de oferecer a música do Milton Nascimento, qualquer uma deles, para oferecer para a Mota Milanda Vafos, aqui na Linha das Flores. Ela que não perde um programa teu, né? Aliás, eu e ela, né? Estou aqui de companhia dela, né? Aqui na Linha das Flores.
0: Maravilha, um abraço especial para ti e para Mota. Só não consegui pegar o nome dela aqui, né? Mas vai um abraço especial para ti, amiga Elisete. E a Mota também estão ligadinhas na integração lá em Agudo. É Linha das Flores, né? 10 minutos para as 3.

Essa é a 98.5 FM, ritmo bom da sua tarde. Essa turma ligadinha na integração de Restinga Seca. Tá cantando Amado Batista, o pedido do Marco de Sena lá da Vila Nova. Depois tem o recado a Emilanda, a Mota Milanda e também a Elisete. Obrigado pela companhia, que vão ver daqui a pouquinho já o Newton Nascimento. Agora 9 para as 3.

Olha aí, tivemos um pedido com o Nilton Nascimento, Borboletas, lá para a nossa amiga Elisete, para a Mota Milanda, os amigos das amigas, né, na Linha das Flores, em Agudo. Agora 3:03. Valeu, um abraço pro Valdeir Comaceto, ele diz que tá na escuta do programa, né? Um abraço, uma ótima tarde, Valdoeiro, povo do Passo da Capivara.

Boa tarde pro Clayton Taglia Pietra, lá do Pasto da Serraria, na escuta do programa. Ele e a esposa Patrícia Moraes aprontando a tarde na lida ao redor de casa. Olha, hoje não tá no Barro Vermelho, né? Não tá na lida do fundo, tá em volta de casa trabalhando. E é importante também, né? Ter cuidado do lar. Obrigado pela sintonia. Tudo de bom pra ti, Clayton e a Patrícia. O Romário de Pelegrim também está com a gente lá no Pasto da Capivara, lá no rancho da Geração de Ferro. Obrigado pela companhia, meu amigo Romário, ligado aqui na 98.5 FM. Boa tarde, Michael, tudo bem? Toca a música Só Três Dias Só, do Vilseu Paus, e ofereço para minha esposa Ledi. Gostaria de saber se ainda dá para se inscrever no desfile. Claro que sim, da festa do colono do motorista. Eu já tenho caminho aqui, mas o WhatsApp para se inscrever é o 99972-1887. 99972-1887 é o número para fazer inscrição do desfile, né? Da festa do colono do motorista, ele que tem o seu jipão vermelho. Vai fazer bonito se participar aqui junto com a gente, né? Um abraço, amigo Baldarati de São Cepé. Boa tarde, Mike. O Vanderlei Barbieri, do bairro Pontes, em São Cepé. Estou de folga do meu trabalho da Guarda Municipal até domingo. Coisa boa! Ele e a patroa Lucimar estão ligadaços na programação, que somos ouvintes assíduos. Roda, Moraes e Banda, Vou Pedir aos Anjos. Uma ótima tarde. Valeu pra ti também, Vanderlei. Uma ótima tarde aos amigos de São Cepé. O Rogério Peter, também lá em São Cepé. Vai um abraço muito especial a Helenara, né? Obrigado pela companhia. Mas então, para fechar o show da tarde, já na sequência, não sei se já tem o Guaíba Notícias. Se tiver, entra o Guaíba Notícias, se não, vai um pedacinho aí da música do Vilseu Paus. Obrigado pela sua companhia. Daqui a pouco estou de volta no Variedades. Música.

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1: 3:01 em Porto Alegre, 20 graus. O presidente da Câmara dos Deputados afirmou que houve acordo para o Conselho Nacional de Política Energética se reunir na próxima terça-feira para deliberar sobre o aumento de 30 para 32% de etanol na gasolina. Nas redes sociais, Hugo Mota, do Republicanos, disse que o acerto se deu em contato com os ministros do Planejamento e Orçamento, Bruno Moretti, e de Minas e Energia, Alexandre Silveira. O representante comercial dos Estados Unidos afirmou hoje que uma decisão em relação às tarifas sobre importações brasileiras será tomada muito em breve. Jamerson Greer destacou, porém, que os dois países ainda estão em desacordo quanto às práticas de comércio. Ele ressaltou que o prazo final para uma definição vence em 15 de julho.
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2: Muita atenção àquele motorista que vem da Zona Sul da capital pela Avenida Teresópolis e vai para a Zona Leste, passando pela Aparício Borges. Vai encontrar um trânsito acentuado, especialmente no cruzamento da Aparício Borges com a Oscar Pereira. É importante a atenção dos motoristas. Para quem vem no sentido contrário da Zona Leste para a Zona Sul, a Aparício Borges, perto da Pedro Boticário, tem lentidão. 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Com o trânsito, Dani Pita.
1: Tempo nublado em Porto Alegre, agora na Rua Caldas Júnior, 20 graus. Polícia Civil prende mãe de menino morto pelo pai em Viamão. Repórter Eduardo Souza.
3: Conforme a instituição, ela também vai responder pelo crime. Com a confirmação do óbito, o inquérito agora é por homicídio doloso, duplamente qualificado e tortura. Segundo a delegada Luana Tamiosoto Medeiros, titular da delegacia especializada no atendimento à mulher de Viamão, a investigação busca esclarecer não só o episódio que levou à morte, mas também possíveis violências anteriores contra os outros filhos do casal. O laudo de GP com a causa oficial ainda não chegou à delegacia. A polícia também aguarda informações dos conselhos tutelares de Santa Catarina e São Paulo, estados onde a família já tinha histórico de atendimento. O casal, formado por um norte-americano e uma japonesa, morava em uma casa simples na zona rural de Águas Claras, em Viamão. Vizinhos disseram estar em choque e relataram que não percebiam sinais de violência. O município informou que vai abrir sindicância para apurar a atuação da rede de proteção à infância no caso. Guarda Policial, Eduardo Souza.
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São 15 horas e 10 minutos, iniciando no seu rádio mais um programa Variedades. Hoje, dia 9 de julho, é quinta-feira. Tempo parcialmente nublado, estamos com 22 graus, temperatura elevada, chegamos aos 22 graus aqui na rua Augusto Rossi. Obrigado pela sua companhia de todos os dias e também a partir de agora durante o programa Variedades. Hoje nós vamos ter uma programação diferenciada no Variedades, né? Vamos relembrar alguns clássicos da Bonnie Tyler, especialmente porque nós perdemos, né, a cantora Bonnie Tyler nesta... Foi na madrugada, né? Foi na virada de quarta, dia 8, para hoje, dia 9, aos 75 anos. A cantora, que estava internada desde maio em um hospital em Portugal, onde passou por uma cirurgia intestinal de emergência e foi colocada em coma induzido para auxiliar na sua recuperação. No mês passado, ela saiu do coma, só que ela permaneceu muito debilitada e, infelizmente, veio a falecer, então, na noite desta quarta-feira, dia 8, e hoje, né, o mundo lamenta aí a perda da Bonnie Tyler. E com ela já abrimos o programa de hoje, 1978, Bonnie Tyler canta no Variedades.

De 1978, na verdade, essa música foi gravada em 77, mas ela fez muito mais sucesso no ano de 78, na voz da Bonnie Tyler, It's a Heartache, que quer dizer uma dor no coração, que fez um sucesso estrondoso, né, no ano de 77, 78, com a Bonnie Tyler. Daqui a pouco, ao longo do programa, nós vamos trazer mais clássicos nessa voz rouca e potente da Bonnie Tyler.

0: É a 98.5 FM no seu rádio, levando música e o recado para você curtindo a integração. Hoje, 9 de julho.
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0: Olha aí, aqui na Rádio Integração de Restinga Seca, no programa Variedades, nós vamos recordando grandes clássicos que marcaram época, as músicas que você tem saudade. Em especial hoje, a gente vai fazer aqui um compilado, né, da Bonnie Tyler. Agora são 15 horas e 16 minutos. 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

15 horas 22 minutos. 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Isso aí é o Ritmo Legal aqui na sua rádio Integração de Restinga Seca. Vamos juntos, música legal, é aquele ritmo bom que você tem aqui na Integração.

O programa segue no seu rádio, obrigado pela sua companhia. Olha aí, o Valdir Comaceto disse que tem festa, né? Oh, maravilha! Lá no Rancho da Geração de Ferro, no Passo da Capivara. É domingo, dia 12 de julho, né? Feijoada dos avós, que maravilha, olha aí. Coisa boa, obrigado pela companhia. Vamos juntos, boa tarde, Michael, tudo certo? Hoje quero escutar uma música da Bonnie Tyler, que nos deixou no dia de hoje, uma verdadeira lenda da música pop rock dos anos 80. Pode ser qualquer uma dela, Renato Filho de Agudo. Um abraço, Renato! Hoje nós já preparamos uma seleção especial aqui, só da Bonnie Tyler, né? Então nós vamos trazer, já tivemos o It's a Hore no programa, agora nós vamos trazer a próxima. Porque quando se fala em Bonnie Tyler e essa voz tão potente que ela tinha, e quando a gente fica aí sabendo da morte dela, que ocorreu, como foi confirmada hoje, né? Mas ela morreu ontem à noite aos 75 anos, e claro, não tem como você não lembrar daquele dueto que ela fez há 40 anos com o cantor Fábio Júnior. Foi gravado em 1986, há exatos 40 anos, e enviado às rádios em dezembro daquele ano como o primeiro single promocional do álbum de Fábio Júnior, que ele ia lançar em fevereiro de 1987. Sem Limites para Sonhar, o feat foi articulado por diretores da gravadora multinacional, então denominada CBS, cujo elenco incluía os dois artistas. A Bonnie Tyler estava em evidência, né, por conta do sucesso mundial daquela música do Total Eclipse, The Horror, que foi o carro-chefe do álbum dela de 83. E o Fábio Júnior estava preparando em 86... o terceiro álbum dele por essa mesma gravadora. Então os dois estavam muito em alta, né, naquela época do ano. E o dueto, que é cantado tanto em português como em inglês, foi arquitetado por executivos da gravadora para manter Fábio Júnior em alta no mercado. A música Sem Limites para Sonhar fez um sucesso absurdo nas rádios no final do ano de 1986. O clipe da música foi lançado em janeiro de 87 no programa Fantástico da TV Globo. E a veiculação daquele clipe, então, potencializou ainda mais o sucesso dessa música. Em março de 1987, a música liderava as paradas radiofônicas, então o principal termômetro, né, para saber o sucesso de uma música. E claro, não tem como você não lembrar da música Sem Limites para Sonhar, que foi gravada em 86, mas lançada em 1987. Você ouve agora Fábio Júnior, Bonnie Tyler, no Variedades.

0: De 1986, Sem Limites para Sonhar, Bonnie Tyler, Fábio Júnior. 15 horas 31 minutos.
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0: Estamos de volta, agora faltando 22 minutos para as 17 horas, são 15:38. Tempo encoberto em Restinga Seca, na rua Augusto Rossi, 22 graus. Seguimos com a programação aqui na 98.5, este é o programa Variedades, que traz para você agora os fatos que marcam o dia 9 de julho na história.
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Agora faltando 21 minutos para as 4 da tarde, este é o programa Variedades e os fatos do dia. O dia 9 de julho é o dia de número 190 do ano no calendário gregoriano. Faltam 175 dias para acabar o ano de 2026. Hoje, dia 9 de julho, é aniversário do município de Fontoura Xavier, aqui no Rio Grande do Sul. Também temos que hoje, dia 9 de julho, quinta-feira, a lua está na fase minguante. Está 32% visível. 9 de julho é o dia da Revolução Constitucionalista. Também é aniversário de Boa Vista. É dia do médico oncologista. Dia mundial do desarmamento. Na história temos alguns fatos que marcam essa data. Como, por exemplo, no dia 9 de julho de 1932, o estado de São Paulo se revolta contra o governo federal brasileiro, iniciando a Revolução Constitucionalista. Em 1960, no dia 9 de julho, no Brasil entra no ar a rede Excelsior de televisão. Já no ano de 2011, Sudão do Sul ganha independência e se separa do Sudão. No ano de 2025, ano passado, Miguel Uribe, senador e pré-candidato à presidência da Colômbia, sofre tentativa de assassinato em Bogotá. Ele faleceu 2 meses depois. Personalidades que nasceram nesta data. No dia 9 de julho, temos que nasce a cantora argentina Mercedes Sosa. Ela nasceu em 9 de julho de 1935. Já é falecida, morreu em 2009. Em 1956, nasce o ator norte-americano Tom Hanks. Também a bailarina brasileira Ana Botafogo. Em 1960, o músico brasileiro Charles Gavin. Em 1979, o jogador Felipe Tigrão. E fechando os fatos do dia 9 de julho na história. Temos, é claro, né, continuamos registrando alguns clássicos na voz da cantora Bonnie Tyler, ela que faleceu na noite de ontem, dia 8 de julho, aos 75 anos. E, claro, a música de maior sucesso na voz dela foi a música Total Eclipse do Amor, né, que fez um sucesso absurdo e que projetou ela mundialmente. E você ouve agora aqui na Rádio Integração esse clássico da cantora galesa, que só ela conseguia, né? Só ela conseguia atingir as notas que essa música pedia. De fato, foi uma música que foi quase que composta pra ela. Aquela voz rouca, potente. Aquele veludo rasgado, né? Uma voz muito forte e que marcou época, que você vai relembrar agora aqui no programa Variedades, na sua Rádio Integração, a Bonnie Tyler cantando, relembrando a voz da artista que faleceu ontem aos 75 anos. 17 minutos para as 4 da tarde.

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2: Agora 6 minutos faltando para as 16h.
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2: 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Ou melhor, 5 minutos para as 16h. Daqui a pouco tem reflexão do dia. Hoje é quinta-feira, é dia de receita da semana. 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
2: este é o programa Variedades, que traz para você apenas os grandes clássicos que marcaram época. 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Vamos juntos, música e o embalo na integração. Olha aí o Vanderlei Barbieri, que tá ligado aqui na Rádio Integração, lá no bairro Pontes, em São Sepé, tá de folga hoje. Ele, o seu amor, a patroa Lucimara, curtindo o programa. E ele quer ouvir a música do Roberto Carlos, O Baile na Fazenda, 1998.

0: 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Tivemos de 1998 pedido com Roberto Carlos cantando Baile na Fazenda.
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Na reflexão para hoje, o texto de Oswaldo Montenegro, A Lista. Faça uma lista de grandes amigos que você tem. Faça uma lista de grandes amigos e veja quem você mais via há 10 anos atrás. Quantos você ainda vê todo dia? Dessa lista, quantos você já não encontra mais? Agora, faça uma lista dos sonhos que você tinha. Quantos você desistiu de sonhar? Quantos amores jurados para sempre? Quantos você conseguiu preservar? Onde você ainda se reconhece? Na foto passada ou no espelho de agora? Hoje é do jeito que você achou que seria? Quantos amigos você jogou fora? Quantos mistérios que você sondava? Quantos você conseguiu de fato entender? Quantos defeitos sanados com o tempo era o melhor? Qual deles, né? Era o melhor que havia em você. Quantas mentiras você condenava, mas quantas você teve que cometer? Quantas canções você não cantava, hoje assobia para viver? Quantos segredos que você guardava, hoje são bobos, ninguém quer saber? Quantas pessoas amava e hoje acredita que de fato amam você? Cada pessoa que passa na nossa vida, ela passa sozinha. Porque cada pessoa é única e nenhuma substitui a outra. Cada pessoa que passa na nossa vida, passa sozinha e não nos deixa só porque deixou um pouco de si. Mas ela leva também um pouquinho de nós. E essa é a mais bela responsabilidade da vida e a prova de que as pessoas não se encontram por acaso. Tá aí o recado para hoje, a reflexão do dia. O texto do escritor Oswaldo Montenegro. Agora 16 horas, 6 minutos. Música, daqui a pouco tem receita da semana. 1978 é o pedido da Rosane Vasconcelos, de Cachoeira do Sul, ouvindo Benito de Paula cantando a música Viva o Sol.

0: De 1978, você ouviu o pedido com Benito de Paula, Viva o Sol. 16 horas, 10 minutos.
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0: Estamos de volta, 16 horas, 16 minutos.
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0: Esta é a sua Rádio Integração de Restinga Seca. Boa tarde para o Jonathan Lima, também está com a gente. Obrigado pela companhia. Ah, aqui o recado, já tivemos lá para Rosane Vasconcelos de Cachoeira do Sul, a música do Benito de Paula. É o nosso amigo Renato Filler, lá de Agudo. Obrigado pela companhia. O Vanderlei Barbieri, a sua amada Lucimara.
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0: A dona Elisete de Oliveira, lá da Linha das Flores. A Mota Milanda, também estão com a gente. O Valder Comaceto, lá do Passa Capivara. O Baldarate de São Cepé. O Romário de Pelegrim também. O Clayton Taglia Pietra. Patrícia, obrigado pela companhia. É uma turma legal, curtindo a integração. Isso é muito bom. E fique com a gente.
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0: Ainda hoje nós vamos fechar o programa com a música da Bonnie Tyler. Aquela voz que parecia arranhar o veludo, né? E que manteve por muitos anos a mesma potência rouca, bonita, aquela voz linda da Bonnie Tyler, que nos deixou ontem aos 75 anos. Esta é a sua Rádio Integração. 1982, Zizi Posse, Asa Morena.

0: De 1982, você ouviu Zizi Posse cantando Asa Morena aqui no Variedades, na sua Rádio Integração. Depois do intervalo, já tem receita da semana. Continue ligado aqui na 98.5. 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
0: 16 horas 25 minutos.
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0: Esta é a sua Rádio Integração de Restinga Seca e vamos de imediato para a receita da semana.
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Para você ligado aqui na Rádio Integração de Restinga Seca, hoje é quinta-feira e você sabe, toda quinta-feira tem receita da semana aqui na 98.5. E hoje é dia de preparar uma deliciosa receita para você que gosta de um doce, de um bolo especial, gostoso, para o teu café da tarde, para aquele lanche. Nós temos uma dica muito especial no programa de hoje. Hoje é dia de bolo de mandioca com coco.

É uma receita prática, muito fácil de fazer. Não vai farinha de trigo. É uma ótima opção de bolo sem glúten para adoçar o teu dia. É uma dica especial para você fazer aí na sua casa. Que tal? É uma dica especial para você saborear numa tarde, passar um cafezinho depois. É uma delícia. Hoje é dia de bolo de mandioca com coco.

E para fazer essa deliciosa receita, você vai precisar de aproximadamente um pouquinho menos, né, de 1 quilo de mandioca fresca, crua,

É uma dica muito especial para você fazer aí na sua casa. É muito prático de fazer, muito gostoso e vai aproximadamente 1 quilo, né, de mandioca ralada, 3 ovos, 3/4 de xícara de chá de açúcar, ou seja, um pouquinho mais da metade de uma xícara de chá de açúcar, 1 vidro de leite de coco, são 200 ml, 50 gramas, pode ser 100, viu? 100 gramas de coco ralado. Duas colheres de sopa de manteiga derretida. E uma colher de sopa de fermento químico em pó, que é o fermento para bolo. Muito prático de fazer e com poucos ingredientes. Repetindo, bolo de mandioca com coco, você vai precisar de 1 quilo de mandioca fresca, 3 ovos, 3/4 de xícara de chá de açúcar, ele é mais da metade, né, de uma xícara de chá de açúcar, mas dependendo, né, como vai bastante mandioca, você pode arredondar para 1 xícara de chá de açúcar, viu? 1 vidro de leite de coco, 200 ml, 100 gramas de coco ralado, 2 colheres de sopa de manteiga derretida e 1 colher de sopa de fermento químico em pó, que é o fermento para bolo. Primeiro, comece, né, descascando bem, higienizando bem, lavando bem a mandioca e rale. Rale a mandioca e com o auxílio de um pano de prato limpo ou de uma peneira, esprema bem a mandioca ralada, porque ela escorre uma água branca, né? Aquele líquido, é muita umidade. E toda essa umidade nós não queremos no bolo, já tem ingredientes úmidos. Então o que a gente faz? Rala, né, toda essa mandioca, esse 1 quilo de mandioca, deixa bem raladinho, mas esprema bem para retirar a umidade. Daí, em um recipiente, você vai colocar os ovos e vai bater levemente. Daí, bateu os ovos, adiciona o açúcar, a mandioca ralada, o leite de coco, o coco ralado, a manteiga e o fermento. Daí é só misturar tudo até incorporar e ele vira uma massa bem homogênea. Feito isso, você vai transferir essa massa para uma forma untada e enfarinhada e vai levar ao forno pré-aquecido, 180 graus, por cerca de 30 a 35 minutos até que a massa passe no teste do palito. Daí, dourou, tá bonitinho, desenforma, espera mornar, né? Desenforma ele e pronto. É só saborear o bolo de mandioca com coco ralado. Tem outra receita do bolo de mandioca que nós já passamos aqui no programa há alguns meses ou anos, né? Que é o bolo mané pelado, que ele vai exatamente esses mesmos ingredientes, só que vai também 1 xícara de chá de queijo meia cura ralado, que é aquele queijo que a gente fala, o queijo verde, né? Raladinho. Ele vai deixar o teu bolo com um sabor muito especial e vai ficar
o bolo mané pelado. Se você é o mesmo ingrediente, se você já tem essa receita do mané pelado, você vai ver que é a mesma coisa. A única diferença é que ele vai queijo ralado. Mas de preferência um queijo colonial, queijo meia cura, aquele queijo que tá meio verde ainda, né? Você coloca ele raladinho, vai dar esse sabor especial pro bolo. Muda a receita, né? Aliás, a receita é a mesma, mas vai mudar o sabor. E ele vai se tornar o bolo mané pelado, tá bom? Mas a dica de hoje é o bolo tradicional de mandioca com coco. Fica uma delícia. Se você quiser deixar ele com a mandioca mais aparente, né? Faz rala num ralador um pouquinho maior, que daí ele fica com aqueles gominhos maior, né? Maiores. Se não, rala bem fininho, que daí ele fica especial. E não vai farinha, viu? É um bolo sem farinha e que fica uma delícia. Foi a receita da semana aqui no programa Variedades. Para você que quiser a receita, a gente encaminha, depois também eu vou publicar ela, mas para você que quiser fazer na sua casa, é uma excelente sugestão. É o bolo de mandioca com coco. Especial, fácil de fazer e fica uma delícia. Agora 16 horas, 36 minutos.

Faça aí na sua casa, depois compartilha com a gente o resultado. Fica uma delícia e é uma ótima sugestão para um café da tarde, um lanche, né, especial, bolo de mandioca com coco. Chega a abrir o apetite, né?

E para fechar o programa de hoje, porque na sequência já venho viajando com o Wilson, nós vamos finalizando as homenagens do programa de hoje à cantora Bonnie Tyler, que morreu na noite de ontem aos 75 anos, conforme foi amplamente divulgado. Nós vamos fechar agora com a música de 1984, que também foi outro clássico da cantora Bonnie Tyler. Essa música foi escolhida como faixa, né, para integrar a trilha sonora do filme Footloose, de 1984. A letra, ela é um subtexto emocional dentro da história do filme e que reflete a angústia e a busca por um salvador, um herói, né, num cenário forte de pressão, de proibição. E essa música fez um sucesso absurdo no ano de 1984. É a música Em Busca de um Herói, né, da Bonnie Tyler. E que você ouve agora, fechando aí as nossas homenagens também à cantora Bonnie Tyler, que faleceu aos 75 anos, fechando o programa Variedades de hoje. Na sequência, vem o programa Variedade, o programa Viajando com Wilson, vou estar com você no Viajando, e o Variedades retorna amanhã, se Deus assim o permitir. Um forte abraço e até lá!

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Agora 16:46, estamos iniciando mais um programa Viajando com Wilson aqui na sua Rádio Integração. A partir de agora você ouve as boas músicas gaúchas, sertanejas, enfim, aquele embalo legal que você pede, participa com a gente pelo 5532611270. Seguimos com você a partir de agora aqui na Rádio Integração, no oferecimento de Alaor Materiais de Construção, do Alicerce à Decoração, Vai Construir, Vai Reformar é Alaor. 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

um ritmo legal e a sua participação aqui na Rádio Integração de Restinga Seca. Fique com a gente, 98.5 FM. É um ritmo legal, é a 98.5 FM, a sua parceira de todos os dias e que traz agora Jorge Guedes e Família.

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1: Olha aí a música do Jorge Guedes e família, Nego Betão, aqui no programa.

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Tem que mandar o recado aqui para o 992-100-331. 992-100-331. Hoje teve, né? 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

0: Olha aí, o Mário Goulart, lá em Santa Maria, está ligado no programa. Ô, Mário Goulart, dá um recado pra gente aí, direto da Mecânica Goulart. Boa tarde.
1: Boa tarde, meu amigo Michael. É Mário Goulart, curtindo a integração. A nossa Rádio 10, né? Envolvendo essa coração de vocês. Muito obrigado aí, de vez em quando, falar na gente aí. Tá bom, Michael? Grande programa, grande amigo. E bota uma música bem bonita pra nós aí. Um abração.
0: Claro que sim, vai especialmente pra ti, o teu amor, a Rosane de Arruda, né? Lá no São Martinho da Serra. Chega final de semana, ele se manda pra direção de São Martinho, né? Cheio de amor, o seu Mário Goulart, um amigo lá da Mecânica Goulart em Santa Maria. O radinho tá sempre cravado ali nos 98.5. Que coisa boa. Um abraço, saúde, obrigado pela sintonia de sempre. Agora nós vamos com música, porque tem o recado do Giovanni de Oliveira, da linha Teutônia em Agudo. Boa tarde, Mike. Eu tô na escuta, roda. Eu e a esposa Fábida, de linha Teutônia, lá no Agudo. Pede música do Christian Ralph. Saudade, você ouve agora, no Viajando com o Wilson.

0: 17 horas e 1 minuto.
1: Confira a temperatura.
0: Na rua Augusto Rossi, aqui em Restinga Seca, a temperatura está na casa dos 22 graus. Ou melhor, 21 graus.
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0: você. Agora 17 horas e 7 minutos. Você ligado na Rádio Integração de Restinga Seca. Hoje dia 9 de julho, obrigado pela parceria de todos os dias. A viagem segue na sua Rádio Integração.
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0: Ângela Burman, lá na Timbaúva, Formigueiro. Ela diz que vai junto nesta viagem, ouvindo Coração de Pedra. Ai, ai, ai, por que que não quebra esta pedra desse coração? Não é, Ângela Burman? Acho que é isso que ela quer tentar, né? Quebrar a pedra do coração. Muito bem. Obrigado pela companhia, Ângela Burman. Coração de Pedra. Eu tenho, claro, tem aquela versão mais nova do Bruno Marrone, mas eu tenho uma aqui que é do Milionário José Rico, tá, Ângela? Vai essa pra ti, do Milionário José Rico, Coração de Pedra. Será que vai quebrar esta pedra? Com muito amor no coração. Agora 17 horas 8 minutos para esse povo ligado no Formigueiro, seu Luiz Concari, também pessoal da Picada Grande. 17 com 8.

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Música bonita, Coração de Pedra, com o Milionário José Rico, lá para Angela Burman, no Formigueiro. Integração, 17 horas 12 minutos. 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Esta é a 98.5, 17 horas 13 minutos, para você que está na reta final aí do seu dia de trabalho, para você que já liberou, está retornando, está aí nas rodovias da nossa região, a 287, a 392, a 290 ou na 149, né, que percorre aí os municípios da Quarta Colônia, 348. Obrigado pela sua sintonia. Atenção no trânsito e o radinho sintonizado na 98.5. 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Agora 17 horas 16 minutos. Continue ligado, esta é a 98.5. Pedro Barquete, viajando com Wilson e o Michael hoje, né? Seu Pedro, boa tarde, obrigado pela companhia. Seu Pedro Barquete, pai do Maurício, né? Obrigado pela sintonia, boa viagem. Trabalhando sempre aí, trafegando pela nossa região, retornando para Nova Palma, para Querência. Obrigado pela companhia.
A Dina Tereza, aqui de Restinga Seca, também curtindo o programa. Um abraço, Dina. Saúde pra ti, pra todos os teus familiares. Ela pediu Teixeirinha e Mary Terezinha. Ela quer um desafio dos dois. A Bruna Oliveira, de Santa Maria, também está ligada no programa. Ela pediu antes a música que é nativista, né? O Délcio Tavares, cantando Mate da Esperança. 17 horas, 17 minutos.

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Este é o programa Viajando com Wilson, que segue no seu rádio até às 18h45, levando música gaúcha, música sertaneja, o seu embalo, o pedido, aqui na 98.5.

0: 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Agora 17 horas 25 minutos. E claro, o programa segue no seu rádio. Obrigado pela sua sintonia. Hora do chimarrão. Povo retornando para casa depois de mais um dia de trabalho, de lida. Você que está quase finalizando a sua jornada aí, pessoal que trabalha até as 18. Obrigado pela parceria.
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0: O pessoal que trabalha à noite também se organizando para sair logo mais. E claro, ligadinho aqui na integração.
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0: O Rogério Zanon de Santa Maria pede música, oferece para toda aquela galera do Jacuí, a Dona Elusa, a Tia Lucy, aquela turma boa do Jacuí, da Vila Jacuí. E a música que ele quer ouvir é dos Bertucci, Que Linda Minha Terra. Você ouve agora no Viajando com o Wilson.

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1: 17 horas 28 minutos.
2: Confira a temperatura.
1: Na rua Augusto Rossi, em Restinga Seca, a temperatura é de 19 graus. De

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Estamos de volta no seu rádio aqui na 98.5 FM, Rádio Integração de Restinga Seca. O Viajando com Wilson segue no seu rádio, levando a boa música, o embalo da sua tardinha aqui na 98.5. É você que leva a integração de carona nesta quinta-feira. Obrigado pela sua sintonia. Uma ótima tardinha pra você que tá na hora do chimarrão, ou você que tá tomando um cafezinho da tardinha, né? Ô, coisa boa! Obrigado pela sua parceria. Final de semana tem festa do Colônio do Motorista. Daqui a pouco a gente vai passar também para você os detalhes bem certinhos aqui da programação. Tem almoço também, né? No domingo, o pessoal que vai vir para a cidade de manhã para assistir o desfile, quer acompanhar à tarde o baile. Então tem almoço aqui na cidade. Daqui a pouco a gente destaca certinho para você.

Esta é a 98.5 FM no seu rádio. Obrigado pela sua sintonia. A Dina Tereza, que pediu o recado aqui no programa, a música do Teixeirinha e da Mary Terezinha. Então nós vamos trazer para ti...

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Tivemos aí o pedido da Dina Tereza aqui de Restinga, que pediu e ouviu a música do Desafio, do Teixeirinha e da Mary Terezinha.

E hoje, dia 9, amanhã, então, dia 10, tem início a programação da 30ª edição da Festa do Colono e do Motorista. Amanhã tem o primeiro jantar alusivo à festa, ali na Sociedade de Bolão São Miguel. Vai ter o jantar com o seguinte cardápio: arroz, maionese, mandioca, molho de carne, churrasco de gado, galeto, saladas e pão e sobremesa ao valor de R$50 por pessoa. Reservas pelo 996403361, 996403361. É bom reservar até hoje à noite porque já facilita para poder fazer a organização para amanhã. E é o dia do primeiro jantar alusivo à 30ª Festa do Colono e do Motorista, ali na Sociedade de Bolão São Miguel. Então vamos repetindo, o telefone e o WhatsApp é o 996 40 33 61.

E no dia 12 de julho, ou melhor, no dia 11, né? Isso é do dia 10. No dia 11 tem as atrações dos Jogos Rurais. É, você pode fazer a secretaria, a inscrição para os Jogos Rurais na Secretaria de Turismo, Cultura e Esporte, no prédio da antiga prefeitura. Vai ter concurso do Rei e Rainha para divertir esse pessoal que vai participar da festa. Vai ser lá na sede campestre do CTG Passo da Porteira em Santuário. E daí no domingo é aquela festa tradicional, dia 12 de julho. Às 9 horas tem o tradicional desfile com saída do posto Fuser. Faz todo aquele contorno na Avenida Júlio de Castilhos, desce ali na Praça Domingos Mostardeiro e sobe na contramão, daí vai na Rua do Ginásio Romano Cantarelli, onde vai culminar aí o desfile. E depois, ao meio-dia, vai ter almoço, viu? Tem almoço do Colono e do Motorista na Comunidade Evangélica Luterana de Restinga Seca, ali no Salão Evangélico, preparado pelo grupo de danças Jugendfreund. O cardápio vai ser risoto, galeto, saladas e cucas, a um valor de R$ 35,00. Risoto, galeto, saladas e cucas, então, na Comunidade Evangélica, a um valor de R$ 35,00. A concha de risoto para levar, R$ 15,00, tá bom? Então, esse ano tem esse diferencial para quem vai vir para a cidade, quer acompanhar o desfile de manhã, quer ficar já para o baile, para não ter que voltar para casa, né? Você aí do interior, então já sabe, tem o almoço ali na Comunidade Evangélica Luterana por um preço muito acessível, né? Só R$ 35,00. Vai ser um delicioso risoto, galeto, saladas e cucas por R$ 35,00, tá bom? Quem quiser levar para casa concha de risoto, R$ 15,00, tá bom? Então é a programação do meio-dia. Depois à tarde você vai lá para o centro de eventos, porque às 14 horas tem o baile animado pela banda Doce Pecado ali no centro de eventos de Restinga Seca. Com aquele diferencial, né? Porque a gente sabe que as entidades sociais do município aproveitam para comercializar os seus produtos, né? A Copa é sempre pelas entidades do município. Daí vai ter a AFIRS, que é a Associação Felicidade de Restinga Seca. Vai estar comercializando cuca, nega maluca, pastel, quentão, água, carrapinha, fatias de torta. Também a Associação dos Martimianos vai estar comercializando mandioca, rapadura, carrapinha, mini pizza, bolachas e artesanato. O Concepro vai estar comercializando bebidas, batata, chips, crepe e churros. O Lions Club vai estar comercializando refri, gerante, chopp dama, quentão e pastel. E a APAI de Restinga Seca vai estar comercializando água, refrigerante, chopp dama e pastel. E o grupo de danças Jugendfreund vai estar comercializando água, refrigerante, chopp skin, pastel e cachorro quente. A cooperativa escolar da Francisco Giuliani também vai estar com seus produtos e ainda vai ter os produtos caseiros do pessoal da agricultura familiar do município, né? Que vai estar oportunizando ali no centro de eventos que você possa adquirir os produtos, dançar bastante, mas também tem esse cunho aí social de você comprar os produtos e estar ajudando também as entidades sociais do município. Participe! É a 30ª edição da Festa do Colono do Motorista. Começa amanhã, vai até domingo. Aqui em Restinga Seca, o convite é da Prefeitura Municipal de Restinga Seca e Rádio Integração 98.5 FM. Lembrando que é a 30ª edição dessa festa que marca aí muitas gerações já. A Festa do Colono e do Motorista, e claro, idealizada pela Rádio Integração e que traz aí essa marca tão bonita, né, de valorizar colonos e motoristas. 14 minutos para as 18. Boa tarde, Rosa Zanini Mainardi, o Pedrinho Mainardi, os amigos lá de Silveira Martins. Também participando com a gente, mandando recado aqui na 98.5. Na hora do chimarrão, coisa boa. Olha aí, Janes Maria Carvalho aqui de Restinga Seca também, obrigado pela sua companhia. O Gabriel Itamar lá de Agudo,
seu Ernie Herbstreet, lá da linha Teutônia. Obrigado pela sintonia, Vani Casper, aqui na cidade. O Renísio Fontana, lá em Camobi. O Leonardo Henrique da Silva, lá no Passo da Serraria. Também está ligado no programa.

Vamos juntos, este é o recado aqui na 98.5 FM. A dona Rosa diz que o Pedrinho Mainardi quer ouvir a música Marrequinha, do Mano Lima. E nós vamos trazer então, neste bloco, na 98.5, faltando 13 minutos para as 18.

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Não adianta dizer não, eu não desisto, eu vou... O programa que leva o recado, a música, o desejo de uma ótima tardinha para você ligado na integração, amigo da estrada, amigo do pega, na lida. Ou você que já liberou do serviço, está retornando para casa e levando de carona a integração. Ou você que já terminou aí seu serviço, casa e tá se preparando para sair pro trabalho à noite. Pessoal do Madruga, né? Entra madrugada dentro aí trabalhando. E claro, sempre curtindo a integração. Mas eu vou à luta. Lembrando que tem a programação da semana do município de Dona Francisca e também a Expo Dona Chica. São 61 anos do município e a programação começa sábado, agora dia 11 de julho. Às 8h30 tem o torneio regional de bochas no Clube Franciscano. Depois, às 9 horas, tem o sexto torneio regional entre escolas de futsal no ginásio da Coab. Às 19h tem o torneio interseleções de futebol, futsal feminino no ginásio cinquentenário. No dia 12, domingo, tem... Às 8h30, a primeira rústica de Dona Francisca. Às 10h30, começa a semana de Dona Francisca, a abertura oficial lá na Praça Matriz. Meio-dia tem almoço no Salão Proquial. 14 horas, a Feira do Artesanato, Produtos Coloniais e Machada. E às 16 horas, tem show com a banda Fandangaço na Praça Padre José Iope. Então... O início da programação aí dos 61 anos do município de Dona Francisca começa agora neste sábado e domingo, dias 11 e 12 de julho. Um convite da administração municipal de Dona Francisca. O programa segue no seu rádio, levando música ao recado. Agora... 6 minutos para as 18. Daqui a pouco tem a oração com o padre Reginaldo Manzotti, depois tem a segunda parte do programa. 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

0: 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Vamos ver se dá tempo aqui antes das da oração. O recado do Sidney Garcia, lá do Recanto Maestro. O Silva, né? Acho que é Silva ou Sidney. Vai lá, Sidney, boa tarde.
1: Boa tarde, Michael. Como é que temos? Tudo tranquilo? Aqui é o Sidney do Recanto Maestro. Gostaria de pedir uma música para oferecer para a Letícia Filha e a Ana Luísa Neta, que estão aqui comigo no Recanto Maestro. Grupo Cordiona, Bugre do Mato. Se for atendido, meu muito obrigado. Um abração.
0: Bugre do Mato, Grupo Cordiona. Daqui a pouco tem a oração com o padre Reginaldo Manzotti. Continue com a gente.

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2: Boa tarde, queridos filhos e filhas, nesta quinta-feira. No peito aberto de Jesus, realmente graças são derramadas. E vamos pedir graças para vencer nossos inimigos, a batalha que travamos diariamente. Invocando São Bento, rezemos juntos, em nome do Pai, do Filho e do Espírito Santo. Amém. Amado Senhor, dai-nos a graça de vivermos na Tua presença, hoje e sempre. Senhor, queremos viver os Teus mandamentos, os Teus ensinamentos, e que a Tua palavra seja luz para o nosso caminhar. No final desta tarde, pedimos a graça e a bênção de iluminar as nossas vidas com este momento de oração. Se ficaram sombras nas atitudes, nas decisões tomadas, dissipe-as, Senhor. Ao retornar para casa, dai-me um coração limpo, capaz de amar e perdoar. Que eu não leve para o seio de minha família rancor, desentendimento, discórdia. Senhor, eleve esta prece hoje e durante toda a semana, invocando a intercessão de Nossa Senhora e São Bento, pedindo a libertação de todo o mal da minha vida e dos meus familiares, mas principalmente libertai de todos os vícios. Este mal que no coração de toda pessoa pode estragar a família, destruir vidas. Ó Deus, por intercessão de São Bento, libertai do vício do tabagismo. Ó Deus, por intercessão de São Bento, libertai do mal do alcoolismo. Ó Deus, por intercessão de São Bento, libertai do mal das drogas. Nossa Senhora, acolha esse nosso pedido, imperfeito, é verdade, mas interceda junto a teu Filho Jesus, para que esta libertação aconteça. Peça a libertação de algum vício. Traga o nome e o vício e reze comigo. Ave Maria, cheia de graça, o Senhor é convosco. Bendita sois vós entre as mulheres, e bendito é o fruto do vosso ventre, Jesus. Santa Maria, Mãe de Deus, rogai por nós, pecadores, agora e na hora de nossa morte. Amém. Nossa Senhora, rogai a Deus por nós. São Bento, livrai-nos do mal. São Bento, libertai-nos da inveja. São Bento, livrai-nos de todos os vícios. Uma boa noite a todos. Amém.
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Tivemos aí a oração, agora seguimos com a segunda parte do Viajando com Wilson no seu rádio nesta quinta-feira, dia 9 de julho, são 18 horas e 6 minutos. O tempo em Restinga Seca segue encoberto e agora 18 graus.

É a 98.5 FM, sua parceira de todos os dias. Aos amigos que mandam recado, se ligam aqui na 98.5 FM e também, é claro, no programa Viajando com Wilson. Vamos no ritmo, porque a música continua. Para você que está ligado na Rádio Integração, nós vamos ouvir a música Amigos do Uruguai, na voz do saudoso João Chagas Leite. Também lá para Nilce Silveira, em Formigueiro, tá curtindo o programa. Um abraço, Nilce. Uma boa tardinha para ti, o Rogério Zanon, lá no em Santa Maria. Obrigado pela companhia. A esses amigos que mandam recado aqui na 98.5. João Chagas Leite cantando 18.7.

0: Na noitinha já desta quinta-feira, dia 9 de julho, 18 graus é a temperatura aqui na rua Augusto Rossi, tempo encoberto. A nossa viagem continua na integração.
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0: Aos amigos que participam da programação, mandam um recado no 5532611270, este é o número do nosso WhatsApp.
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0: Obrigado pela companhia também, o seu Luiz Liberato Pires Correia, lá em São Cepé. Está ligado aqui na 98.5 FM. A Rosa Zanini Mainardi, o Pedrinho Mainardi, os amigos ali de Silveira Martins, ligados na 98.5. O seu Pedro Barquete, lá de Nova Palma. Já deve estar chegando em casa, né? Obrigado pela sintonia. 18h14, você que nos leva de carona. Você que viaja com Wilson. E o Wilson viaja com quem? Vamos descobrir agora com o recado do nosso motorista, o comandante da viagem. Boa tarde, Wilson. Pera aí, agora sim nós vamos trazer o seu recado, né, Wilson? Boa noite, na verdade. Já vamos com boa noite, que nós vamos conseguir trazer o recado dele aqui no programa, descobrir com quem ele está viajando. Wilson, boa noite.
2: Boa noite, Michael. Viajando com o Wilson, já estamos aí, depois do Padre Manzotti. E estamos voltando de Júlio Castilhos, comemoração de 50 anos da 14 de julho, novo prédio. Queremos desejar boa viagem aos colegas que estão viajando e para ti também. Estamos aqui juntamente com a Sabrina e também com o Rafael, retornando aqui para as bandas do Recanto, já chegando no pedaço e já estamos no município de Restinga. Um abraço, bom final de tarde e de noite e um bom descanso a todos nesta quinta-feira de amável. Um abração, mano.
0: Valeu, nosso diretor Wilson, retornando. Já tá em Restinga, né? E claro, curtindo a 98.5. E nós seguimos aqui com a viagem pra você. 18 com 12.

0: Certa!
1: 18h20.
2: Confira a temperatura.
1: Na rua Augusto Rossi, em Restinga Seca, a temperatura se mantém na casa dos 18 graus.
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1: Dezoito horas 25 minutos. Para você que está cevando aquele mate amargo especial, bem tupetudo, curtindo a Integração 98.5 FM. É a Rádio Integração, a sua parceira, levando o recado, a música para você. Lembrando para você que vai vir para a festa do Colônio do Motorista. Tem a programação lá na Sociedade de Bolão São Miguel na sexta, os Jogos Rurais do Santuário no sábado, mas especialmente no domingo, para você que vai vir para cá, vai assistir o desfile pela manhã na Avenida Júlio de Castilhos. E esse ano ele não termina ali na Praça Domingos Monsardeiro, ele faz a volta e vai lá no Ginásio Romano Cantarelli. E para você não precisar retornar para casa depois, né, de assistir todas as atrações, vai ter almoço esse ano ali na Comunidade Evangélica, no Salão Evangélico, né? O almoço do Colônio do Motorista na Comunidade Evangélica Luterana de Restinga Seca, preparado pelo grupo de danças Jugendfreund. O cardápio é risoto, galeto, saladas e cucas. Bem barato, R$35, fácil para que você possa almoçar com um cardápio gostoso, né? E não se estufar demais também, porque você tem que dançar depois no centro de eventos. A partir das 14 horas tem a banda Doce Pecado animando bastante. Então já fica na cidade, já almoça, fica tranquilo, né? Um almoço que é um valor muito acessível para quem vem com grupos, né, de mais pessoas, enfim. E aproveita para celebrar junto aí com o pessoal do grupo de danças da Comunidade Evangélica. Então, risoto, galeto, saladas e cucas, R$35. E também tem aquela opção de quem quiser levar concha de risoto por R$15 a concha, tá bom? E depois, no centro de eventos, daí tem aquela animação especial da banda Doce Pecado. E claro, o baile é gratuito, aberto ao público, né? Mas vai ter a Copa em benefício das entidades sociais do município. Então vai ter muita coisa boa para você adquirir ali no centro de eventos, numa parceria com a FIRS, a Associação Felicidade de Restinga Seca, a Associação dos Martimianos, o Concepro, o Lions Club, a PAI de Restinga Seca, Grupo de Danças Jugendfreund, a Cooper Giuliani e os amigos da Agricultura Familiar do município. Vão estar comercializando de tudo, né? Tem essas entidades, vai ter aí para você coca, bolo, pastel, quentão, água mineral, carrapinha, tortas, produtos coloniais, batata frita, crepe, chope, pastel, até quentão, enfim, vai ter muita coisa boa para você saborear aí ao longo da tarde com todas essas entidades. Além de, né, tá se deliciando, você vai estar ajudando as entidades sociais, que é um papel muito importante que a Festa do Colônio do Motorista mantém ao longo de todos esses anos, de sempre ajudar as entidades sociais do município. Você é o nosso convidado especial, venha para Restinga Seca, participe da 30ª edição da Festa do Colono e do Motorista.

Marley Silveira, lá de Formigueiro. Boa noite, Marley. Obrigado pela tua companhia. Também está com a gente aqui no Viajando com o Wilson. Obrigado pela tua sintonia. O João Ferreira dos Passos, aqui no bairro São Luís, né, João? Obrigado pela sintonia. O pessoal ali de São Miguel, né? O cavaleiro José Luiz, obrigado pela companhia. Aos amigos que mandam recado, participam da nossa programação, você que está na estrada, não dá para mandar um recado, mas está aí de carona com a 98.5, isso é muito bom. Obrigado pela parceria de sempre. Boa viagem. Quem canta no programa é o Porca Véia, que traz pra você a Morena Luxuosa, 18 com 31.

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Obrigado pela sua sintonia, amigo que se liga na rádio Integração de Restinga Seca. Hoje tá bom, né? Pra ir, a temperatura tá agradável, mesmo assim, né? Claro, o fogão, a linha tá bombando e curtindo a 98.5. Os amigos da Colônia Borges, obrigado pela parceria. É, o pessoal lá no Formigueiro, obrigado pela parceria, o povo do fundo do Formigueiro, sempre curtindo a Rádio Integração. A Terezinha Almeida ali no Campo Novo, né, Terezinha? Está ligada aqui na programação da 98.5. Hernani Rosa, lá na linha Morro Pelado, em Agudo. Ele é gremistão, né? Tá sempre com a camisa do Grêmio. Agora no inverno ele deve colocar a camisa do Grêmio em cima do blusão, né? Um abraço seu, Hernani Rosa. Agora 18:36, 24 minutos para as 19 horas.

É o ritmo legal, é a integração de Restinga Seca. Antes de fechar o programa, dá tempo de trazer essa música legal do milionário José Rico? Dá tempo, né? Vamos trazer então pra você a música que mexe com o seu coração. É o milionário José Rico cantando na sua rádio Integração. É orgulhosa e bonita, né? 98.5 FM na sua noitinha.

na reta final do programa de hoje. Agradecendo a sua companhia, você que esteve ligado na Rádio Integração em mais um programa Viajando com Wilson. Se Deus assim o permitir, o programa retorna amanhã. Uma boa noite de descanso para você. Fechamos com o Dudu Kidalvan. Amanhã, se Deus assim o permitir, o Viajando está de volta. Depois tem Bailão da 98.5. E você segue na Integração.

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1: A Câmara de Vereadores de Restinga Seca promoverá no próximo dia 23 de julho a sessão solene em homenagem aos 25 anos do Rotary Club no município restinguense. Como momento de reconhecer a trajetória construída pelos integrantes, parceiros e apoiadores do Clube de Serviços de Restinga Seca, a solenidade será realizada no plenário do Poder Legislativo, iniciando às 7 horas da noite. Soldado Luciano Machado é o novo coordenador da Defesa Civil de Restinga Seca. Nomeação, assinada pelo prefeito Norton Soares, ocorreu na última terça-feira. Até então, o município tinha na coordenação Marison Belladonna, o Queque, secretário municipal de obras. Luciano chega para qualificar ainda mais o serviço prestado para a comunidade, como de proteção e mitigação dos impactos de desastres naturais, com trabalho de prevenção, resposta e recuperação de áreas atingidas. Soldado do Corpo de Bombeiros Militar por 8 anos, ele atuou praticamente em quase todo esse período no 4º Pelotão de Bombeiro Militar de Restinga Seca, quando atendeu diversas ocorrências de desastres e calamidade pública, tendo atuado também nos municípios de Mussum, Roca Salles e Lajeado durante as enchentes de 2024. A noite da última terça-feira marcou mais um ato histórico para Silveira Martins, pois foi criado oficialmente o Círculo Vêneto do município silveirense. A entidade fundada terá o objetivo de preservar, promover e fortalecer a cultura e as tradições italianas em Silveira Martins, considerado o berço da imigração italiana na Quarta Colônia. O momento, realizado no Clube Agrícola e Recreativo de Silveira Martins, reuniu representantes de entidades italianas da Quarta Colônia. Além da criação da nova entidade, a reunião também definiu os primeiros encaminhamentos para as comemorações dos 150 anos da imigração italiana na Quarta Colônia, celebrado em 2027. Foi assinada no dia de ontem a ordem de início da obra de reconstrução da passagem molhada do Rio Melo no acesso à comunidade do Top, no sítio dos Melos, interior de Faxinal do Soturno. A estrutura terá 80 metros de comprimento por 4,5 metros de largura. Contrato, no valor de R$ 863 mil, prevê fornecimento de material e mão de obra para a construção de duas passagens molhadas em concreto armado e obras complementares, iniciando pela estrutura no sítio dos Melos. O prazo de execução das obras será de 4 meses. A Corsã iniciou no dia de ontem a substituição de 662 hidrômetros em residências e estabelecimentos comerciais de agudo. A iniciativa tem como objetivo aumentar a eficiência na medição do consumo de água e aprimorar a gestão do sistema de abastecimento. A previsão é que os serviços sejam concluídos em cerca de 20 dias. As substituições são realizadas por agentes especializados e identificados com uniforme e crachás da Corsã, com atendimento de segunda a sexta-feira, das 8 da manhã até às 6 horas da tarde. Para garantir a segurança da população, a Corsã orienta os moradores a sempre solicitarem a identificação dos profissionais antes de permitir o acesso aos imóveis. A Prefeitura de Formigueiro, por meio da Secretaria Municipal de Planejamento, realizou a distribuição de 5 ecopontos para o descarte correto de resíduos eletroeletrônicos em diferentes localidades do município. A ação foi coordenada pelo secretário municipal de Planejamento, Pablo Milani, integra o programa MP Sustentare, uma ação do Ministério Público que incentiva práticas sustentáveis e a destinação ambientalmente adequada de resíduos, promovendo a conscientização e a preservação do meio ambiente. Os ecopontos estão disponíveis nos seguintes locais: na Secretaria Municipal de Obras, no bairro Scherer, na Escola São João Batista, na Escola Acácio Vieira e no Complexo Esportivo Irineu Foleto. Ocorreu ontem a primeira reunião do Conselho Municipal dos Direitos das Mulheres de Paraíso do Sul. O encontro foi realizado na Secretaria Municipal de Assistência Social. Na ocasião, ocorreu a escolha da diretoria da entidade, formada pela presidente Islene Wegner, vice-presidente Marlene Kund e secretária Sabrina Vorst. O Conselho dos Direitos da Mulher de Paraíso do Sul representa um importante espaço de participação, diálogo e construção coletiva, fortalecendo a voz das mulheres e contribuindo para a garantia dos direitos. Previsão do tempo com Luiz Fernando Nartigal, meteorologista da Metsul.
2: Para amanhã tem mudança do tempo, né? Nós vamos ter aí ar úmido trazendo estabilidade de chuva, muitas nuvens de chuva. Agora, para a região central, é pouca precipitação, tá? Já deve chover na primeira metade do dia, né? Entre a madrugada e manhã já deve ter instabilidade na região, muitas nuvens vão provocar chuva em alguns momentos. Mas eu não descarto que, no decorrer da tarde para a noite, possam ocorrer alguns momentos de melhoria.
1: O Ginásio Municipal de Paraíso do Sul passará a receber, a partir da próxima semana, turmas com aulas de patinação artística. A professora Luísa dos Santos já desenvolve o projeto em outros municípios da região e agora firmou parceria com a Prefeitura de Paraíso do Sul, que irá disponibilizar o espaço para as aulas todas as terças-feiras, com turma pela parte da manhã e tarde. Em contrapartida, a professora irá ofertar bolsas de aulas gratuitas às crianças em vulnerabilidade social, que serão posteriormente selecionadas. Interessados em participar das aulas devem comparecer no Ginásio Municipal de Paraíso do Sul na próxima terça-feira, dia 14, às 14h30 da tarde. Você acompanhou as notícias da região na terceira edição de hoje do Integração Informa. Uma boa noite a todos e até amanhã.
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2: Incêndio mobiliza corpo de bombeiros no Centro Histórico de Porto Alegre.
3: El Niño será um dos maiores já registrados, diz a agência dos Estados Unidos.
2: Caminhoneiros ameaçam greve caso Alcolumbre não paute MP do frete e texto perca validade.
3: Polícia Civil prende mãe de menino morto pelo pai em Viamão.
2: Este é o correspondente Guaíba, editado pelo Departamento de Jornalismo, com chefia de reportagem de Tom Zequir.
3: A Polícia Civil prendeu nessa tarde a mãe do menino de 3 anos, morto após ser espancado pelo próprio pai em Viamão. Ela também deverá responder pelo crime. A investigação segue em andamento e tenta esclarecer não apenas as circunstâncias, mas também reconstituir a trajetória da família, histórico de atendimentos pelos conselhos tutelares de diferentes estados.
2: Segundo a titular da delegacia especializada no atendimento à mulher de Viamão, Luana Tamioso Medeiros, o inquérito continua em andamento com novos depoimentos, diligências e perícias. Conforme a polícia, as agressões começaram porque a criança não respondeu a um bom dia da forma como o pai esperava.
3: A mãe do menino foi presa por omissão, disse a subprocuradora-geral do Ministério Público, Alessandra Moura Bastian da Cunha. Conforme o órgão, a mulher não impediu a morte do filho e há documentos que apontam que também agredia as crianças. Os outros 4 filhos do casal estão acolhidos em uma entidade de proteção.
2: O Ministério Público Federal apresentou denúncia à justiça contra 3 pessoas pela prática de tráfico internacional de pessoas para fim de exploração sexual, manutenção de casa de prostituição e associação criminosa. A vítima é uma jovem argentina aliciada na província de origem e trazida ao Brasil sob falsas promessas de emprego. A 2ª Vara Federal de Santa Maria recebeu a denúncia, dando início à ação penal contra os acusados. O caso tramita em segredo de justiça.
3: O plano diretor de Porto Alegre e a lei de uso e ocupação do solo estão prontos e serão encaminhados para o executivo nesta sexta-feira. A aprovação ocorreu há quase 2 meses na Câmara de Vereadores.
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5: Ainda bem importante a atenção do motorista que vem do Centro Histórico para a Zona Norte da capital, passando pela Avenida Assis Brasil. Trânsito bem complicado, principalmente a partir da Avenida Andaraí. Ponto crítico continua sendo o próximo Antônio Joaquim Mesquita, onde tem um relato de ocorrência bem no cruzamento da Antônio Joaquim Mesquita com a Assis Brasil e tem retenção nas 2 vias. Na Assis Brasil, essa retenção se estende até a rua Alberto Silva, para quem vai sentido Terminal Triângulo. 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Com o trânsito, Dani Pita.
2: Representantes dos caminhoneiros ameaçam uma greve geral caso o presidente do Senado, Davi Alcolumbre, do União Brasil, não paute a votação da medida provisória para reforçar o cumprimento da política de pisos mínimos do frete.

0: cota fixa, as BETs. As ações vão constar de duas portarias a serem publicadas na sexta-feira e passam a ter efeito no dia 17. Uma das medidas obriga que as propagandas de BETs sejam acompanhadas de advertências sobre potenciais efeitos nocivos.
1: A segunda portaria, em parceria com o Ministério da Justiça e da Segurança Pública, criou uma série de proibições nas propagandas. BETs regulares ficam proibidas de usar comentários de especialistas que indiquem um verniz técnico à aposta. Além disso, veda vender as apostas como ganho de investimento ou qualquer tipo de solução para os apostadores.
0: O Ministério Público Federal recomendou à presidência do INSS a dispensa temporária da exigência de cadastro biométrico como condição para a concessão de benefícios previdenciários e assistenciais. A medida se estenderia enquanto perdurar a suspensão do cadastramento eleitoral, que começou em 7 de maio e vai até 2 de novembro.
1: Caso a recomendação seja aceita, os segurados precisarão apenas comprovar ao INSS não dispor de biometria válida em base do governo, junto com a apresentação de documento de identificação válido com foto. Essas informações já permitem que o Instituto realize uma busca no Cadastro Nacional de Informações Sociais para a concessão ou não do benefício.
0: O representante comercial dos Estados Unidos afirmou hoje que uma decisão em relação às tarifas sobre importações brasileiras será tomada muito em breve. Jameson Greer destacou, porém, que os dois países ainda estão em desacordo quanto às práticas de comércio. Ele ressaltou que o prazo final para uma definição vence em 15 de julho.
1: O presidente da Câmara dos Deputados afirmou que houve acordo para o Conselho Nacional de Política Energética se reunir na próxima terça-feira para deliberar sobre o aumento de 30 para 32% de etanol na gasolina. Nas redes sociais, Hugo Mota, do Republicanos, disse que o acerto se deu em contato com os ministros do Planejamento e Orçamento, Bruno Moretti, e de Minas e Energia, Alexandre Silveira.
0: A Marinha da Guarda Revolucionária do Irã afirmou nesta quinta-feira que os ataques dos Estados Unidos prejudicaram a reabertura gradual da via estratégica. Os militares iranianos afirmaram que a interferência na região encontrará uma resposta contundente.
1: O tráfego marítimo pelo Estreito de Hormuz teve uma queda acentuada desde a retomada de bombardeios dos Estados Unidos. O estreito foi cruzado por 14 navios carregados de commodities, frente a uma média diária de 34 embarcações desde o começo do cessar-fogo em junho. O levantamento é da Bloomberg.
2: Previsão do tempo.
3: Nas próximas horas desta quinta-feira ocorre variação de nuvens em trechos especialmente da metade oeste do estado, onde até não se descarta já algumas primeiras pancadas de chuva, especialmente na fronteira com a Argentina. A sexta-feira será úmida, com muitas nuvens, tempo, temperatura amena e risco de pancadas de chuva e até mesmo alguma condição de temporal isolado em pontos do norte e noroeste do estado. Da Metsul Meteorologia, Stael Cias.
0: Em Porto Alegre, tempo bom. Agora na Rua Caldas Júnior, 18 graus.
1: O fenômeno climático El Niño ganhou força ao longo do último mês e é muito provável que esteja entre os maiores já registrados quando atingir o pico entre outubro e dezembro. A estimativa é do Centro de Previsão Climática dos Estados Unidos, divulgada hoje. Conforme o CPC, há 81% de probabilidade de ocorrer um episódio muito forte de El Niño.
0: A classificação muito forte corresponde a uma temperatura de 2 graus ou mais acima da média. O CPC também estimou em 97% a probabilidade de o fenômeno persistir até o início do outono de 2027 no hemisfério sul.
1: Incêndio em um prédio na Andradas, entre a General Câmara e a Uruguai, no centro histórico de Porto Alegre, mobilizou o Corpo de Bombeiros Militar nesta terça-feira, nesta tarde. Segundo os agentes, o fogo teria começado na casa de máquinas. 6 pessoas que estavam no prédio tiveram de ser retiradas com uma escada pelos bombeiros. Ninguém ficou ferido. As causas do incêndio ainda são desconhecidas.
0: Ouça novamente o correspondente Guaíba nesta sexta-feira, às 7:50 da manhã.
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maravilha! Hoje, quinta-feira, dia 9 de julho de 2026. 9 de julho, estamos chegando aqui com o nosso Bailão da 98. 19 horas, 7 minutos, 19 com 7 horas do rádio do Bailão e do Chimarrão. E nós chegando com vocês aqui nesta noite de quinta-feira, para trazer aqui uma seleção de músicas e sucessos. E a galera vem participando conosco, vem interagindo, vem mandando aqui o seu recado para 98.5 através do nosso WhatsApp 3261-1270. Pode mandar seu recado aqui, o canal do ouvinte na 98.5, tá certo? Vou carimbar aqui as primeirinhas de hoje, você, enquanto vem chegando, vem participando, vem mandando aquele recadinho da quinta-feira aí, a gente vai trazendo música e música boa pra curtir no nosso bailão de hoje. O melhor das bandas passa por aqui nesta quinta-feira da semana e a galera vem com a 98, vem de boa aqui, com a integração que domingo estará aí direto do Colono e Motorista, mais uma edição, 30 anos do Colono e Motorista. Estaremos aí também trazendo informações durante o dia com a parte do desfile, à tarde também, direto aí do Centro de Eventos, onde estará a banda Doce Pecado fazendo a festa. Estarão por lá aí com uma super festa aí do Colono e Motorista para a galera dançar bastante. Banda Doce Pecado no palco aqui em Restinga Seca aí no final de semana. Para iniciar, eu trago uma super banda por aqui. Estou falando de Banda 10. Banda 10 gravou música nova. Banda 10 tem o Segunda Divisão, que é o sucesso mais recente deles. E recebemos em mão aqui também esse trabalho bacana aqui da Banda 10. Eu vou trazer para vocês já no início do nosso bailão. Galera que gosta aí de vários sucessos aí da Banda 10, galera que pede Banda 10, eu vou carimbar já para começar hoje. Segunda Divisão, essa música aqui da Banda 10, que foi lançada aqui neste mês de julho. Alô, França Bandeira, alô, Xande, galera da Banda 10 aí, um abraço pra vocês aí também, sucesso sempre. Vamos também trazer aqui Musical São Francisco. Musical São Francisco, hoje, quinta-feira, tem Musical São Francisco, tem Vestido Azul. Alô, Vestido Azul, vou trazer o Vestido Azul por aqui também, pra carimbar o recado aí com a gurizada do São Francisco, que hoje tem aí a previsão do tempo. Sempre na semana aí a galera vai conferir aqui a previsão do tempo. Também a gente vai trazer aqui no nosso aí bailão da 98. A gente atualiza seguida mais durante o nosso programa de hoje a previsão do tempo aqui para todos os nossos amigos ouvintes. Se você quer se ligar aí na previsão do tempo, galera aí que está ligadinha aqui conosco, né? Às 20h30 eu rodo a previsão do tempo aí para vocês e trago para atualizar e também o que vem na sexta-feira, no final de semana, nos próximos dias. A previsão do tempo vem aí. Ei, maravilha. Sabe onde você acompanha a previsão do tempo? Na manhã também, no Olho Vivo, na manhã da 98. Tem várias edições aí da previsão do tempo, sempre atualizando, né, as informações aí do que vem pela frente, porque a previsão do tempo é assim. A galera vai se atualizando e vai passando a previsão para nós aqui, e vai passando a previsão atualizada sempre para a galera estar ligadinha também aqui, também na 98. Quem tem também informações sempre da previsão do tempo que nos auxilia aqui também é o Ari Luca, né? Um abraço, Ari Luca, tá sempre também na companhia por lá, né? Ei, maravilha! O recado aqui, Banda 10 é a primeira de hoje! Segunda Divisão! Ah, rapaz! Essa banda tá na primeira divisão, mas eles cantam sucesso que é a segunda divisão!

Olha aí, que maravilha, Franci Bandeira, Xandibinho, que um abraço pra você. É, rapaz, banda 10 por aqui, segunda divisão. Lançamento, sucesso e roda aqui.

0: Você participa, mandando aqui o seu recado. Já tem vários recados chegando. Em seguida, eu vou registrar eles. Os recados que vão pintando aqui também. Na 98, nesta quinta-feira. A galera chegando com tudo por aqui também no nosso bailão. É, rapaz, o bailão da 98 é assim, hein? Galera chega e participa, mandando aquele recadinho legal por aqui, que nem o nosso amigo Giovanni, que já mandou seu recado de áudio.
1: E aí, meu amigo Alexandre!
0: Ô, garoto!
1: Tudo certo, gurizinho, tudo firme, que nem palanque embanhado? Giovanni de Oliveira, rapaz. E a esposa Fábio na escuta do teu programa aí, tomando aquele mate. Roda pra nós aí, Pérola Negra. Amo amar você e mando um super abraço lá pro seu Everton Esteira e família. Valeu! Temos na lida das panelas aqui.
0: Tô vendo pela foto aqui, viu? É, a foto que me mandou, né? Galera, tão aí, ó, nas panelas! Alô, Giovanni, um abraço pra vocês aí. Obrigado pela companhia! Boa noite!
2: Boa noite, aqui é a Fábio. Eu quero mandar um abração pro meu marido, pro meu maridão, Giovanni. E eu quero mandar um alô e um abração lá pras moças lá do restaurante Etnias.
0: Valeu, Fábio. Um abraço pra você, pro Giovanni. É, obrigado aí pela companhia. Carne de porco hoje. É, foi o dia de carneação, já tem carne de porco na panela, diz o Giovanni aqui, ó. É, ele já me mandou aqui, hoje foi dia de carneação, já aproveitaram a carnezinha pra panela. Já foi a carne pra panela aí, não tem jeito, rapaz. Aí, ó, bem temperada aí, ó. Aí, ó. Ô, Giovanni, tá bem nas panelas, viu? É, rapaz. Deixa eu mandar um recado aqui. E já vou carimbar a participação também através da mensagem. O Pérola Negra, que é o pedido, né? Vou em seguida trazer o pedido aqui também do Pérola Negra, já de imediato aqui no nosso bailão da 98 de hoje. Tem Pérola Negra por aqui, já vou trazer eles já na sequência. Banda Pérola Negra. Um abraço aqui, galera, aqui conosco, na companhia. Já tem aqui participação, já tem pedidos chegando. Deixa eu mandar um abraço aqui pro meu amigo, o Renato. Alô, Renato, boa noite.
3: Boa noite, meu amigo Carlos Alexandre Cerolini. Eu, Renato. Temei a Miguela no chimarrão, escutando a 98. Pedi uma música aí. Colchão gelado, que tá frio mesmo, né? Então vamos rodar o colchão gelado aí. Eu percebo meu amigo aí, no Porto Agudo. O José da Rosa, a mãe dele, a Marlene, pra Odi, pra Nídia e pra Lore. Se a gente estiver escutando a 98, desejar um bom fim de semana, já tem uma manhã sexta-feira, termino pro fim da semana já, pro lado do bailão. Tá bom, meu amigo? Pra ti, desejar um abraço, bastante saúde aí, tá bom, meu?
0: Ô, Renato, um abraço pra você, meu querido. Obrigado pela companhia. Colchão gelado. Quer colchão gelado com esse frio, Renato? Os atuais, vamos rodar por aqui. Galera pediu um colchão gelado. Vou rodar em seguida aqui também, tá? Um abraço pra vocês aí. Deixa eu ver quem mais aqui na companhia. Gostaria de ouvir aqui San Marino Bandida. Bandida do San Marino. Em seguida eu trago aqui pra Eliane Rodrigues de Paraíso do Sul. Já pediu aqui San Marino. A Bandida do San Marino, em seguida já carimbo ela aqui também no nosso bailão de hoje, tá certo? Já tem Bandida aqui, galera do San Marino. Quem mais aqui na companhia? Já vou trazendo aqui o recado, deixa eu ver pra quem. E já tem mais música chegando na sequência. Vou com mais sucessos aqui já no comecinho do nosso bailão. É assim, o comecinho já é desse jeito, com a galera aqui participando a todo gás aí, né? É, um abraço aqui, Getulinho Bisonim. Boa noite pra ele e pra esposa dele lá, Luciane, né? A neta Duda na audiência. Um abraço pra vocês aí, pedindo terceira dimensão, em seguida rota terceira dimensão também pros amigos aí na companhia. Um abraço, Getulinho Bisonim. Um abraço pra você, pra a sua esposa lá, Luciane, toda a família lá, a neta Duda, né, a família toda aí na companhia. Quem mais aqui? Um abraço aqui para os amigos que estão participando conosco, né? Em seguida tem o recado do José, né? Um abraço aí ao meu amigo Cláudio, homem das rapaduras. A galera já chegou conosco aqui também e já estão participando aqui do nosso bailão da 98. Vão com eles. Eu anunciei e não rodei. São Francisco

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Maravilha, pedou por aqui, bandida do San Marino. Tiro de 12 do Rainha Musical. Alô, galera do Rainha. Alô, Maurício Lima. Alô, César. Rainha Musical também pinta por aqui. Na 98.5, galera aqui participando. Olha só o recado que eu recebo aqui. Já vou trazer aqui, eu tenho vários recados aqui, ó, chegando. Um deles é do meu amigo Uber, do Gaguinho, lá de Agudo. E estamos aqui com toda a turma aqui na minha casa, queimando aquele osso. Estamos na tua audiência. Ô, meu amigo Uber do Gaguinho, homem não para, rapaz. Manda uma do Rainha ou DNA do Bailão. Rainha, eu rodei agora, então vou rodar o DNA do Bailão depois pra ti aí. O Uber do Gaguinho mandou aqui uma foto de uns 15 espetos de carne, hein? Olha aí, rapaz. Ô, gurizada, tá ali, rapaz, tá temperando ali a carne, né? Hoje vai sair aquela pecuária. Hoje vão queimar o osso mesmo, gurizada, por lá, viu? É verdade. Um abraço aí pro Uber do Gaguinho, lá em Agudo. Alô, os amigos de Agudo. É, vou chegar por aí, viu? Tem carne boa. Olha ali, o homem tá na churrasqueira aí, né? Gurizada, tão por lá. Tão no gole aí também ou não? Reserva um espeto desse aí pra mim. Separa aí de lado, hein? Ô, Gaguinho, um abraço pra ele, Uber do Gaguinho. O homem não para, o homem tá na estrada sempre e ouvindo aqui a 98. E hoje ele tá por casa aí com a galera toda por lá pra fazer aquela janta legal aí, né? Ei, um abraço pra vocês aí. Falando em estrada, quem tá pegando uma carona na estrada, já quero mandar um abraço pra eles. Hoje tá com a família toda aí de viagem. É, um abraço aí, Anderson. Alô, Anderson. Kirsch, um abraço pra você, pra Vanessa, né, pra família toda aí que estão pegando aquela carona na 98, estão aí na estrada ouvindo aqui o nosso bailão. E a Vanessa mandou aqui o recado, roda aí, Doce Pecado, vou tocar aqui o Doce Pecado e já vou carimbar pra vocês a música deles, já vou trazer aqui, ó, de imediato, quem vai, ah, galera, já vou dizer quem vai aí no Doce Pecado, domingo, Colônia Motorista, à tarde, quem vai, a galera vai, com certeza, vão dançar, vão participar, alô, galera do grupo, né, um abraço aí, o Alex, né, o Juliano, né, quem mais aí, o Rony, né, a Rose, quem mais, Sabrina, ei, galera, vão dançar, com certeza, Doce Pecado aí, né. Um abraço pra vocês, alô Vanessa, alô Anderson, uma boa viagem pra vocês, né, também toda a família aí que estão de carona por aqui, um abraço pros amigos aí na companhia e vem de carona aqui curtindo que eu vou trazer já na sequência ela e já vou carimbar aqui o recado também no nosso Bailão da 98, domingo então, falei Colônia Motorista, é 98 presente desde manhã, trazendo informações aí do desfile, é, e também à tarde, direto aí do centro de eventos aqui de Restinga Seca com Doce Pecado, fazendo a festa pra galera dançar bastante, que maravilha, hein? Alô Doce Pecado, alô Tandara Duarte, um abraço pra você, pro Renatinho, galera do Doce Pecado, domingo em Restinga Seca, em mais uma edição, 30 anos do Colônia Motorista! Alô, Colônia Motorista, vem chegando!

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1: Maravilha, que beleza, Pérola Negra e também Doce Pecado, aqui no nosso Bailão da 98. Vamos pro intervalinho, depois vou trazer colchão gelado, depois vamos gelar esse colchão. Ei, colchão gelado aqui com Os Atuais, galera, pediu Os Atuais, tem vários sucessos por aqui. E tem mais participação do meu amigo Fernando Zanini, lá de Silveira Martins. Já mandou um recado aqui, Silveira Martins. Alô, amigos aí de Silveira. Galera participando, curtindo aqui o nosso bailão de hoje. Um abraço pra vocês aí de Silveira Martins aí. Obrigado pela companhia. Vou pro intervalo, já vou trazer o recado aqui. Em seguida tem mais a música, mas vou lembrando vocês que tem pacote retrô em São Cepé, dia 8 de agosto. E a galera se liga aqui na 98.5. O recado.
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0: Simbora, bailão da 98, nosso bailão por aqui, galera curtindo, chimarrão na mão, música boa pra galera dançar, ei, maravilha, hein? Falando nisso, deixa eu mandar um abraço, aqui tem uma turma que estão ouvindo a 98, é a turma do futebol da quinta-feira. Ô, maravilha, tem turma do futebol aí, Formigueiro, Wagner? Eu sei que a gurizada pega fogo aí no campeonato, viu? É, rapaz, acompanha a distância o campeonato de vocês, viu? A gente fica de olho em toda a região sempre, né? Onde tem futebol, onde tem eventos, onde tem tudo, a gente tá sempre de olho, viu, meu amigo Wagner? A gurizada gosta de jogar futebol aí, viu? É, e dá bons jogos aí, viu? Bons jogos mesmo, né? Eu já acompanhei até presencialmente aí, né? Um abraço aí pro amigo... E manda um abraço aí pra galera do futebol da quinta-feira e a turma toda por lá. Deixa eu ver quem é que tá aqui a escalação, né? Alô, Felipe! É Felipe? É isso, Felipe? O Augusto, o Wagner, o Juliano, o Ricardo, quem mais? O Tinho, né? Tem dois Ricardo aqui, Ricardo Faria e o Ricardo P. Tem o Augusto, o Vitor, o Josué, o José, quem mais? O Ian, né? Ian ou Ian? Né, um abraço pra eles, essa turma aí, né? É verdade. Essa turma vai longe, viu? Todos liberados até as 22 horas. Estão todos liberados até as 22. Então tá certo, grava pro gole depois, né? Um abraço então, gurizada, por lá. Né, um abraço aí, o capitão do time é o Juliano, né? Não é o Juliano? É o Wagner. Que é o Wagner o capitão do time, né? É ou não? Deixa eu ver quem mais. Aqui é o Tinho e o José, são dois goleiros, né? É, aí... Tá, aí é que tá, ô José Otinho, é gurizada aí, se tomar gol já ferrou o time, viu? Ah, é aí que maravilha, né? Vou trazer um recado aqui, um abraço pra vocês aí, toda quinta-feira gurizada aí, né, o time lá do nosso amigo Wagner Faria lá em Formigueiro, lá no Gustavo Cátio, o Wagner tá sempre ouvindo, e hoje a gente tá com a gurizada aí, reunidos, né, gurizada aí do futebol, tá certo? Um abraço pra vocês aí. Obrigado pela companhia, gurizada. Estamos precisando de um técnico aí, é só mandar um recado, viu? É verdade, estamos disponíveis. Um abraço, meu amigo. É verdade, não vou nem me arriscar a jogar com essa turma toda aí, eu não jogo, viu? Gurizada joga demais aí, eu sei, né? Não dá pra brincar com essa gurizada aí, viu? É verdade. Deixa eu trazer aqui o recado. Abraço, Afonso Cardoso. Obrigado pela companhia. Alô, Everton, tá no chimarrão, tá aí na companhia. Vou trazer aqui música e já vou mandar um toque pra vocês aí lá em Rincão do Mosquito Agudo. Olha aí, tá fazendo chimarrão. O Éder passou por aí. O Éder abasteceu, gurizada, por lá. Então, gurizada, vai tomar um bom chimarrão. Eita, chimarrão na mão. Alô, Éder, vou bom. Abasteceu o Everton lá, o homem tava... A procura do chimarrão, olha só que maravilha, agora tá no verde lá, né? Tá aí, ó, repondo, né, o chimarrão lá pra gurizar. Ô, erva mate aí, né? Um abraço, boa noite, roda uma música com a banda Nave Som, tudo bagunçado. Ofereço aí pra minha esposa Silvana, alô, Juliano Cardoso, um abraço pra vocês aí. Obrigado pela companhia, tá aí curtindo o nosso... Bailão da 98. Falando em Bailão da 98, falando em panelas, quem tá conosco? Eu já falei com ele hoje novamente aí, né? Nosso amigo Jorge Sabin. O homem passa por aqui, vai em direção pra casa, né? E já chega lá na lida das panelas, já liga o rádio, já tá aí ouvindo o Bailão da 98, tá dançando. Eu vou trazer o teu pedido aqui, viu? Ele disse, ó, roda uma pra mim hoje. Roda sim, com certeza eu mando pra ti aí. Já fazer aquela... Aquela janta no capricho aí é o som de uma boa banda aqui também pra você dançar bastante. É, eu vou procurar aqui o teu pedido musical, já trago na sequência, né? Ele pediu uma banda boa aqui, já vou trazer. Eu tenho aquela ali, viu? Vou trazer em seguida pra ti. Ele quer recordar aquela, viu? Aquela dos Olhos Negros, né? Em seguida já rodo pra ti aqui, viu? O recado aqui com colchão gelado já vem na sequência. Alô, Juliano, lá em Agudo! Um abraço aí pro Juliano. Já mandou recado aqui também. Tá aí na companhia. E já vou trazendo... Mais música na sequência e já vou com mais recados por aqui também. Deixa eu ver o recado aqui. O Juliano mandou um áudio, né? Deixa eu liberar o áudio. Boa noite!
1: Oh, maravilha, galera bacana. Na rádio 98.5. A nossa querida rádio de integração de Restinga Seca para o mundo afora, assistindo pela internet, pelo aplicativo. Como é que é? Rádio Net. E no site da integração também. Toca aí, Alexandre. Banda Milênio. A cor de caramelo. E manda pra toda essa calçada bacana, amigos ouvintes, hein? José da Rosa, Porto Agudo, ali da Rosa. E José da Rosa, hein, Alexandre? Nada derramar namorada. Que ele que não quer as mulheres ou as mulheres que não querem ele? Acho que é ele que não tá querendo, tá escolhendo demais o homem. Acho que o homem tá querendo só as novinhas. Novinhas, não adianta dizer, ele pegar o mais experiente, o mais passada, sabe?
0: Olha aí, rapaz! Mais novinha,
1: mas que é aquela história, né? Quem te quer, tu não quer. Quem tu quer, eles não querem, então aí complica. Aí logo, logo dá certo, arruma uma. Nem espera, bate uma na porta aí. Querendo um casamento, né, José? Boa sorte. Um abraço também pro Jalei Mate, divulgações. Jalei passou na rua aqui ontem, hoje, buzinando aí, aquela larida deles, anúncios aí, show de bola o Jalei. Também o Claudio Almeida Saco em agudo. E a festa do colono motorista, Alexandre. Chegando pra confirmar com êxito em Restinga Seca. Tamo junto. E a festa também da Volkswagen em agudo. É, região aí. Lotando Pomo Amarelo em uns dias aí. Vamos que vamos.
0: Verdade, rapaz. A Volks aí também no final do mês aí estaremos também direto aí da Volks, né? Galera vai dançar bastante por lá. Tem os atuais. Por lá vai ter também Paulinho e Fábio no bailão. Por lá vai ter Banda Chopão. Ei, maravilha. Tem vários sucessos que vão estar aí também direto aí de agudo, né? Fazendo a festa no palco da Volks. E a galera vai dançar bastante aqui na abertura. Já tem, vai começar já na abertura, já tem os atuais, né? É verdade, o Reis dos Bailes aí, né? A galera vão cantar aí também vários sucessos aí na Volks em agudo. Tem aí vindo já neste mês de julho. E o Juliano já mandou um abraço aí pra gurizada. E na verdade o José está à espera, né, Juliano? Ele tem que dançar, né? É, o homem vai ter que dançar, vai ter que tirar alguma prenda pra dançar aí pra ver, né? Ei, vai ver o que vai dar. Ô, José, já aprende os passinhos em casa aí, viu? Já vai de um pro lado pro outro aí, vai aprendendo os passinhos pra dançar depois no baile, viu? É verdade, quem sabe da match. Deixa eu ver quem mais aqui. Deixa eu carimbar o recado e já vou com música. Tem cor de caramelo aqui também, já que o nosso amigo Juliano já pediu aqui o cor de caramelo. Já vou trazer também na sequência o cor de caramelo aqui no nosso bailão de hoje. Mas deixa eu ver o recadinho, que eu passei um recado. Deixa eu mandar um abraço lá para os nossos amigos que estão aí na companhia. Lá pro nosso... Alô, Afonso Cardoso! Tem um recado do Afonso Cardoso, que ele mandou um áudio também, né? Deixa eu carimbar o áudio aqui do Afonso. Ele já mandou um áudio lá de Paraíso do Sul. Tá na companhia. Boa noite!
2: Boa noite, Alexandre. Tudo bem, o Afonso? Manda um aqui para nós, para mim e para minha esposa, estamos te ouvindo, viu? Uma das minhas, vamos ver se tem DT Record, uma das boas que eu gosto, tá? Ofereço para todos os ouvintes que estão ligadinhos na rádio. Uma boa noite, tudo de bom e bom descanso após o trabalho. Saúde para nós.
0: Valeu, Afonso! Abraço para você! Eu sei umas quantas que ele gosta aqui. Vamos ver se eu encontro uma boa aqui que ele... É, na verdade todas são boas, né? Vamos ver se eu encontro uma no capricho aqui para ele, daquelas que ele gosta aqui. Boa noite, meu amigo Paulo Roberto Santos, Nova Santa Marta. Gostaria de ouvir os atuais Rosto Desmaquiado. Depois tem os atuais Rosto Desmaquiado também. Eu tenho colchão gelado agora. Depois tem Rosto Desmaquiado. Alô, Manu! Abraço para você lá em Formigueiro. Obrigado, Manu! Um abraço aí para vocês de Formigueiro. Quem mais aqui? Esse recado eu tinha passado por ele. Alô, boa noite, Novo Cabrais. Um abraço para vocês aí, Novo Cabrais. Tem um pedido musical aqui da Vanderleia. Alô, Vanderleia, obrigado pela companhia. Acabei passando um recado aqui também do meu amigo, o Getulinho Bisonim, que tinha pedido Terceira Dimensão. Em seguida eu vou rodar Terceira Dimensão aqui para vocês também, que pediram Terceira Dimensão, já tem aqui no nosso bailão. Vou trazer então pro Jorge Sabin, que pediu. Ele quer ouvir essa aqui, então vou carimbar ela do corpo e alma.

Maravilha, essa aqui foi pra recordar, né? Do Terceira Dimensão. Nosso amigo Getulinho pediu aí, curtiu. O toque com eles, Terceira Dimensão. Já tem mais a música, nosso musical não para não. 20 horas, 4 minutos, 20 com 4. Deixa rolar mais sucessos por aqui. Tem mais pedidos chegando. Tem o Diário de Verão. É, esse aqui foi o nosso amigo que pediu aí com Banda KN. Galera, esse aqui é o sucesso da Banda KN, né? Diário de Verão, já vou carimbar na sequência. Pro nosso amigo lá, o de Silveira Martins, né? Um abraço pros amigos de Silveira Martins, lá pro Fernando Zanini. Eu já tenho também música por aqui pra atender. Eu tenho Cor de Caramelo ainda pra atender aqui. Em seguida eu atendo também do meu amigo lá, o Afonso Cardoso. Vou puxar uma daquelas que ele gosta. Já recebi aqui também um recado. Alô, um abraço aí pro Sidney, aí na Lomba Alta. Um abraço aqui pro meu amigo, né? O Paulo Roberto Santos tinha pedido uma dos atuais, depois eu vou rodar os atuais. Tô devendo lá pro Uber do Gaguinho, que está aí ao lado, né, da churrasqueira. Tá aí com a pecuária no fogo. Tá curtindo aqui também o nosso bailão. Já vem DNA do bailão, vou trazer pancadas de choro por aqui, viu? DNA do bailão agora com a nova formação, né? É, agora Gabriel Mendes e o Geno, né, fazendo parte aí do DNA do bailão. O Cris foi pro San Marino, voltou pra casa, né? Voltou pro San Marino, onde que era a casa dele, que já passou anos lá no San Marino. O Cris, que fazia parte aí também do NNA junto com o Geno, hoje voltou aí pra casa dele, tá lá no San Marino, né? Nesse ano 2026 aí retornou, podemos dizer assim, pra casa, né? É verdade. O Gabriel Mendes, que era ex-tchê chaleira, hoje faz parte aí, junto com o Geno, no DNA do bailão. Gabriel Mendes aí, pra galera que conhece, ele passou aí pelo tchê chaleira, né? Ei, sucesso aí no tchê chaleira, sempre, né, com músicas boas aí. E hoje ele canta aí com o DNA do bailão. O recado por aqui, vou com ele primeiro. Rogério Magrão, tem DNA do bailão, tem Cor de Caramelo por aqui, tem Banda KN, tem vários sucessos que eu vou trazendo e vou carimbar aqui pros amigos aí da região, galera participando. Mas eu trago agora esse que é um fenômeno. Alô, Rogério Magrão e Banda Coração Pirou.

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1: Chegando aí um dos grandes sucessos que gravamos. Rosto Desmaquiado.

0: Obrigado pelo aplauso. Foi um dos grandes sucessos do
1: Agravante. Olha aí, que maravilha! Rosto desmaquiado. Galera participando por aqui, mandando um recadinho para o nosso bailão. Alô, José, lá no Porto Agudo.
2: Muito boa noite, meu amigo Alexandre Carlos Cirulini, da Rádio 98.5, Rádio Integração de Regina Seca. Aqui é o José da Rosa, do Porto Agudo. Roda para mim uma música da banda G10. Eu ofereço para minha mãe Norida Rosa, para o meu amigo Juliano, de Lando Serviço, para o meu amigo Jardim Mate, para o meu amigo Renato, a esposa dele é a Miguela, o Cláudio Chifo Banho, o homem da rapadura, para o Cláudio Miro das facas, para todos os ouvintes da rádio 98.5, para toda a equipe da Rádio Integração e para vocês aí do estúdio, tá bom? Aquele abraço, valeu!
1: Valeu, Paulinho Tio, tá na banda G10 aí. Vou trazer uma da banda G10 pra ti aqui, viu, meu amigo José. Um abraço pra vocês aí. Alô, boa noite, participação, recado do ouvinte.
3: Boa noite, Alexandre. Roda uma música aí pra nós do É Mais Com a Mulher. Oferecer pra minha esposa Lisanda, pro meu filho Andrei, pra minha nora Nayane e pra vocês aí da rádio. Um abraço aí, amigo.
1: Valeu, meu amigo, um abraço. Obrigado pela companhia. Em seguida, eu trago essa aqui também. É Mais Que Uma Mulher. Eita, maravilha. Essa aqui eu vou puxar aqui. Em seguida, já trago também pra vocês aí, meu amigo Sidney, que pediu aí também, mandou o toque. Em seguida, já carimbo o recado aí pros amigos da companhia. Quem mais aqui? Eu tenho o Pix. Quem é que pediu o Pix aqui? Eu tenho o Pix aqui também na sequência. Eu vou mandar o toque com o Pix aqui. O Everton mandou rota, uma dos atuais. Depois rota mais uma. O Pix aqui é pra Rudineia Pedroso de São Miguel Velho. Quero ver banda Passarela Pix. Estamos na escuta com os filhos aí, o Thiago e a Rayane. Um abraço. Tem o Pix do Passarela Jacarimbo. Essa previsão do tempo. É, alô, meu amigo Ari Lucas, já me atualizou aqui a previsão do tempo. É madrugada e manhã de sexta-feira, pancadas de chuva isolada, pouca chuva, né? Pelos dados de agora, o Ari me atualizou aqui pelos dados de agora, né? Eu tenho aqui, ele mandou aqui a madrugada e manhã de sexta-feira, umas pancadinhas de chuva, né? De leve, isolada, pouca chuva no estado, pelos dados de agora. Aqui um abraço, o Ari Luca, já mandou aqui, né? Tá marcando 4 milímetros, é isso? Bem pouquinho, né? O recado aqui também no nosso... no nosso bailão, um abraço ali. O recado, daqui a pouquinho eu tenho aqui o Luiz Fernando também, já vou atualizar em seguida aqui também, já recebo aí às 20h30 também a previsão do tempo aqui e já atualizo aí junto com a Duari Luca, que já faço também, né, aquela previsão do tempo aí pra vocês aqui também no nosso bailão da 98. O Ari também auxilia nós aqui com a previsão do tempo sempre na semana, final de semana. Um abraço, Ari, obrigado pela companhia. Galera aqui, ó, de olho na previsão do tempo. Em seguida eu já carimbo mais informações, já trouxe aí um pouco das informações aí que o Ari já passou pra nós aqui, atualizando a previsão de agora a pouco, né, pra amanhã, tá certo? Pix do Passarela, já tem o Banda G10, vou trazer as duas. Simbora com eles então, Passarela Pix. Alô, galera que gosta aí do Pix. Essa história... Simbora com Passarela.

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0: Maravilha! Aqui no nosso Bailão da 98, recado musical, pintou retoque de batom. É, o retoque de batom aqui na 98.5. Eu vou trazer música em seguida, carimbo aqui o recado pra galera aí na companhia, né, do nosso bailão de hoje, já trazendo mais participação aqui, mais sucessos, já vou atendendo mais pedidos aqui também, nesta noite aí de quinta-feira, 9 de julho. Vamos pro intervalo, tem mais um intervalo por aqui, quando eu voltar já tem previsão do tempo, faço mais um intervalinho rapidinho, estou de volta com vocês, com mais música e também já trazendo a previsão do tempo, 20 horas 32 minutos.
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0: Maravilha, 20h40, 20h40. Já vou de imediato já trazer por aqui, até na sequência aqui a previsão do tempo. Já vou pintar aqui com mais atualizações da previsão do tempo. Já tinha recebido aqui também o recado do Ari, né, com a previsão também aqui passando para os nossos amigos ouvintes da 98.5. Agora trago também o Luiz Fernando, que amanhã também estará aí no Olho Vivo, também informando e trazendo a previsão do tempo aqui também para os nossos amigos ouvintes. É, tem previsão do tempo aqui nesta quinta-feira. É Luiz Fernando trazendo informações aqui no nosso bailão.
1: Ar úmido trazendo estabilidade, chuva, muitas nuvens de chuva. Agora, para a região central, é pouca precipitação, tá? Já deve chover na primeira metade do dia. Então, a madrugada de manhã já deve ter instabilidade na região, muitas nuvens, vão provocar chuva em alguns momentos, mas eu não descarto que no decorrer da tarde para a noite possam ocorrer alguns momentos de melhoria. No final de semana, nós vamos ter um quadro de instabilidade, que na região central é um quadro de instabilidade fraca, vamos ter muitas nuvens circulando sobre a região no final de semana e pouca precipitação, né? Então, pode ter alguma precipitação localizada, passageira no sábado, pode ter ainda alguma precipitação no domingo, entre a madrugada e manhã, mas a tendência é que o tempo melhore ao longo do domingo. Então, tem um cenário de instabilidade no final de semana, mas não é uma instabilidade que traga chuva significativa. Em geral, é pouca ou nenhuma precipitação, né? E muitas áreas, então, podem ficar somente com muitas nuvens durante o final de semana e com nenhuma precipitação, tá? E depois, no domingo, já no decorrer da tarde para a noite, o tempo já vai firmar com queda de temperatura. Então, assim, no sábado e no domingo, amanhã também as temperaturas variam menos, né? Já as mínimas ficam mais altas. Mínimas amanhã, inclusive, em função da instabilidade, mínimas talvez perto dos 10 graus, entre 10 e 12 graus. Máximas entre 16 e 18, então varia menos a temperatura na sexta-feira. Sábado também teremos uma pequena variação de temperatura, mínimas muito possivelmente entre 12 e 14 graus, máximas entre 16 e 18, e depois no domingo, e deve ter alguma instabilidade ainda entre a madrugada e manhã principalmente, e o tempo melhorando depois da tarde para a noite. No domingo vai cair a temperatura, porque essa melhora do tempo que ocorre ao longo do domingo vai ser com ar mais frio tomando conta da região. Então, o domingo deve ter máximas mais baixas, talvez aí de 14, 15 graus as máximas, e as mínimas ocorrem no final do domingo, já na parte da noite, e deve chegar aí a 7, talvez alguns pontos mais ao sul, até perto dos 5 graus. Então, cai a temperatura, cai abaixo dos 10 graus no final do domingo.
0: Aí, complementando a previsão do tempo, bateu com também, o Ari passou, né? Pode vir pouca ou nada, né? Então o Ari deu até 4 milímetros aí, ó, pouca coisa, né? A estabilidade vai estar por aí, né? Rondando aí na sexta-feira amanhã. O previsão do tempo aí pro final de semana também, né? Além de sexta pra sábado e domingo. Vou com música! Já vou trazer aqui participação, tem o recado do ouvinte, galera mandando aqui o recadinho. Deixa eu ver quem mais aqui na companhia. E é verdade, será? É, o Ari me atualizou que a partir do dia 15 até o dia 20 de julho pode chegar até 30 graus, né, a temperatura. É isso aí, né? Ele deu uma atualizada lá também. Tem uma previsão para mais longa aí, né? Dia 15. 15 é quarta-feira próxima, né? Até o dia 20, que seria na outra semana. Olha aí, rapaz. Será que vai bater essa atualização aí? É, atualização de agora, né? Eu digo... será que vai bater pelos 30 graus? A favor aí agora, viu, Ari? Mas, ah, rapaz... A gente torce que não, mas é o que tem, né? É o que tá registrando aí, né? Mas, barbaridade. Vamos ver o que vem, né? É, o que tá na atualização aí. Se apavora pelos 30 graus. Eita, olha aí, é uma previsão que vem aí pela frente, né? Vamos ver o que se confirma. Tem aí previsões de tempo aí que pintam toda hora, né? A gente vai atualizando, porque a previsão do tempo é assim, vai sempre atualizando, né? É o veranico de julho, pode ser, viu? Pode ser depois desses frios aí, né? A galera tá pedindo um tempo um pouquinho mais quente, mas também 30 graus aí já é demais. Não precisava ser 30, vai, galera. Vai gostar dos 30 graus aí. É o pós que é ruim, né? Depois que passar os 30 e voltar o frio de novo, né? Toca a música aí da banda Doce Pecado, uma dose, quatro tragos. Um abraço aqui, meu amigo Arthur. Arthur, Doce Pecado aqui, ó, domingo. É no Centro de Eventos, aqui em Restinga Seca. Galera, fazer a festa aí também com a galera aí do Doce Pecado. Que maravilha, hein? Deixa eu ver quem mais aqui. É, tem ouvi também, né? Tem aí, ó, previsão do El Niño esse ano vai ser mais forte, viu? É, ouvi até que deu aí. Pode ser um dos maiores El Niños, né? Vamos ver o que vem aí pela frente, né? Vamos ver o que vem pela frente aí. Vamos aguardar o Ari, que tá me passando informações aqui, que ele recebe e também atualiza por lá. Deixa eu ver o recado aqui também. Eu fiquei devendo um recadinho. Eu vou trazer agora, né? Já vou rodar música e já vou pintar por aqui com esse recado. Deixa eu ver pra quem vai o abraço e pra quem vai o recado. Alô, boa noite!
2: Muito boa noite, Rádio 98.5. Deixa eu indicar uma música. Brilhação, a Lua e a Noite. Oferece a música do José da Rosa, do Uli da Rosa, Uli Rodrigues, e lá para São Cepé, Arne Schivelman, a família, todos lá de São Cepé, meus amigos e meus parentagem, e Edris Tinga Seca, e do Xande, do Porto Agudo, da vicina, tá bom? Eu do apresentador. Muito obrigado.
0: Valeu, Cláudio, homem das sapaduras aí, Acuto. Obrigado pela companhia. Um abraço aqui para os amigos aí na sintonia. Deixa eu trazer mais música aqui. Eu já rodei umas quantas aqui, vou trazer mais uma, né? E já vou rodar aqui na sequência o toque musical. Deixa eu carimbar aqui pro nosso amigo aí, Afonso Cardoso. Hoje eu vou de Morena Misteriosa para ti aqui, viu? Hoje eu vou de Morena Misteriosa, sei que ele gosta de várias, que eu já rodei muitas aí que ele gosta, né? É, mas hoje eu vou trazer essa aqui, ó, Morena Misteriosa, tá certo? Já vou pintar com ela hoje aqui no nosso bailão. Sei que ele gosta de coisas do coração do Rainha Musical, do Apartamento 104, tem dos atuais também. Eita, hoje eu vou carimbar essa Morena Misteriosa aqui, que também tá na ponta, que nem dizia, os antigos, na ponta da agulha, né? Quando era o disco rodando. Oh, maravilha! A Lua e a Noite, primeiro brilhação tá aqui!